0: Ayrton César Lima.
1: Na legislação até então existente, não tinha especificidade nem a proporcionalidade da resposta adequada para esses casos. E agora nós temos isso. Porque o ambiente digital, por sua imediatidade, cobra respostas igualmente imediatas. Então, esses tipos penais mais adequados, como de violência sexual, abuso sexual, exploração sexual, vêm tomar o lugar de outras figuras mais genéricas e que não tinham a especificidade adequada para a tipicidade penal correspondente.
0: Entre as mudanças está a ampliação da pena para quem adquire, possui ou armazena material contendo violência sexual contra crianças ou adolescentes. O texto também cria uma punição específica para a simulação de abuso sexual por inteligência artificial, utilizando o rosto, corpo ou voz de crianças e adolescentes. Janine Mello, ministra dos Direitos Humanos e da Cidadania, destacou que o uso da tecnologia não pode servir como instrumento de violação de direitos.
2: A inteligência artificial, de maneira geral, os avanços tecnológicos têm um potencial enorme para o desenvolvimento econômico do nosso país, mas eles não podem e não devem ser instrumentos de violações de direitos e para a criação de ambientes que não são seguros para as nossas crianças e adolescentes.
0: Com a lei, a criança ou adolescente, vítima ou testemunha, tem assegurado atendimento psicológico e psicossocial contínuo e especializado. E os abusadores ficam obrigados a cobrir integralmente os custos do tratamento da vítima. A delegada da Polícia Federal, Rafaela Parca, comentou sobre os novos dispositivos.
3: Possibilitam não só a repressão, que é muito importante, as pessoas têm que ter uma sentença justa e adequada, a polícia tem que ter condições de investigar, mas também trazem o que eu acho mais importante, que é a prevenção. A gente precisa de muitos mecanismos para defender essas crianças, especialmente no ambiente digital, que não foi desenhado para elas.
0: A lei também prevê autorização para a chamada ronda virtual, mecanismo que permite a atuação de órgãos de investigação em ambientes digitais para identificar e coletar arquivos relacionados a crimes de violência sexual contra crianças e adolescentes. E no rol dos crimes hediondos, considerados de extrema gravidade, passam a figurar condutas como produzir, vender, trocar, publicar, divulgar e armazenar registros de violência sexual contra menores de idade. Reportagem Gabriela Noronha.
4: Lei prorroga até 2030 acesso de santas casas e hospitais filantrópicos a crédito com recursos do FGTS.
5: Instituições que atendem o Sistema Único de Saúde podem dispor de até 2 bilhões de reais.
6: A lei prorroga até 2030 o prazo para a aplicação de recursos do FGTS como crédito para hospitais filantrópicos e santas casas de misericórdia. A linha de crédito também poderá ser utilizada por instituições sem fins lucrativos que atuam no atendimento a pessoas com deficiência e prestam serviços ao Sistema Único de Saúde. Com a prorrogação, mais de 2 bilhões de reais de recursos em crédito ficarão disponíveis para essas instituições. Em 2025, as Santas Casas realizaram mais de 1 milhão e 300 mil internações e foram responsáveis por cerca de 2 milhões de cirurgias eletivas. O ministro da Saúde, Alexandre Padilha, destacou a importância das Santas Casas.
7: Corresponde 77% dos centros especializados, 57% das unidades de tratamento de oncologia espalhados em todo o país, tendo uma presença muito importante em várias regiões do nosso país.
6: O Fundo de Garantia do Tempo de Serviço, o FGTS, é uma obrigação do empregador e não deve ser descontado do salário. Pode ser usado em diversas situações, como demissão sem justa causa, compra da casa própria, aposentadoria ou no caso da pessoa estar com alguma doença grave, como câncer. Agora, os recursos continuarão a ser usados como crédito para hospitais filantrópicos e santas casas de misericórdia. O ministro do Trabalho e Emprego, Luiz Marinho, falou sobre a importância desse fundo.
8: O Fundo de Garantia tem a grande responsabilidade, primeiro, de proteger o trabalhador. Segundo, ser um fundo de investimento para investimento na saúde, as cidades para construir os viadutos, hospitais também, tantos outros investimentos.
6: Nesta quinta-feira também foram formalizados novos contratos de crédito a partir do FGTS entre a Caixa Econômica Federal e o Instituto do Câncer do Ceará, Santa Casa de Misericórdia de Goiânia e com a Santa Casa de Misericórdia de Parretos. Reportagem, Márcia Fernandes.
4: O Brasil exportou mais que importou no mês de julho, o que representa um superávit na balança comercial em mais de 7 bilhões de dólares.
5: No acumulado do ano, a balança também registra um superávit. O valor é de 49 bilhões de reais.
4: O resultado foi impulsionado pela exportação nos setores da agropecuária, indústria extrativista e indústria da transformação.
5: Entre os principais parceiros comerciais está a China, com um aumento de 19,7% nas exportações, e União Europeia com um crescimento de 11%.
4: Já para os Estados Unidos, as exportações caíram 12,2% nos primeiros 7 meses do ano, em relação ao mesmo período de 2025.
5: Já está valendo a nova inscrição do Cadastro Nacional de Pessoa Jurídica, o CNPJ.
4: O novo modelo de identificação das empresas combina letras e números e conta com um total de 14 caracteres.
5: A medida garante mais combinações disponíveis e permite novas inscrições.
4: As empresas já inscritas no CNPJ não sofrem alteração e não precisam realizar atualização cadastral.
9: O novo modelo mantém os 14 caracteres do Cadastro Nacional de Pessoa Jurídica. A novidade é que o registro passa a combinar letras e números. A medida amplia a quantidade de combinações disponíveis para novas inscrições e garante a continuidade do cadastro. Já o procedimento para a abertura de novos CNPJs não será alterado, como ressalta o coordenador-geral de Gestão e Cadastros e Benefícios Fiscais da Receita Federal, Heriton Gomes.
10: Nada vai mudar em relação ao processo de abertura de empresas. Então, todo aquele fluxo que existe hoje via Rede Sim, em que todas as empresas já estão acostumadas a trabalhar para a melhoria do ambiente de negócio, ela continua.
9: Os CNPJs nos formatos numérico e alfanumérico vão existir simultaneamente. Ambos são válidos para fins legais e operacionais. Para quem já tem empresa aberta, não haverá troca de número nem a necessidade de atualizar o cadastro. O coordenador Heriton Gomes explica que a mudança vale apenas para as novas inscrições.
10: Você não precisa fazer nenhuma alteração no seu cadastro do CNPJ. Então o sistema vai reconhecer tanto os CNPJs que já existem hoje, que são numéricos, quanto os novos CNPJs que vão vir a ser emitidos, que são alfanuméricos.
9: Mesmo sem mudar o cadastro das empresas já existentes, a recomendação é que os softwares de gestão, sistemas de emissão de notas fiscais e cadastros de clientes sejam adaptados para reconhecer o novo formato do documento, como destaca o contador Floriano Carvalho.
11: Todos os sistemas continuarão reconhecendo os CNPJs que já existem hoje, porém eles têm que se adaptar para reconhecer o alfanumérico. Sistemas contábeis, emissão de nota fiscal, fornecedores, compras, precisa ser adaptado para começar a reconhecer o alfanumérico.
9: Para atualizar o CNPJ, acesse gov.br/Receita Federal, tudo junto, e clique na aba de serviço. Reportagem Edinaldo Júnior.
5: E uma correção. Agora há pouco, quando falamos da balança comercial brasileira, o acumulado da balança no ano registra um superávit de 49 bilhões de dólares, não de reais, como eu disse anteriormente.
4: A partir da próxima semana, quem tem imóvel rural já pode declarar o imposto territorial.
5: O processo é feito pela internet e quem perder o prazo pode pagar uma multa.
12: A declaração do Imposto sobre a Propriedade Territorial Rural, ITR, é obrigatória para pessoas físicas ou jurídicas que sejam proprietárias de imóvel rural e pode ser preenchida e transmitida por meio digital. A auditora fiscal da Receita Federal, Giana Han, explica.
13: A ferramenta permite o envio de declarações pela internet, sem necessidade de instalação do programa, e ela pode ser acessada pelo computador ou pelo celular. Para acessar a aplicação, é necessário ter conta GovBR, nível prata ou ouro. E existe um passo a passo disponível na internet que mostra toda a interface dessa ferramenta.
12: O prazo para envio da declaração vai de 10 de agosto a 30 de setembro. O valor pode ser dividido em 4 parcelas, sendo que a primeira deve ser paga até o dia 30 de setembro. Este também é o prazo para o pagamento em parcela única. A auditora fiscal, Giana Han, reforça que é importante não perder o prazo.
13: E é importante também lembrar que a entrega da declaração após esse prazo, ou seja, após o dia 30 de setembro, vai sujeitar o contribuinte ao pagamento de multa por atraso, que é calculada sobre o imposto devido e também conforme o número de meses de atraso.
12: Para fazer a declaração, acesse o portal de serviços da Receita Federal em receitafederal.gov.br, na aba Imóveis. Reportagem em Graziela Mendonça.
4: Municípios e prestadores de serviços devem concluir o preenchimento de dados do Sistema Nacional de Informações em Saneamento Básico até 3 de setembro.
5: Esse é um passo importante para garantir o acesso a recursos federais para investimentos na área.
4: O sistema reúne dados sobre abastecimento de água, esgotamento sanitário, manejo de resíduos sólidos, drenagem e manejo de águas pluviais e gestão municipal.
5: As informações subsidiam a formulação de políticas públicas e o planejamento de investimentos. Como afirma o secretário nacional de saneamento ambiental do Ministério das Cidades, Márcio Leão.
14: A coleta é um passo importante, né? Porque todos os municípios e prestadores têm a responsabilidade de colocar os dados e as informações que o sistema permite, e isso permite ao governo federal elaborar suas políticas e a destinação dos seus recursos para a universalização do saneamento. Então, é importante para que o governo tenha as informações precisas e que possa atuar de forma mais adequada.
4: Edital Recaatinga vai destinar 60 milhões de reais para recuperação de áreas degradadas na Caatinga.
5: O programa receberá projetos em municípios de 9 estados, com foco em áreas afetadas pela seca e pela desertificação.
4: O prazo de recebimento de propostas pelo edital termina segunda-feira, 10 de agosto.
15: A iniciativa vai disponibilizar 60 milhões de reais para apoiar ações que combinem restauração ambiental, produção sustentável, conservação da água, segurança alimentar, geração de renda e adaptação às mudanças climáticas em 9 estados. Serão selecionados projetos em municípios de Alagoas, Bahia, Ceará, Minas Gerais, Paraíba, Piauí, Pernambuco, Rio Grande do Norte e Sergipe, com foco em territórios com maior degradação e mais vulneráveis à seca e ao avanço da desertificação. Do total de recursos a serem disponibilizados, 30 milhões de reais virão do BNDES, o Banco Nacional de Desenvolvimento Econômico e Social, e 30 milhões do Banco do Nordeste. A iniciativa é uma parceria dos dois bancos com o Ministério do Meio Ambiente e Mudança do Clima. O chefe do Departamento de Meio Ambiente do BNDES, Marcos Santiago, detalha os tipos de projeto que poderão ser apoiados pelo edital.
16: O edital vai apoiar projetos voltados para restauração ecológica, com espécies nativas, o que inclui sistemas agroflorestais, enfim, o uso sustentável da nossa caatinga. Na prática, os projetos poderão envolver o quê? Recuperação de áreas degradadas com nativas, mas pode também a cadeia, né? A produção de sementes e mudas. Assistência técnica e capacitação de comunidades também estão dentro. E uma coisa muito importante para a nossa caatinga, que é a captação e armazenamento de água, cercamento de nascente e ações de prevenção e combate a incêndios.
15: O primeiro ciclo de apresentação de propostas para o edital Recaatinga vai até o dia 10 de agosto. O edital prevê ainda um segundo ciclo, entre 15 de outubro e 14 de dezembro. Mais informações estão disponíveis no site bnds.gov.br/Floresta Viva 2025. Reportagem André de Barros Lima.
5: Dos rios às áreas costeiras, a pesca atrai praticantes e ajuda a movimentar o turismo em diferentes destinos brasileiros.
4: E está aberto um edital para que seja desenvolvido um diagnóstico nacional do setor.
5: O trabalho será feito em parceria com a Organização das Nações Unidas para a Educação, a Ciência e a Cultura, a Unesco.
4: Vamos saber mais na reportagem de Luciana Colares de Holanda.
17: Marcos Vinícius Barros é amante da pesca esportiva e transformou o hobby que começou lá na infância até em profissão. O engenheiro de aquicultura conta que faz pelo menos 12 viagens por ano só para pescar.
18: É uma paixão. Eu pesco desde criança, então hoje eu sou engenheiro de aquicultura, né? Acabei conectando o que eu gosto com a minha profissão.
17: O turismo de pesca movimenta cerca de 3 bilhões de reais e gera 200 mil empregos no Brasil. De acordo com o Ministério do Turismo, pelo menos 8 milhões de brasileiros viajam todos os anos para praticar a pesca esportiva. O setor será objeto de um diagnóstico nacional. Para isso, está aberto o edital para a seleção de empresa especializada responsável pela realização do estudo. O trabalho prevê a elaboração de um guia de boas práticas com referências nacionais e internacionais, além da organização de um catálogo de produtos, experiências e serviços relacionados ao turismo de pesca. O resultado desse trabalho vai fornecer subsídios técnicos para o planejamento de políticas públicas. A iniciativa busca ainda estimular o uso sustentável dos recursos naturais e o desenvolvimento econômico de destinos que possuem rios, lagos, reservatórios e áreas costeiras. É o que explica Humberto Pires, analista técnico executivo da Secretaria Nacional de Políticas de Turismo do Ministério do Turismo.
19: Nós sabemos que é um segmento extremamente importante e a gente trabalha num trabalho conjunto com o Ministério da Pesca, onde a gente trabalha para além do ordenamento, a questão da sustentabilidade e trazendo todo esse conjunto de informações para que a gente possa, de fato, ter uma prática sustentável e responsável, né, e que abarca toda a cadeia produtiva do segmento da pesca.
17: Kelvin Lopes é dono de uma agência especializada em Brasília, que há 9 anos promove viagens de pesca esportiva por todo o país. Consultor do setor, ele afirma que um diagnóstico, como propõe o edital, era uma demanda antiga, assim como o trabalho que vem depois.
20: Esse diagnóstico vem a trazer à mesa todas essas informações, toda essa identidade. Além desse diagnóstico, que é super importante, é a oferta sistematizada, organizada do turismo de pesca no Brasil. Todo o setor precisa dessas informações para desenvolver.
17: As propostas das empresas interessadas podem ser encaminhadas até às 5 horas da tarde, horário de Brasília, no dia 12 de agosto de 2026, exclusivamente por meio do portal de compras da Unesco Brasil. Reportagem Luciana Colares de Holanda.
5: Um verdadeiro banco de alimentos em forma de sementes. Assim, a Embrapa, empresa brasileira de pesquisa agropecuária, conserva milhares de espécies de sementes de grãos, verduras e frutas consumidos no Brasil e no mundo.
4: O material também é utilizado em pesquisas para o desenvolvimento de plantações mais resistentes e alimentos mais nutritivos.
5: E apoia o país a estar preparado para ser um produtor de alimentos.
21: No banco genético da Embrapa, em Brasília, são conservadas centenas de milhares de amostras de plantas, sementes e micro-organismos. As coleções apoiam a conservação de diversidade genética e disponibilizam material para pesquisas e outras atividades relacionadas à agropecuária e à segurança alimentar. Uma variedade do Brasil e do mundo, explica Juliano Pádua, supervisor do banco genético da Embrapa.
22: O nosso banco funciona como uma cópia de segurança para evitar, se a gente perder esse material um dia, a gente tem essa cópia guardada aqui para uso. Então, por isso, a gente é um banco cópia de segurança, porque a gente pode manter a viabilidade da semente aqui por muitos e muitos tempos.
21: O banco utiliza diferentes métodos de conservação definidos de acordo com as características de cada espécie. As sementes são armazenadas em câmaras frias, com temperatura em torno de 20 graus negativos, onde podem permanecer viáveis por décadas. Parte das amostras também possui uma cópia armazenada no cofre global de sementes na Noruega. O pesquisador da Embrapa, Juliano Pádua, destaca que o procedimento integra as estratégias adotadas para a conservação de recursos genéticos utilizados em pesquisas e outras atividades relacionadas à agropecuária.
22: O consumidor cada dia está mais exigente. A gente tem todo um campo, por exemplo, de alimentos funcionais, né, que tragam também não só alimento, alimentação, mas também saúde. Então, por isso a importância desse banco e do uso desse material para o futuro.
21: Hoje, o Banco Genético da Embrapa conserva cerca de 156 mil amostras de mais de 1.200 espécies vegetais. Entre elas estão variedades de arroz, feijão, milho, soja, frutas, hortaliças e espécies nativas brasileiras. Reportagem Pablo Mudim.
4: Nos institutos federais oferecem cursos técnicos, graduações e também voltados à educação profissional e tecnológica.
5: Também chamado de IFE, cada escola deve oferecer pelo menos metade das vagas para cursos técnicos de nível médio. prioritariamente na forma integrada, que permite ao estudante concluir a educação básica e, ao mesmo tempo, obter uma formação técnica.
1: Só mais um semestre e a Ana Letícia Costa, de 19 anos, vai terminar o curso técnico de meio ambiente no Instituto Federal do Rio de Janeiro. A formação técnica vai aumentar o leque de conhecimentos e possibilidades da estudante carioca que planeja cursar engenharia ambiental.
2: Eu, como técnica em meio ambiente, eu posso trabalhar em diversas áreas, em diversos setores. Eu posso trabalhar com laboratório, posso trabalhar com licenciamento. Tem, assim, inúmeras possibilidades que a área ambiental providenciou para mim.
1: Nos institutos federais, as oportunidades são variadas e gratuitas. São ofertados desde cursos de panificação e de cuidadores de idosos até pós-graduação em diversas áreas de conhecimento. O estudante também pode cursar o ensino médio e, ao mesmo tempo, fazer um curso profissionalizante, como explica Marcelo Breganoli, secretário de Educação Profissional e Tecnológica do Ministério da Educação.
3: Então, o jovem, quando ele está cursando o ensino médio, ele pode fazer na mesma instituição ou em outra instituição o curso técnico. Então, a gente passa a ter muito provavelmente, uma predominância dessa forma de oferta do técnico, mas o nosso olhar é muito voltado para o técnico integrado.
1: A Rede Federal de Educação Profissional e Tecnológica possui 754 unidades em todo o Brasil, vinculadas a 39 institutos federais, dois centros federais de educação tecnológica, os CEFETs, e ao Colégio Pedro II, no Rio de Janeiro. De acordo com o secretário Marcelo Breganoli, os cursos são ofertados para contemplar as necessidades de cada região.
3: Eles estão distribuídos no território de uma forma a atender, sobretudo, as meso e hoje micro-regiões. A rede tem essa característica e ela também tem uma característica do envolvimento com os arranjos produtivos locais. Então, é muito intrínseco, né, dela fazer as suas atuações, os seus projetos, sejam eles, né, envolvidos no ensino, na pesquisa, na extensão, mas tendo como temáticas o arranjo produtivo local, o arranjo social.
1: Os processos seletivos e as matrículas nos institutos federais são semestrais. Interessados devem procurar os editais na escola onde pretende realizar o curso. Reportagem Graziele Bezerra.
4: E essas foram as notícias do governo federal.
5: Uma realização da Secretaria de Comunicação Social da Presidência da República.
4: Com produção da empresa Brasil de Comunicação.
5: Fique agora com as notícias do Poder Judiciário e do Congresso Nacional. Boa noite.
4: Boa noite para você, até amanhã.
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25: STF suspende julgamento sobre norma que proíbe jogos de azar.
26: Justiça e Ministério Público assinam acordo para fortalecer o combate ao assédio eleitoral.
25: STJ vê lesão a direitos difusos e mantém condenação de empresa por alterar fórmula de agrotóxicos.
26: Boa noite, eu sou Marcela Luiza.
25: E eu sou Walter Lima.
26: Supremo Tribunal Federal julga se norma que proíbe jogos de azar ainda pode ser aplicada.
25: Hoje, o relator do caso, ministro Luiz Fux, votou. Depois, o julgamento foi suspenso após o pedido de vista do ministro Flávio Dino.
27: O caso chegou ao Supremo em um recurso apresentado pelo Ministério Público do Rio Grande do Sul contra a decisão da Justiça Gaúcha que absolveu um comerciante que explorava caça-níqueis em um bar no município de São Leopoldo. Na prática, o tribunal vai definir se explorar jogos de azar deve continuar sendo atividade proibida e sujeita a punições ou se deixará de ser tratado como uma ilegalidade. Isso inclui bingos, jogo do bicho e casas caça-níqueis.
28: O relator ministro Luiz Fux citou possíveis relações entre a exploração clandestina de jogos, organizações criminosas, violência e lavagem de dinheiro. Também diferenciou jogos de azar das loterias exploradas pelo poder público.
29: Como pretendo evidenciar, a loteria não se vale de mecanismos voltados a extrair lucro mediante exploração do vício do comportamento, do risco dos apostadores, é em detrimento da autonomia da vontade.
28: O ministro destacou que a proibição prevista na lei das contravenções penais não viola a autonomia privada nem a livre iniciativa. Assim, Fux votou no sentido de que os jogos de azar devem continuar sendo considerados ilegais.
0: Essa foi a repórter Marta Ferreira. Justiça e Ministério Público assinam acordo para fortalecer o combate ao assédio eleitoral no ambiente de trabalho.
6: Para denunciar ou baixar o selo da campanha, é só acessar o site No Meu Voto Manda Eu. Rocine Gomes.
7: O acordo de cooperação técnica foi assinado entre a Justiça do Trabalho, a Justiça Eleitoral, o Ministério Público do Trabalho e o Ministério Público Eleitoral. Com o slogan No Meu Voto Mando Eu, o objetivo é construir a Aliança pelo Voto Livre, uma rede que defende o direito da pessoa de votar no candidato que quiser, sem pressão ou constrangimento.
0: Comercialização em todo o país de agrotóxicos com fórmulas alteradas sem autorização da Anvisa configura lesão a direitos difusos e coletivos.
6: Para o STJ, isso expõe de forma indeterminada o meio ambiente, os consumidores e a saúde pública a riscos. Fátima Uchoa.
8: Com esse posicionamento, a primeira turma do STJ manteve a condenação de uma empresa imposta pelo TRF4 ao pagamento de R$1.750.000 por mudar a fórmula de dois agrotóxicos e a produção de um herbicida sem a necessária aprovação da Agência Nacional de Vigilância Sanitária. Os produtos foram comercializados nessas condições por mais de 3 anos em todo o território nacional. O colegiado considerou que, como o bem jurídico protegido é indivisível e pertence à coletividade, é possível fixar o valor da indenização já na sentença. A relatora foi a ministra Regina Helena Costa.
0: Justiça Federal nega recurso da Agência Nacional de Mineração e mantém proibição de mineração em terras indígenas em Roraima.
6: O tribunal acompanhou o entendimento do Ministério Público Federal de que a exploração mineral em terras indígenas depende de lei e de aval do Congresso. Vanessa Pereira.
9: Segundo a decisão, enquanto não houver lei regulamentando o artigo 231 da Constituição Federal e autorização do Congresso Nacional, a exploração mineral por terceiros em terras indígenas é juridicamente impossível. Ainda segundo a decisão proferida pela 12ª Turma do Tribunal Regional Federal da 1ª Região, está proibido conceder ou manter em tramitação pedidos de pesquisa e exploração mineral em terras indígenas em Roraima.
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0: Boa noite.
6: E até amanhã.
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11: Eu sou Paula Groba.
12: E eu sou Humberto Pinheiro.
11: E estes são os destaques de hoje do Jornal do Senado, que começa agora.
12: MP do piso mínimo do frete vira lei, mas perdão a caminhoneiros é vetado.
11: Projeto amplia prioridade no trabalho remoto para pessoas com deficiência.
12: Senado vai acompanhar segurança e condições de trabalho de agentes de saúde indígena.
11: Boa noite.
12: Boa noite.
11: Foi sancionada a lei que aperfeiçoa a fiscalização do piso mínimo do frete rodoviário, valor mínimo que deve ser pago aos caminhoneiros pelo transporte de cargas. A medida busca garantir mais transparência e cumprimento das regras do setor.
12: Mas o governo vetou o trecho que perdoava multas aplicadas a caminhoneiros envolvidos em bloqueios de estradas em 2022. Segundo o executivo, o perdão das penalidades violaria a separação de poderes e não apresentava estimativa de impacto orçamentário e financeiro. Repórter Bruno Lourenço.
13: A lei que cria mecanismos para facilitar a fiscalização do cumprimento do piso mínimo para o frete rodoviário surgiu de medida provisória apresentada pelo governo no início deste ano. O objetivo seria combater, por meio de sanções mais fortes, fragilidades no sistema que permitiam a contratação reiterada de fretes abaixo do estipulado pela Agência Nacional de Transportes Terrestres. O Poder Executivo, no entanto, vetou o trecho que saiu do Congresso Nacional que anistiava multas aplicadas a caminhoneiros que bloquearam rodovias em 2022. O relator da MP, senador Stevenson Valentim, do Podemos do Rio Grande do Norte, defendeu na ocasião o perdão.
2: Um conturbado momento político que o nosso país viveu, aos nossos trabalhadores caminhoneiros que hoje dirigem com essa perturbação, andam pelas estradas do Brasil afora, com a carga de trabalho, movimentando a nossa economia, preocupados ainda com esse tema. Entendo que esse viés da multa já atingiu a sua pedagogia, já foi alcançado.
13: O governo justificou o veto por violar o princípio da separação de poderes e da não previsão de estimativa de impacto orçamentário e financeiro da medida. Deputados e senadores podem derrubar o veto em sessão conjunta do Congresso Nacional, convocada para essa finalidade.
11: E já está pronto para votação no plenário do Senado o projeto que autoriza o uso de recursos dos fundos partidário e eleitoral em situações de calamidade pública.
12: A proposta surgiu a partir de uma ideia legislativa apresentada por um cidadão brasileiro. Repórter Marcela Diniz.
14: Se o projeto virar lei, partidos políticos poderão abrir mão de recursos dos fundos partidário e eleitoral para ajudar nas despesas decorrentes de pandemias, eventos climáticos, rompimento de barragens e outras situações que exigem ajuda emergencial do Estado. O projeto nasceu de uma ideia legislativa apresentada em 2020 pelo Wagner Paulo de Santa Catarina, por meio do portal Cidadania do Senado Federal. A ideia original era destinar o dinheiro para o enfrentamento à Covid, mas com o fim dessa emergência em saúde e para aproveitar a ideia que obteve mais de 22 mil apoios, o escopo do projeto foi ampliado pelo relator, senador Márcio Bittar, do PL Acreano, para abranger todas as situações de calamidade pública. O senador astronauta Marcos Pontes, do PL de São Paulo, apoia a proposta.
15: Emergências provocadas por calamidades vêm se tornando recorrentes, como as causadas nas enchentes da Bahia, de Minas Gerais e no Rio Grande do Sul. Tal medida pode contribuir para a ampliação e a capacidade de atuação do Estado em situações de crise, alinhando o uso de recursos públicos a prioridades impostas por cenários excepcionais.
14: O projeto está pronto para ser votado no plenário do Senado.
11: Eleitores de todo o país já podem consultar o local de votação para o primeiro turno das eleições, marcado para 4 de outubro. A pesquisa pode ser feita no site do TSE ou pelo aplicativo e-título. A consulta é importante porque a Justiça Eleitoral pode alterar locais de votação. No Rio de Janeiro, por exemplo, 66 zonas eleitorais foram modificadas por motivos de segurança, afetando cerca de 188 mil eleitores.
12: E por falar em eleições, você sabe o que é assédio eleitoral? O consultor legislativo Eduardo Modena explica como se proteger dessa forma de abuso ainda muito presente nas relações de trabalho no Brasil. Repórter Aís Abreu.
16: Vigilância de redes sociais, exigência de declaração ou de não declaração de voto, ameaças ou mesmo promessas vinculadas a um resultado específico. Se alguma dessas situações soa familiar, você pode estar sendo vítima de assédio eleitoral. O consultor legislativo Eduardo Modena diz que a principal arma do trabalhador e da trabalhadora é a denúncia.
17: Qualquer situação em que o empregador se utilize da sua posição econômica para influenciar a opinião do empregado pode ser considerado um tipo de assédio.
16: Para denunciar casos de assédio eleitoral, procure a Justiça do Trabalho ou a Justiça Eleitoral. Para tirar dúvidas sobre como denunciar, visite o site do Conselho Superior da Justiça do Trabalho em csjt.jus.br. csjt.jus.br.
11: Pessoas com deficiência podem ganhar regras mais claras para ter prioridade no trabalho remoto.
12: A legislação trabalhista já prevê essa prioridade, mas o projeto amplia e detalha a proteção, que poderá ser aplicada também ao regime híbrido e a diferentes tipos de vínculo profissional. O projeto está pronto para votação no plenário do Senado. Repórter Marcela Cunha.
18: O projeto dá às pessoas com deficiência prioridade no teletrabalho ou no trabalho remoto, quando as atividades puderem ser realizadas à distância. A proposta inclui esse direito na Lei Brasileira de Inclusão conclusão e estabelece regras para a apresentação e a análise do pedido. A legislação trabalhista já prevê essa prioridade, mas o projeto amplia e detalha a proteção, que poderá ser aplicada também ao regime híbrido e a diferentes tipos de vínculo profissional. A senadora doutora Eudócia, do PSDB de Alagoas, que apresentou o relatório na Comissão de Assuntos Sociais, destacou que a modalidade deve promover a inclusão.
1: Tais soluções concretizam igualdade e não discriminação e reforçam a eliminação de barreiras, evitando que o remoto seja usado como forma de isolamento ou perda de oportunidades.
18: A prioridade dependerá da manifestação do próprio trabalhador e da compatibilidade da atividade com o trabalho à distância e não poderá resultar em perda de salário.
11: E aguarda análise da Comissão de Assuntos Econômicos, um projeto que

0: constitucional da igualdade entre homens e mulheres.
1: A Comissão de Direitos Humanos do Senado debateu os desafios dos agentes de saúde indígena no Brasil. Falta de segurança, dificuldades na logística e condições precárias de trabalho foram citadas pelos representantes da categoria.
2: A presidente da Comissão de Direitos Humanos, senadora Damares Alves, anunciou a criação de um grupo de trabalho com a temática da saúde indígena. Repórter Marcela Diniz.
3: No dia 17 de julho, o agente de saúde Giovanni Yanomami foi morto a tiros. Em novembro de 2024, o técnico de enfermagem Wilson Souza também já havia sido assassinado. Os dois crimes ocorreram em contexto de conflitos internos na terra indígena Yanomami e levantaram o debate sobre a segurança das equipes de saúde que atuam neste e em outros territórios. A presidente do Sindicato dos Empregados em Estabelecimento Privado de Serviço de Saúde do Estado de Roraima, Joana Mendes, relatou a apreensão por parte desses profissionais.
4: Hoje a gente tem profissional em Roraima que ele não quer mais entrar no território.
3: Os participantes do debate também relataram desafios logísticos, falta de estrutura, condições de trabalho precárias e desvalorização salarial. A presidente da Comissão de Direitos Humanos, senadora Damares Alves do Republicanos do Distrito Federal, anunciou a criação de um grupo de trabalho com a temática da saúde indígena.
5: Inclusive, quero informar que as instituições presentes aqui serão convidadas para fazer parte do grupo de trabalho. Nós vamos trazer o Ministério Público para esse grupo de trabalho também, Defensoria Pública.
3: A audiência sobre a segurança dos agentes de saúde indígena é parte de um ciclo de debates sobre os direitos humanos e o desenvolvimento dos povos e comunidades tradicionais, promovido pela Comissão de Direitos Humanos do Senado.
2: Com edição de Paula Grova e trabalhos técnicos de Eliseu Caires, o Jornal do Senado fica por aqui. Acompanhe agora as notícias da Câmara dos Deputados. Boa noite.
1: Boa noite e até amanhã.
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7: Plenário pode incluir esteticistas no quadro de profissionais da saúde.
8: Deputados aprovam símbolo de identificação para pessoas com Alzheimer.
7: Câmara torna mais rígida a declaração de insanidade mental de criminosos.
9: Boa noite. Os deputados aprovaram um projeto que endurece o processo de declaração de insanidade mental de acusados por crimes. A repórter Paula Bittar traz mais informações sobre a proposta aprovada.
10: A Comissão de Constituição e Justiça da Câmara aprovou um projeto que busca tornar mais rígido o processo de declaração de insanidade mental de acusados por crimes. Acusados de crimes podem ser beneficiados com a isenção ou a redução da pena, caso sejam considerados inteiramente ou parcialmente incapazes de entender que o ato que cometeram era crime. No caso da isenção da pena, o juiz deve encaminhá-lo a tratamento médico obrigatório. De acordo com o projeto, o laudo pericial sobre a insanidade mental do acusado deverá ser feito por perito oficial, preferencialmente com especialização na área de psiquiatria ou psicologia forense. Além disso, o juiz poderá chamar mais de um perito em caso de dúvida sobre a especialização do convocado. Apesar de a lei hoje já exigir que o acusado seja submetido a exame médico legal, a avaliação quanto à sanidade mental pode ser realizada por médicos de qualquer especialidade. Segundo o texto aprovado, o perito deverá observar critérios técnicos, científicos e éticos na elaboração do laudo, sendo vedada qualquer forma de influência externa. Ainda de acordo com a proposta, caso o acusado apresente histórico de transtornos mentais, isso deverá ser considerado para a instauração do incidente de insanidade mental. E a defesa poderá apresentar um assistente técnico para acompanhar o exame. O autor do projeto, o deputado Coronel Assis, do PL de Mato Grosso, disse que o objetivo é atualizar a legislação brasileira.
11: Essa legislação é uma legislação muito antiga, da década de 40. Nós buscamos estabelecer esses critérios de forma muito objetiva para que ele possa ser avaliado com precisão, para que não possa ocorrer como aconteceu naquela ocorrência lá de São Paulo, onde o criminoso lá, o fisiculturista, deu 60 socos na cara daquela moça e depois, quando ele foi preso, estava sendo processado, ele alegou que ele ouvia vozes, que ele tinha problemas mentais, justamente com o intuito de fugir da justiça brasileira.
10: Coronel Assis se referiu ao caso do ex-atleta Igor Eduardo Cabral, que deu 60

0: socos na namorada dentro de um elevador em Natal. Ele alegou um surto claustrofóbico como causa para a agressão. A proposta, que busca tornar mais rígido o processo de declaração de insanidade mental de acusados por crimes, já pode seguir para análise do Senado, a menos que haja recurso para votação antes pelo plenário da Câmara. Da Rádio Câmara, de Brasília, Paula Bittar.
1: Economia.
2: A Câmara aprovou recentemente projeto que cria a Política Nacional de Minerais Críticos e Estratégicos. Autor da iniciativa, Zé Silva, do União de Minas Gerais, explica que a ideia é incentivar a industrialização desses minerais no Brasil, ampliar a produção de energia limpa e atrair investimentos para o setor.
3: Essa política é importante para interromper as mudanças climáticas, para garantir a produção de energias limpas e também, um ponto que é fundamental, combater a fome. Então, nessa política, nós criamos mecanismos para as pessoas virem investir no Brasil, numa mineração que preserve a vida, não seja um risco à vida, preserve o meio ambiente, não seja um risco ao meio ambiente e, ao mesmo tempo, traga riquezas. Por isso que é fundamental aprovar essa política nacional no Senado e para a sanção do presidente.
4: Zé Silva afirma que a proposta cria incentivos para empresas que processarem e industrializarem os minerais estratégicos em território nacional, agregando valor à produção brasileira. Ele ressalta que a medida fortalece o agronegócio, amplia a segurança jurídica e estimula novos investimentos.
1: Votação.
2: O plenário pode votar em breve projeto que inclui os esteticistas e cosmetólogos entre os profissionais da área da saúde. A ideia é tornar mais clara a lei que já regulamenta o setor. A reportagem é de Antônio Vital.
5: A Câmara dos Deputados pode votar projeto que enquadre as profissões de esteticista, cosmetólogo e técnico em estética como da área da saúde para todos os efeitos legais. Hoje, isso não está claro na lei que regulamenta essas profissões, aprovada em 2018. O projeto, assinado por 5 deputados de diversos partidos, tem como justificativa a existência de lacunas legais que têm provocado a suspensão de estabelecimentos e autuação de profissionais pela Agência Nacional de Vigilância Sanitária, a Anvisa. A proposta é resultado dos trabalhos de uma subcomissão da Comissão de Trabalho da Câmara. O texto também trata da formação desses profissionais, com exigência de estágio, tanto para os técnicos quanto para os esteticistas e cosmetólogos de nível superior. Esteticista é o profissional de nível superior encarregado de procedimentos práticos de cuidados corporais e faciais, como o peeling. Já o cosmetólogo, também de nível superior, é aquele que estuda a formulação e a química dos produtos de beleza, como cosméticos. E o técnico em estética é o profissional de nível médio que realiza tratamentos faciais, corporais e capilares não invasivos, como limpeza de pele, hidratação, drenagem linfática e depilação. De acordo com a proposta, a exigência de formação mínima vai valer até que o Ministério da Educação defina currículos específicos para essas profissões. Para prevenir autuações da Anvisa, o projeto estabelece que os técnicos em estética, bem como os esteticistas e cosmetólogos, poderão utilizar produtos, técnicas e equipamentos com registro no órgão. O texto também prevê punições para fiscais que interditarem estabelecimentos ou apreenderem equipamentos de maneira abusiva, o que pode acarretar pena de até 2 anos de detenção e multas. Estima-se que o setor movimente cerca de 50 bilhões de reais por ano no Brasil. De acordo com a deputada Soraya Santos, do PL do Rio de Janeiro, uma das autoras da proposta, o texto deixa mais claras as responsabilidades dessas profissões e o enquadramento na área de saúde previne abusos. Soraya também é autora da proposta que deu origem à regulamentação atual da profissão de esteticista, cosmetólogo e técnico em estética.
6: E óbvio que é como atividade da saúde. Você faz uma cirurgia, você tem que fazer um pós e você tem que saber como você vai se qualificar, como você vai ampliar. Infelizmente, nós começamos a ter problemas sérios, onde a Anvisa, ela começou a fechar a clínica, impedir compra de insumo. É como se eu tivesse feito direito e não tivesse direito a comprar código civil, código processual.
5: O projeto que enquadra as profissões de esteticista, cosmetólogo e técnico em estética como da área de saúde ganhou regime de urgência e pode ser votado diretamente no plenário da Câmara, sem passar pela análise das comissões permanentes da Casa. Da Rádio Câmara, de Brasília, Antônio Vital.
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1: Trabalho.
4: Sérgio Brito, do PSD da Bahia, apoia a proposta que põe fim à escala de trabalho 6x1. O congressista avalia que a medida representa uma grande vitória para milhões de trabalhadores brasileiros que constroem o país todos os dias com o próprio esforço.
8: Estamos falando de uma medida que garante mais dignidade, mais qualidade de vida e mais equilíbrio entre o trabalho e a vida em família. A proposta reduz a jornada semanal de trabalho, sem reduzir os salários, e assegura 2 dias de descanso por semana. Isso significa mais tempo para cuidar da saúde, conviver com os filhos, estudar e descansar. Um trabalhador valorizado produz mais, adoece menos e vive melhor.
2: Para Sérgio Brito, a mudança demonstra a possibilidade de conciliar desenvolvimento econômico e valorização do trabalhador. O parlamentar espera que o Senado dê continuidade à proposta para que o avanço se consolide como política pública no país.
1: Saúde.
4: O projeto que institui um símbolo de identificação para pessoas com Alzheimer já pode seguir para o Senado. A repórter Maria Neves tem os detalhes da aprovação.
9: Aprovado na Comissão de Constituição e Justiça da Câmara, projeto da deputada Laura Carneiro, do PSD do Rio de Janeiro, que institui a fita roxa como símbolo para identificar pessoas com Alzheimer, pode seguir para análise do Senado. De acordo com a autora, o objetivo da medida é facilitar a identificação de pacientes em espaços públicos para evitar situações de conflito ou constrangimento. Laura Carneiro afirma que a identificação é importante em diferentes situações, como no caso do paciente se perder, por exemplo.
10: É muito importante que a gente tenha esse cordão da fita roxa para que as pessoas acometidas pelo Alzheimer possam ser localizadas. Eventualmente elas saem nas ruas e ninguém sabe que elas têm Alzheimer, muito menos que estão perdidas. Então essa fita pode evitar transtornos graves e ao mesmo tempo proteger essas pessoas que são acometidas pelo mal de Alzheimer.
9: A deputada explica também que entre os sintomas comportamentais da doença de Alzheimer estão alterações de julgamento, perda de filtros sociais e redução da capacidade de autocontrole. Devido a isso, muitas vezes o paciente pode proferir falas inadequadas ou agressões verbais e voluntárias. Como as outras pessoas não sabem sobre a doença, podem interpretar mal esses comportamentos e reagir também de forma agressiva, o que aumenta o sofrimento do paciente e dos cuidadores. O texto aprovado estabelece que o uso do cordão será facultativo e a utilização do símbolo não substitui a apresentação de laudos médicos quando a comprovação do diagnóstico for exigida por lei. Laura Carneiro afirma ainda que a iniciativa se inspira em outros modelos de identificação visual, como o cordão de girassol utilizado para sinalizar deficiências ocultas. Da Rádio Câmara de Brasília, Maria Neves.
1: Previdência.
2: Projeto de doutor Flávio, do PL do Rio de Janeiro, prevê a concessão automática do salário maternidade. Hoje, mães que acabaram de dar à luz precisam enfrentar filas e burocracia para acessar o benefício, um processo que, segundo o parlamentar, pode levar até 4 meses.
11: Todo mundo sabe que quando uma pessoa falece, a informação chega rápida ao INSS e o benefício é encerrado. Mas quando nasce uma criança, a mãe que acabou de dar à luz precisa enfrentar filas, documentos e burocracia para receber um direito que já é dela. Isso não é justo. Se o Estado consegue agir rápido para retirar um benefício, também precisa agir rápido para garantir um direito. E o que a gente quer é desburocratizar.
4: Pelo texto de Dr. Flávio, o pagamento seria liberado logo após o pedido de licença maternidade, sem a necessidade de apresentação imediata de documentos. A análise e a comprovação do nascimento ficariam a cargo do INSS em um momento posterior.
1: Justiça.
2: Nova lei regulamenta o chamado filtro de relevância em recursos especiais ao Superior Tribunal de Justiça. Somente no primeiro semestre deste ano, mais de 260 mil processos chegaram ao STJ, como informa o repórter Luiz Cláudio Canuto.
12: Processos com relevância social e ampla terão atenção especial em julgamentos do Superior Tribunal de Justiça. Nova lei regulamenta o chamado filtro de relevância em recursos especiais ao STJ. A lei exige que esse tipo de recurso deva demonstrar que o caso tem relevância jurídica, política, social ou econômica que ultrapasse o interesse individual das partes. O recurso especial é usado quando uma das partes no processo pede ao STJ que examine se uma decisão judicial aplicou corretamente uma lei federal. O texto muda o Código de Processo Civil e prevê que o relator do recurso no STJ suspenda por 6 meses, total ou parcialmente, todos os processos individuais ou coletivos pendentes sobre o assunto relevante. Se forem necessárias audiências públicas ou a participação de terceiros, a suspensão pode ser prorrogada uma única vez, também por 6 meses. Mas o interessado na análise do caso deve demonstrar no pedido ao STJ a relevância do recurso. Para que um recurso especial seja rejeitado por falta de relevância, será necessário o entendimento de pelo menos 2/3 dos ministros da Corte. O projeto que deu origem à lei foi aprovado pela Câmara dos Deputados e pelo Senado e depois sancionado pelo presidente da República sem vetos. Na Câmara, o relator de plenário foi o deputado Ranieri Paulino, do Republicanos da Paraíba. Ele afirma que o filtro de relevância permite um melhor fluxo aos processos no STJ.
13: Rui Barbosa deixou como ensinamento que justiça tardia não é justiça. E é justamente isso, é buscar que os jurisdicionados tenham, além do acesso garantido, mas que tenha mais celeridade nos processos que ali tramitam. Então, compreendemos essa matéria, vai ao encontro de uma demanda importante, mas, sobretudo, garantir um fluxo melhor para os jurisdicionados, para o povo brasileiro.
12: Apenas as decisões judiciais publicadas após 30 dias da publicação da lei vão ter exigência para que o recurso apresente relevância perante o STJ. O presidente da Câmara, Hugo Mota, participou da cerimônia de sanção da lei no Palácio do Planalto, nesta terça-feira, e ressaltou a importância das novas regras.
14: Com esta lei, o STJ deixa de ser empurrado para uma atuação semelhante à de uma terceira instância, como um mero órgão de revisão, e passa a dedicar suas energias ao cumprimento de sua missão constitucional. Depois de anos de impasse, o Congresso Nacional agiu com extraordinária celeridade. O novo projeto foi apresentado no Senado em 12 de junho, chegou à Câmara dos Deputados em 9 de julho e em apenas 5 dias já estava aprovado pelo plenário e encaminhado à sanção.
12: Segundo o presidente do STJ, ministro Herman Benjamin, o número de processos no tribunal chegou a 260 mil no primeiro semestre do ano. No ano passado foram 235 mil casos. O STJ analisa causas de direito federal que não são constitucionais. As causas relativas à Constituição são julgadas no STF, Supremo Tribunal Federal. Da Rádio Câmara de Brasília, Luiz Cláudio Canuto.
1: Segurança Pública.
4: Delegado Palumbo, do Podemos de São Paulo, defende a aprovação de projeto que proíbe condenados por crimes hediondos e equiparados de criar, administrar e utilizar redes sociais quando o crime tiver sido cometido por meio dessas plataformas ou estiver diretamente relacionado ao ambiente digital.
2: Ele explica que a medida busca impedir que plataformas sejam usadas para aplicar golpes e aliciar vítimas.
15: Nós sabemos que os criminosos hoje não estão só no semáforo de 38, pistola, fuzil, atirando nas pessoas. Estão também na internet, cooptando criminosos, fazendo golpes, aplicando golpes, principalmente em idosos, e principalmente pegando as nossas crianças, induzindo as nossas crianças e cometendo um crime gravíssimo, que é a pedofilia. Criminoso não tem que usar rede social, eles têm que ser banidos. E não é censura. Nós temos que dar liberdade para o cidadão de bem e não para criminoso.
4: Delegado Palumbo observa que a restrição só poderia ser aplicada após condenação definitiva, durante o cumprimento da pena, com possibilidade de manutenção por até 20 anos. O parlamentar ressalta que o projeto também prevê sanções para quem descumprir a decisão judicial.
2: Kim Kataguiri, do Missão de São Paulo, defende proposta que endurece a punição contra pessoas que cometem crimes de forma reiterada. O texto cria a figura do reincidente crônico, aplicada a quem pratica 3 crimes dolosos em até 15 anos.
16: Hoje, a gente tem bandidos aí que têm 10, 15 passagens pela polícia e não ficam presos porque eles não são considerados reincidentes. Ele só é reincidente depois que ele é condenado e a condenação transita em julgado. Mas quando tem várias passagens pela polícia, ele não é considerado. Então, o crime em flagrante é um crime que você não precisa gerar muitas provas, que o processo não é complexo, porque o sujeito ele foi pego cometendo o crime. Não precisa de uma investigação complexa.
4: Kim Kataguiri acrescenta que a proposta busca impedir que autores habituais de crimes sejam tratados como réus primários. Ele ressalta que a matéria prevê regime inicial fechado, pena em patamar máximo e restrições a benefícios como transação penal e livramento condicional.
2: Felipe Beccari, do Podemos de São Paulo, defende projeto que torna hediondo o crime de maus tratos aos animais quando a ação criminosa provocar a morte do animal. Ele avalia que a proposta representa uma resposta mais rigorosa do Estado a casos de extrema crueldade.
17: O crime hediondo, para quem não sabe, é um crime de maior repulsa, de maior ranço da sociedade, de maior gravidade, ou seja, o Estado ele tem que ter uma resposta mais firme, né, rápida, firme e contundente com relação a esse crime. Exemplos, o estupro, estupro de vulnerável, homicídio. Então a gente prevê que aquele que cometa maus tratos contra os animais e ele faleça, ou seja, foi até o limite e provocou a morte desse animal, como por exemplo o cão-orelha e outros animais aí que repercutem em alguns casos, a pessoa se enquadre nesse rol.
4: Felipe Beccari explica que a pena permanece a mesma, mas o enquadramento como crime hediondo muda o regime de cumprimento. O condenado começa em regime fechado e enfrenta regras mais rígidas para a progressão da pena.
2: Termina agora o Jornal Câmara dos Deputados, produzido pela Rádio Câmara, com trabalhos técnicos de Wellington Teles e a apresentação de Luciana Vieira e Val Monteiro. Boa noite.
4: A Voz do Brasil volta amanhã. Uma boa noite para você.
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1: 22 horas e 1 minuto.
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1: Alô, você, muito boa noite. Iniciando aqui pela nossa FM, estamos chegando com a programação do A Noite é Nossa. Muito prazer, eu sou Marcos Vinícius, né? E a partir de agora, te faço companhia até a meia-noite, né? Nós vamos juntos com muita música boa, muito sucesso em nossa programação, né? Noite de quinta-feira. Já vamos aí com as primeirinhas de hoje, né? As primeirinhas do A Noite é Nossa. Começamos com Vitor e Léo, é do outro lado do rádio. Tá na nossa? Tá bom demais, ótima noite pra você.

É a programação do A Noite é Nossa, e se tá na nossa, claro, com certeza tá bom demais, né? Nós vamos seguindo trazendo mais música em nossa programação, é o Desejo de Amar com Pedro Paulo e Alex.

capítulo do João Bosco e Vinícius.

0: Me Liga, sucesso de João Bosco e Vinícius.
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2: 22 horas e 34 minutos.

E dando sequência à noite, é a nossa abraçando, né? Mandando aquele abraço especial pra você, né? Onde quer que você esteja nos ouvindo, seja na sua casa, seja no seu trabalho, seja aí no seu veículo, no seu automóvel, né? No seu caminhão, aquele abraço especial pra você. Uma ótima noite de quinta-feira. E nós seguimos, né? Com a boa música em nossa programação. É sucesso, haverá sinais, Jorge Mateus e Lauana Prado.

0: Meia metade, Henrique e Juliano, fechando mais uma sequência.
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2: 22:50.
0: Vamos que vamos, bora que bora, seguindo com o A Noite é Nossa até a meia-noite. É aqui na companhia de Marcos Vinícius, todas as noites com muita música boa pra você, amigo ouvinte. Agora tem o Sujeito Homem com Guilherme Benuto abrindo a última sequência da primeira hora. Alô você, ótima noite de quinta-feira.

0: E fechando a primeira hora da noite é nossa com música apaixonada. Eduardo Costa, Você em Minha Vida.
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3: 23:03.
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É diversão, é felicidade, é uma noite a nossa que está de volta aqui na programação da nossa FM nesta noite de quinta-feira e sem parar, sem perca de tempo, já trazendo mais música, abrindo a segunda hora com Ícaro e Gilmar, é o sucesso voltável.

0: É trio Parada Dura na programação do A Noite. A nossa aceita que dói menos.
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2: 23:18.
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0: E seguimos com A Noite é Nossa. Pra você que está ligando, né, o seu rádio agora, eu sou Marcos Vinícius, é muito prazer, te faço companhia de segunda a sexta-feira na programação do A Noite é Nossa, sempre das 22 horas à meia-noite, né? Agora tem a mensagem do além, Sami Rico, participação Diana Castela, abrindo mais uma sequência.

0: firme, hein?
1: Essa é sucesso do cantor Panda. Eu te seguro e você conferiu aqui no A Noite é Nossa.
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3: 23 horas e 30 minutos.

Tá na nossa, tá bom demais. Seguimos com a nossa programação desta quinta-feira, né? E agora tem Poporri de Sucessos com Nayara Azevedo. É só pro meu prazer e também Deus me livre.

E seguimos, né, com a noite, a nossa reta final da nossa programação, mas enquanto isso temos a nossa última sequência de hoje e começamos com um poporri com Léo Magalhães, participação do Luiz Carlos do Raça Negra, é a Vida Cigana e também Me Leva Junto com Você, abrindo nosso último bloco desta quinta-feira.

0: Muito obrigada!
1: Muito bem, meus amigos, minhas amigas, e assim nós vamos chegando ao final do A Noite é Nossa, nesta noite de quinta-feira, desejando, né, a você uma ótima noite, e eu conto aí com a sua audiência bem cedinho junto comigo, né, a partir aí das 5h15 da manhã, em mais um Amanhecer 102, né? A última de hoje é O Seu Destino com Henrique e Juliano. A todos um grande abraço, ótima e abençoada noite, e até amanhã.

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2: Meia-noite, 2 minutos.
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5: Amores do rádio, aqui o Evandro chegando, Conexão BR tá na área, que bom ter a sua companhia, ter a sua audiência, fim de semana especial do Dia dos Pais, hein? Parabéns pra todos os pais aí na sintonia do Conexão BR. Eu já começo com esse som aqui, ó.

Matheus Torres, o Love Song no clima do fim de semana. É o Conexão BR, para quem segue o Evandro na melhor estação. Ana Laura Lopes.

0: BTS, fechando a primeira sequência de hoje. É o ritmo do fim de semana, onde você estiver curtindo o nosso Conexão BR. Paradinha rápida, hein?
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2: Meia-noite, 18 minutos.
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0: Olha, já estamos de volta por aqui depois do nosso primeiro intervalinho para te contar que uma cerimônia de casamento precisou ser interrompida depois que o gato de uma família pegou uma caixinha de alianças e saiu correndo para a igreja. Os convidados transformaram o momento em uma divertida caçada. As joias foram recuperadas alguns minutos depois e o felino acabou sendo chamado de padrinho oficial da cerimônia. Esse gato, hein? Bora de música nova de Jorge Matheus.

0: som da Madonna, diva pop com Sabrina Carpenter para fechar muito bem esta sequência musical aqui do Conexão BR. Ó, volto já já com mais músicas e aquele tchurururu do Conexão.
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3: Meia-noite, 34 minutos.
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0: Muito bem, já estamos por aqui, sempre agradecendo sua companhia, sua audiência, você que está chegando agora, você que está no trabalho aí, desejando já um bom, feliz Dia dos Pais aí para todo mundo. Desejo aí tudo de bom, tudo de maravilhoso. É o Dia dos Pais neste domingo aí. Já escolheu o presente do paizão? Você pode mandar parabéns também pro seu pai pelas nossas redes sociais aqui, tá joia? Fica à vontade. Agora tem Léo Santana. É.

0: casa da avó. São do Henrique com Chitãozinho e Chororó, Luiz Fernando, mandando parabéns pro pai dele, seu Chico, curtindo o programa. Agora tem Fala Mansa.
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0: Fechando mais uma super sequência, esse ritmo internacional totalmente demais. Eu volto daqui a pouquinho.
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3: Meia-noite
4: e 50 minutos.
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0: Gente, já estamos de volta com o caso de um cachorro que resolveu transformar a dentadura do dono em brinquedo. É, o animal saiu correndo pelas ruas carregando a prótese na boca, enquanto o aposentado tentava alcançá-lo. A cena foi filmada por vizinhos e é lógico que viralizou nas redes sociais. No fim de tudo, a dentadura foi recuperada sem danos, mas teve que lavar, né? Mas sabe o que o cara falou? Ele olhou pra dentadura e falou: fugiu de mim, né? Vini, vai.

Pode Burra, Luana Prado e Simone Mendes. E a gente segue com bom gosto e controle do negão.

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0: Sam Smith, Normani, Dance, Riding Stranger, fechando mais uma sequência do Conexão BR no ritmo do fim de semana, desejando parabéns, feliz Dia dos Pais para todos os papais.
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3: Uma hora e 6 minutos.
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4: Gente, já estamos de volta com o nosso Conexão BR. Dia dos Pais tá aí, já desejando um parabéns todo especial. Dia dos Pais que tá chegando neste domingo já. E olha só, na correria da semana aí, um filho comprou um pacote de meia sem perceber que a meia tinha estampa do Papai Noel. O pai postou essa semana na rede social e viralizou. Sem essa de lembrancinha, aproveita o comércio da cidade aí e dê um presente bem especial pro seu paizão. Bora de música, Luan Pereira.
5: Luan Pereira e Fred Fabrício,
6: que prazer.
5: No estúdio Bar.

Banoff, tiê, aqui no Conexão BR. Banoff, aquele doce que eu adoro. Dá de presente pro seu pai, um doce bem especial também. Faz bem, viu? Mas com moderação. Lari.

0: McCartney, aqui no Conexão BR, a nova dele. O Paul McCartney que brinca de fazer música e brinca muito bem. Eu volto já já com mais música, segura aí.
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5: Uma hora e 25 minutos.
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0: Conexão BR já está de volta. E olha só, durante uma partida de futebol, um torcedor pulou, gritou e abraçou desconhecidos para comemorar um gol. Só que alguns segundos depois, percebeu que o lance havia sido marcado pelo time adversário. A reação foi registrada pelas câmeras do estádio na Europa e virou meme entre os torcedores. Ai, ai, ai. O erro não é seu não, bebê. Zezo.
6: Vamos embora!

Elegância Lamparina aqui no nosso Conexão BR. Parabéns pra todos os papais. Domingo é dia dos pais, hein? Você do comércio aí que tá curtindo o programa, você que trabalha na área da saúde, valeu pela audiência. Agora tem esse som aqui, ó.

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0: Beyoncé com Miley Cyrus para fechar mais uma sequência de presente para você.
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3: 1:43.
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0: Opa, já estamos de volta e tem aniversariante hoje, tem o Félix soprando as velhinhas, o Cláudio, tem a Regina, parabéns pra todo mundo, hein? Bora de Priscila Senna.

0: som e energia musical de Taylor Swift. Pra fechar essa sequência, volto já já.
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3: 2 horas.
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0: Muito bem, domingo, dia dos pais, e olha só, tem a Cláudia desejando feliz dia dos pais pro papai dela, o Donir. Tem também o Anselmo, que é papai, parabenizando todos os pais que curtem o Conexão BR. Valeu, Anselmo, a gente adora esse carinho maravilhoso que todo mundo tem com a gente, hein? O pessoal que trabalha na área da marcenaria também, muito obrigado pela audiência. Bora de música e Yasmin Santos.

Deus, existe o som da Anitta com Ponto de Equilíbrio. Tem o pessoal da zona rural, tem a rapaziada do bar também curtindo o nosso programa Clima de Fim de Semana. Alô, você na loja de conveniência, no posto de combustível. Agora tem o Pixote assim, ó.

0: Tayla com Zara Larsson para fechar mais uma sequência. Este é o Conexão BR no ritmo do Dia dos Pais.
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3: 2:17.

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1: As mensagens que vão chegando aqui pelas nossas redes sociais, sem o Itamar também, valeu pela companhia. Ó, o Douglas tá por aqui, a Alice também, muito obrigado, bora de PPA.

0: Gente, Conexão BR tá chegando ao fim. Bom dia dos pais pra todo mundo. Bom fim de semana. Até a próxima, hein? Tchau, tchau.
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5: 2 horas e 34 minutos.

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0: 2:48.
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2: 4 horas
3: e 1 minuto.
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0: 10:49.
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2: 5 horas.
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4: Olá, meu amigo, minha amiga, pedimos licença para chegar mais uma vez na sua casa e no seu trabalho, né, onde você estiver, trazendo para você, para sua família, para todo mundo que sempre está por aí, mais uma nova edição do programa O Homem e a Terra. Aqui na produção e apresentação estou eu, Amarildo Alba, conversando com você nesta sexta-feira de lua minguante, 7 de agosto de 2026. Dia Nacional do Documentário Brasileiro e aniversário de Caloré, município da região de Apucarana, ali do norte do estado, que completa hoje 58 anos de sua emancipação política. E começamos aqui o nosso trabalho de hoje, lembrando, né, lembrando você, cafeicultor, que o prazo para inscrição no concurso Café Qualidade Paraná deste ano termina no próximo dia 30 de setembro, né? Tem aí 50 dias, mais ou menos, a data limite é essa, mas os técnicos recomendam não deixar para a última hora, tá certo? A edição deste ano tem duas categorias, a do café natural e do cereja descascado, e você pode se inscrever em apenas uma delas. A participação é gratuita e a inscrição é feita no escritório do IDR Paraná, aí do seu município. O regulamento e também a ficha de inscrição, ficha que você já pode preencher em casa, né? Estão disponíveis no site do concurso, na internet, no seguinte endereço, anote cafequalidadeparaná.com.br. Repito, cafequalidadeparaná.com.br. Então serão premiados 5 participantes em cada categoria. E o resultado será apresentado, então, ainda antes do final do ano, num evento, num grande evento que será realizado em Curitiba. Pois é, segundo a Secretaria da Agricultura, até a última semana, cerca de 80% da produção de café prevista para este ano, aqui no nosso estado, já tinha sido colhida, né, pelos produtores. Safra, que está saindo de uma área plantada de mais ou menos 25 mil hectares e que deve render cerca de 700 mil sacas de 60 quilos. Destacando ainda que nesta última quarta-feira, dia 5, o produto aí foi vendido pelo preço médio de R$1.563 a saca de 60 quilos, né? Produto beneficiado, valor que é 7% inferior ao praticado no mesmo dia 5 de agosto do ano passado, né? 2025. Em algumas regiões aqui do nosso estado, nesse período do ano, né, tem chovido um pouquinho mais do que o normal, né, um pouquinho acima da média. Deve ser aí já influência do El Niño, né, que está chegando. Então, situação que exige de você, produtor, atenção especial com o manejo do pasto, pasto anual de inverno, né, que é formado geralmente com plantio de espécies como a aveia e o azevém. Atenção, claro, para evitar aí a intoxicação dos animais com compostos como o nitrito e o nitrato. É sobre esse assunto, então, que a gente vai conversar agora com o médico veterinário Samuel Bessegato, que trabalha no município de Ampere. Tudo certo? Tudo tranquilo com você, Samuel?
5: Tudo bem, graças a Deus.
4: Então, em que situação esse risco de intoxicação aí com o nitrito e o nitrato aparece?
5: Então, o que acontece é o seguinte, geralmente as pastagens de inverno, como você bem citou, geralmente aveia e azevém, o produtor dá uma caprichada na adubação, mesmo adubação orgânica com cama de aviário ou mesmo esterco suíno, né? Acaba que capricha na adubação e isso pode trazer o risco da intoxicação por nitrito e nitrato quando? Quando ocorre vários dias de falta de luminosidade, ou seja, dias de muita chuva, vários dias seguidos de muita chuva. E isso pode acontecer tanto, como eu já falei, adubação orgânica, né? Mesmo respeitando os períodos de carência como a legislação manda, como também as adubações químicas, né? Como a ureia, próprio sulfato de amônia. Então a gente tem que tomar um certo cuidado devido a essa condição climática especial que a gente vem vivendo aí, de vários dias nublado, bastante chuva, que pode estar ocorrendo esse risco da intoxicação aí pelo nitrato e o nitrito, né?
4: Samuel, e como o produtor pode saber que o rebanho dele, né, está sofrendo aí com este problema?
5: A gente precisa entender como que ocorre primeiro, né? Qual que é o mecanismo dessa intoxicação. A gente acaba exagerando a adubação na pastagem e devido aos vários dias nublado, a adubação nitrogenada que a gente joga, ela acaba ficando acumulada no solo, as plantas absorvem na forma de nitrato. Esse nitrato, devido aos dias nublados, à falta de luminosidade, ocorre que esse nitrato se acumula nas folhas. O animal ingerindo essa pastagem com esse nitrato acumulado nas folhas, rapidamente no rumen vira nitrito, que vai para a corrente sanguínea, que atrapalha a absorção de oxigênio, resumindo. Então, para simplificar, o animal come o nitrato nas folhas, vai para o rumen vira nitrito, esse nitrito vai para a corrente sanguínea, é altamente tóxico, compete com o oxigênio, e esse animal acaba não conseguindo oxigenar os tecidos. Entendendo esse mecanismo, a gente entende o seguinte, que você vai encontrar o animal com as mucosas azuladas, né, pela falta de oxigênio, dificuldade para respirar ou uma respiração bastante ofegante. Pode encontrar animais com andar cambaleante e animais em decúbito, ou com tremores musculares, ou deitados mesmo, em decúbito. E o que é o problema maior? É que não dá tempo de ação praticamente, porque o que geralmente ocorre nos casos é a morte súbita, por essa falta de oxigênio no sangue, não dando muitas vezes nem o tempo de chamar o veterinário para estar realizando o atendimento.
4: Tá, e esse problema tem aparecido aí com certa frequência na região? Como é que é?
5: A gente esteve observando que o produtor já está um pouco mais preparado para enfrentar esse tipo de coisa. Respeitando essa questão de, após vários dias nublado, você esperar fazer aí 2 a 3 dias de sol com alta intensidade, para daí você estar soltando os animais para pastejar esses pastos, tanto aveia quanto azevém. E outra coisa, um pastejo programado, digamos assim, pouco tempo, justamente também para não estragar tanto as cultivares, né, que estão bem fragilizados devido ao excesso de chuva, mas visando principalmente o cuidado com o animal. Então esperar, depois desses 1, 2, 3 dias de chuva, você esperar também 1, 2, 3 dias de sol intenso para que essa planta possa metabolizar esse nitrato, fazer fotossíntese, metabolizar o nitrato para não ter esse problema com os animais, sabe?
4: E antes de encerrar esta conversa, gostaria de acrescentar mais alguma coisa, mais alguma informação aqui para o nosso ouvinte?
5: Seria interessante a gente entender, então, que essa adubação, ela é comum nesse tempo e é comum todos os anos a gente estar usando nitrogênio, tanto na forma orgânica, com adubação orgânica, quanto com adubação química mesmo. E a gente não deve deixar de fazer isso, mas atentar para esse cuidado de, quando tiver muitos dias nublado, ou não o caso agora, mas muitos dias de tempo seco, que a planta absorveu esse nitrato, se acumulou, porque o nitrato é importante para o crescimento da planta. O nitrato, junto com a fotossíntese, ele vai estar fazendo com que a planta cresça, porque esse nitrato vai ser convertido em proteína na planta e essa planta vai crescer. Então é normal, digamos assim, o uso de adubações nitrogenadas, tanto também nas cultivares de verão quanto nessas de inverno. Então a gente não deve deixar de usar. Porém, a gente tem que ter esse cuidado especial, principalmente nessa época que a gente está vivendo agora de muita chuva, para que a gente não acabe prejudicando os animais. Porque, como eu falei, não dá muitas vezes nem tempo de agir. E o único tratamento que tem, que pode ser efetuado, é você tirar esses animais da pastagem imediatamente, não movimentar muito, fornecer água à vontade, e o veterinário vai vir com um tratamento que é azul de metileno. Mas muitas vezes já é tarde demais ou você não consegue reverter o quadro. Então essa atenção para dias de muito, muito nublado, vários dias nublado. Então você toma muito cuidado e fazer o acompanhamento do solte desses animais após um período de luminosidade bastante tensa, pelo menos 3 dias, com bastante sol para que a planta esteja metabolizando, fazendo fotossíntese e convertendo esse nitrato em proteína, não trazendo problema para os animais.
4: Valeu, Samuel, muito obrigado por falar com a gente, né, por atender mais uma vez esta nossa ligação. Forte abraço, tudo de bom e até um outro dia.
5: Muito obrigado pela oportunidade mais uma vez e um ótimo dia, um ótimo trabalho para todos nós.
4: Falamos aí com o médico veterinário Samuel Bessegato, que passou algumas orientações importantes, né, para você produtor, especialmente você criador de gado de leite, orientações para você evitar a intoxicação aí dos seus animais, animais de pasto, com nitrito e o nitrato, né? Problema que aparece especialmente nesses períodos aí de mais chuva, né? Períodos com o tempo mais encoberto. Bom, era este o recado que a gente tinha para hoje. Vamos ficando por aqui. desejando a todos vocês uma ótima sexta-feira, um excelente final de semana também e até segunda, né? Até semana que vem, quando estaremos aqui mais uma vez conversando com você, trazendo aí para você, para todo mundo que tá por aí, mais uma nova edição do programa O Homem e a Terra. Forte abraço, fiquem com Deus e até lá.
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2: 5 horas e 10 minutos.

Olá, meu irmão, minha irmã. Graça e paz para você e toda a sua família. No Evangelho hoje, Jesus nos dirá sobre as exigências para segui-lo e por que é vantajoso gastar a vida por sua causa. E mais, Jesus alerta de que não vale a pena ganhar o mundo inteiro e correr o risco de arruinar a própria vida. Invoquemos a luz do Espírito Santo para que abra as nossas mentes e corações ao acolhimento da palavra do Senhor.

Ó Espírito Santo, tu que habitas, tu que falas, rezas e ages em mim, abra-me à palavra, que a minha mente e o meu coração sejam o terreno bom onde a semente da palavra possa germinar, crescer e frutificar, para que a minha vida seja transformada. Amém. Hoje, 7 de agosto, a liturgia nos oferece o Evangelho de Mateus, capítulo 16, versículos 24 a 28. Jesus disse a seus discípulos: se alguém quiser vir atrás de mim, renuncie a si mesmo, tome a sua cruz e siga-me. Pois quem quiser salvar sua vida, a perderá. Mas quem perder sua vida por causa de mim, a encontrará. Pois que aproveitará o homem ganhar o mundo inteiro se arruinar sua vida? Que poderá dar o homem em troca de sua vida? O Filho do Homem há de vir na glória de seu Pai com seus anjos, e então retribuirá a cada um de acordo com seu modo de agir. Eu vos digo, alguns dos aqui presentes não provarão a morte antes de terem visto o Filho do Homem chegando em seu reino. O capítulo 16 de Mateus é clássico pela profissão de fé de Pedro, seguida do primeiro anúncio da paixão, morte e ressurreição. Os discípulos não compreendem nada. Jesus está falando de oblação da própria vida e Pedro tenta convencê-lo a desistir de subir a Jerusalém. Ele não pode suportar a ideia de um Messias crucificado. Jesus reage com firmeza e faz uma catequese sobre o seguimento do Messias servo, sofredor e filho do homem. O exemplo de Jesus, que passou a vida doando a vida, é o que determina o seguimento e o destino dos discípulos. Não existe discipulado sem cruz. Quem tenta resguardar-se e proteger-se no comodismo perde a própria existência. Quem se doa, se entrega e se consome como vela sobre o altar, ganha sentido para a própria existência, encontra vida com sabor de eternidade. A superação do egoísmo é a certeza da verdadeira vida. Só pode ser feliz o ser humano que ajuda outros a serem felizes, pois é melhor dar do que receber. A recompensa de Deus ultrapassa a mera história e a própria morte, pois o amor é mais forte do que a morte. Nossa vocação é para a eternidade, no reino definitivo. Se alguém quiser vir atrás de mim, renuncie a si mesmo, tome sua cruz e siga-me. Que aproveitará o homem ganhar o mundo inteiro se arruinar sua vida? O Senhor nos convida a sermos praticantes da palavra. Neste momento, vamos dispor o nosso coração para a vivência de sua palavra.

Como aos discípulos, assim também a nós, Jesus faz o convite. Se alguém quiser vir após mim, renegue-se a si mesmo, tome a sua cruz e siga-me. Carregar a cruz e seguir Jesus é assumir o seu jeito de ser e agir. O cristão segue o Senhor quando aceita com amor a própria cruz, que aos olhos do mundo parece uma derrota, porém na medida em que compreendemos o seguimento a Jesus, vemos que a vida só encontra seu verdadeiro sentido quando nos doamos pelos outros e vivemos o amor e o evangelho, mesmo que isso exija sacrifícios. Hoje, pense na cruz ou nas cruzes que você está sendo convidado a carregar e peça ao Senhor luz e força para jamais desanimar. Não esqueça nunca, o Senhor não nos tira a cruz, os cansaços e as dificuldades da vida, mas a carrega conosco. Senhor Jesus, dá-nos a coragem de renunciar às nossas próprias vontades e a força para tomar a nossa própria cruz todos os dias. Te seguir nem sempre é fácil, e há momentos em que somos tentados a afastar-nos dos teus caminhos e a seguir os caminhos do mundo. Concede-nos a graça de permanecer fiel a ti e à tua verdade. Que a nossa vida seja um testemunho da tua graça e que outros venham a te conhecer através das nossas palavras e atitudes. Louvado seja o nome do Senhor, hoje e sempre. Amém. 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
1: Muito bem, agora 5 horas da manhã e 21 minutos, 5:21. Alô você, muito bom dia, estamos chegando aqui pela nossa FM, iniciando mais um Amanhecer 102. Sextou, né, meu povo? É manhã de sexta-feira, 7 de agosto de 2026. Muito prazer, eu sou Marcos Vinícius, tô chegando pra te fazer companhia a partir de agora até às 7 horas da manhã, né? Com muita música boa pra você, amigo ouvinte. Muito bom dia, né? Pra você que está ligado, sintonizado, é aqui no centro da cidade, né? Está bem pertinho aqui da nossa FM. Bom dia pra você nos bairros, você que nos acompanha, né? Nos ouve aí nas comunidades do interior, nos municípios vizinhos também, em toda a nossa região, claro, você também através aí do nosso site, nossafm102.com.br, também através aí do nosso aplicativo, né? Por esse mundão afora, aquele abraço especial pra você, muito obrigado pela sua companhia, pela sua audiência. E claro, também a partir de agora, você ouvinte pode estar fazendo parte aqui da programação do Amanhecer 102. Está liberado o nosso WhatsApp aí para você participar comigo, 469-8413-4946. Maravilha! Manda aí seu recado, pede a sua música até às 7 da manhã, estarei atendendo aí o seu pedido, tá bom? 5:22, as primeirinhas de hoje, começando. Vamos aí com um pedaço de minha vida, é Leonardo e Eduardo Costa. Na sequência, Grupo Cordiona e também Michel.

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0: Agora 5:35 e já estamos de volta com o Amanhecer 102 nesta manhã de sexta-feira, 7 de agosto de 2026, né? E nós vamos seguindo juntos até às 7 da manhã.
1: Bom dia, Vinícius. Pode rodar para nós a música dos Filhos do Rio Grande, Seus Cabelos Compridos. Ofereço pro meu amigo Darcy Pan lá na linha Biguá, pro meu amigo Adair Dorce, também ali pro seu João Padilha, Dona Ju e tudo ali, pra todos que estão na sintonia do programa, também pra você da rádio, pia. Faz um favor pra nós, pia. Uma ótima abençoada sexta-feira. E tá na nossa, tá bom demais.
0: É isso aí, tá na nossa, tá bom demais. É, Rosenildo, ótima sexta-feira também aí pra você, tá bom, meu amigo? Vamos dando sequência, agora 5:36. Deixa eu conferir aqui, tem mais participações chegando. Alô, bom dia.
2: Bom dia, Vire. Tudo bem, né? Tudo bem, meu amigão? Escutando esse programaço aí, chuva, abençoado. De uma música pra oferecer pra todo esse povão que tá na escuta nossa aí, com um Serrano Andança. Beleza, Vili? Tá na nossa, tá bom demais.
0: Beleza, positivo, né, meu amigo Arnaldo? Registra também aí a sua participação, né? No Amanhecer 102, daqui a pouquinho tem andanças aí com os serranos pra você. Bom dia, Leonir Curpeu Dalmazo, gostaria de ouvir Felipe Falcão, Eu Quero Essa Mulher Comigo, e também participar do momento de oração. Positivo, Leonir, daqui a pouquinho roto pra você aí, Felipe e Falcão, tá bom? Pessoal de São João, né? Também estão participando do Amanhecer 102, é o Luiz Carlos Ferreira e também a Nilda Ribeiro. Pedem aí a música Sonho de Caboclo, meu amigo Paulo Sacon. Sextou, né, Paulo? Aí tomando seu chimarrão e sintonizado na melhor 102,9, né, Paulo? Obrigadão pela companhia. Ótima sexta-feira pra você. Bom dia, Hélio Silvério Cardoso. Pede aí a Vontade Dividida com Milionário e José Rico. Bom dia para o Jurandir, também está encaminhando mensagem pra gente, pedindo aí o Shot Gaúcho com Paulo Garcia. Bom dia, Antônio, gostaria de ouvir Eu e Meu Pai com César e Paulinho. O meu amigo Buva, né? O Rafael Forlim também encaminhou mensagem. Fala aí, Buva.
3: Bom dia, Vini.
0: Dia.
3: Aqui é o Buva, toca uma música, eu rodo uma música aí da tua escolha. Feliz pra toda a galerinha que tá na escuta e manda um abraço também pro Pedro ali, que tá na escuta do programa aí. E falta muito pra chegar sexta-feira, 5 horas da tarde. Ou semaninha que não passa, né,
0: Vini? Tá louco, né, Buva? É, o homem da Buva aí não é dos fracos, né? Tá de folga o homem da Buva, tá de atestado. Já sarou do pé aí, Buva? É, né? O homem da Buva tá participando também cedo aqui da nossa programação, né? Preparado pra mais um dia de serviço, né, Buva? Obrigado aí também pela companhia, tá bom? E nós vamos seguindo agora, 5:38, trazendo mais música do Amanhecer 102. Tem o Shot Gaúcho aí com o Paulo Garcia e o grupo Canto Missioneiro. A sequência, César e Paulinho e também Milionário e José Rico.

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2: 5:53. Alô você, muito bom dia. É a programação do Amanhecer 102, a companhia de Marcos Vinícius, é todas as manhãs de segunda a sexta-feira. Alô, seu Domingo Isair, no Wagner, em Goioxim, né? Sempre ligado com o seu rádio aí, sintonizado, né? Em 102,9. Helena Pedroso, encaminhando a sua mensagem, o seu bom dia. Valdivino Brasil, em Foz do Jordão. Obrigadão aí pela sua audiência, tá bom, Valdivino? Maria Cordeiro, saudade do Iguaçu. Nilson Palmeirense está pedindo, é assim que eu sou, né? Com o Gildo de Freitas, oferecendo aí para o Marcelo Júnior. Bom dia, Antônio Escopel. Todas as manhãs, né? Sempre sintonizado na nossa FM, tá aí tomando o seu chimarrão, né, Antônio? Obrigadão pela sua companhia. A dona Ilse Obermaier, em saudade do Iguaçu. A dona Ilse encaminhou áudio pra gente.
3: Bom dia aí, né? Querido Obermaier, de saudade do Iguaçu. Eu quero ouvir a música Machando com meu pai, só para curtir, se participar da oração.
2: Muito bem, dona Ilse, ótima sexta-feira pra você, tudo de bom, muito obrigado pela companhia.
4: Alô, bom dia, Vitor.
2: Dia.
4: Então daí sextou, né, Vitor?
2: Sextou.
4: Eu me falo que vocês ainda rodar aí com o Solino Marroeira aí, Noite de Luar.
2: Sim.
4: E interessei pro meu amigo Valdivino, que já tô aí do Foz do Jordão, Nelson Comboio, o Conelinho, e pra quem tá na escuta aqui por São Luís aí também. Um abraço aí, viu? Uma boa sexta-feira.
2: Abração, Haroldo. Tudo de bom aí. Obrigado pela sua companhia, né? Já tem Solino e Marroeiro pra você, tá bom? Agora 5:55. Tem mais participações. Bom dia.
5: Bom dia, Vini. Tudo bem? Vini, coloca nossa família Santos na oração, meu Pai Divino. E roda pra nós aquela música do Soldadinho de Deus.
2: Muito bem, né? A Maria Orgília, confirmando também a audiência no Amanhecer 102, que vai seguindo, lembrando que você também, né? Pode mandar aí a sua mensagem, 469-8413-4946.

0: É a nossa FM, o Amanhecer 102, nesta manhã de sexta-feira, agora 6:06.
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7: 6 horas da manhã e 9 minutos, 6 e 9, seguindo com Amanhecer 102, trazendo agora a previsão do tempo para esta sexta-feira e também para o final de semana. Para hoje, sexta-feira, 7 de agosto, segundo as informações do CIMEPAR, teremos condição de céu parcialmente nublado, com pancadas de chuva, 14 milímetros previstos para hoje, 98% a probabilidade. Temperatura mínima de 13, máxima na casa dos 21 graus. Amanhã, sábado, dia 8 de agosto, condição de chuva, 30 milímetros previstos para amanhã, também com 98% a probabilidade. Temperatura mínima de 13, máxima 21 graus. No domingo, 9 de agosto, condição de céu parcialmente nublado, com pancadas de chuva, 6 milímetros previstos para o domingo, com temperatura mínima de 15, máxima fica na casa dos 24 graus. Na segunda-feira, dia 10 de agosto, condição de chuva, segundo o CIMEPAR, com 20 milímetros previstos para a próxima segunda-feira, 98% é a probabilidade. Hoje, sexta-feira, 14 milímetros previstos, amanhã, sábado, 30 milímetros e no domingo, dia 9 de agosto, 6 milímetros previstos. As informações são do CIMEPAR.
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0: na nossa, tá bom demais. 6:11. Vamos que vamos, seguindo com Amanhecer 102 até às 7:00 da manhã.
1: Bom dia, Vini.
0: Dia.
1: Tudo na paz de Deus?
0: Tudo certo.
1: Vai logo ali no Chapecó fazer um carrego. Manda pra nós ir com o Mike Lian. Sonho de caboclo. Deus abençoe, tenha um bom dia, tudo de bom.
0: Abração, tudo de bom, né? O Jair Machado Oliveira. Tá aí no trechão, né? Levando a nossa FM de carona. Já tem Mike Lian pra você, tá bom?
2: Bom dia, Vini, que é Doraci Gonçalves, Novo Horizonte. Peço a música Meu Velho Pai, ofereço pro meu esposo, Adão Moreira, pela passagem de dos pai. E coloque meu nome, nome do Adão Moreira e Ademir Gonçalves Moreira na oração. Agradeço por atendido.
0: Muito bem, Doraci, brigadão pela companhia, aquele abraço especial pra você, tudo de bom, né? Uma ótima sexta-feira.
3: Bom dia, Vini.
0: Dia.
3: Toque Canoeira da Araguaia aí.
0: Canoeiro do Araguaia.
3: Toca essa música. Agradeço pra você, teus ouvintes, lá pro Aror, lá pro senhor Tamiro, a povoar divino Brasil, deixa meu nome na oração do Padre Divino, hein? E você lascou o furacão, hein?
0: Barbaridade, né, Vivaldino? É, não deu pro Atlético Paranaense ontem, né? Foi eliminado aí da Copa do Brasil, né? Perdeu pro Vitória aí pelo placar de 4-0, né, Vivaldino? Mas que barbaridade, né? Vamos seguindo aqui, deixa eu conferir. Tem mais participações. É o Pedro Amaral na comunidade da Invernadinha. Bom dia, Cleci Pirola. Bom dia para o Domingos também, né? Está aí tomando seu chimarrão e ligado no Amanhecer 102. Seu Nércio Gonçalves aí no Alto Cachoeira, Candói. Como é que tá por aí, seu Nércio? Tudo certo, meu amigo? Tudo 100%? Maravilha, né, seu Nércio? Também não perde um Amanhecer 102. Itamar Nava em Santa Rosa. Gostaria de ouvir a música É a Mulher de Ninguém. Bom dia, Valdecir Bócio, Lajeado Grande, em Mangueirinha, confirmando aí a sua audiência na programação do Amanhecer 102. Agora 6:13, 6:13, atendendo aí o pedido do Arnaldo, né, com os Serranos, e na sequência tem Mike e Lia.

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2: 6:25, tá na nossa, tá bom demais. Bom dia, Clarice Blank, participando da nossa programação. Loiri Conte, Ângelo Vicente, Genesi da Silva, Maiara, em Saudade do Iguaçu. Bom dia pra Deonice, também o Arvelino da Silva, é o meu amigo Neguinho, estão participando do momento de oração. Amarildo Peixe, Vista Alegre, Saudade do Iguaçu. Amarildo, tá aí tomando o seu chimarrão e ligado, sintonizado em 102,9. Valdecir Terres, bom dia, Vilma, bom dia, Valdecir Zurra, em Saudade do Iguaçu. Pessoal aí do Laticínio Santiago, né? Todas as manhãs estão ligados na programação aqui da nossa FM. E você também, né? Pode fazer parte da nossa programação, é isso mesmo, 469-8413-4946. Beleza? Positivo, 6:26, vamos seguindo, trazendo mais música, atendendo aí aos pedidos dos nossos ouvintes. Tem Chitãozinho e Chororó, e na sequência tem as Irmãs Freitas.

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1: 6:31, seguindo com Amanhecer 102, passando agora ao nosso momento de oração com o Padre Edivino. Vai estar aí rezando por todos os nossos ouvintes hoje, sexta-feira, em especial a todos os motoristas. 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Mercado Agropecuário Pascoaloto em Chopinzinho. 6:32, gostaria de estar incluindo em nosso momento de oração, Leonir Curpel Dalmazo e família, as famílias Ferreira, Ribeiro, Stankiewski, Domingo Isair, Maiara e família de Saudade do Iguaçu, Doraci Gonçalves e família, Valdivino e Vivaldino Brasil, em Foz do Jordão, Vilma Ambrósio e família, Ilse Obermaier, as famílias Novak e Pedroso, família Santos de Rio Bonito do Iguaçu, famílias Bócio, Casaniga e Morando, Ângelo Vicente e Genesi da Silva, família Gonçalves no Alto Cachoeira, Candói, as famílias Zanco, Bernardi, Jurelo e Pirola, Pedro Amaral, família Blanque, Deonice e Arvelino da Silva, famílias Conte e Siqueira, Roselaine Trombim, Amarildo Peixe e família, Vilma Zurra e família, também as famílias Quadros, Lima e Almeida, família Ancilheiro e as famílias Ferreira e Costa de Porto Barreiro. Padre Edivino, seja bem-vindo na programação do Amanhecer 102 nesta manhã de sexta-feira. Bom dia.
2: Bom dia, Marcos Vinícius, meu grande amigo. Bom dia a todos os motoristas que estão conosco nesta sexta-feira, que é o dia da novena do motorista. Queremos trazer presente todas as pessoas que nos acompanham, todos os que têm CNH, pedindo também a bênção para os veículos, de modo especial para quem já está na estrada, nossos irmãos caminhoneiros. Em nome do Pai, do Filho e do Espírito Santo. Amém. Senhor, dirijo-me a vós através de São Cristóvão, meu padroeiro, pedindo vossa proteção para minha viagem e também por meio do arcanjo Rafael, para que guarde minha família enquanto eu estiver na estrada. Oração da sexta semana. Senhor, nesse sexto dia de novena, quero vos agradecer por todo o bem que eu recebi ao longo da minha vida como motorista. Enquanto tantos sofrem para dirigir um simples automóvel, vós me destes a capacidade de conduzir com habilidade caminhão, ônibus, carreta, bitrem, tornando-me causa de admiração pela perfeição no estacionar, pela rapidez nos movimentos inesperados e agilidade no volante. Agradeço-vos também por ter um trabalho que me torna um colaborador na obra da criação e me valoriza como ser humano digno de respeito por cumprir uma missão que exige muita dedicação e responsabilidade. Faço-vos, pois, um pedido para que a sociedade aprenda a olhar os motoristas com mais respeito e compreenda que nem todos são infiéis, negligentes ou merecedores de reprovação. Cada pessoa é diferente e merece carinho e atenção. Sobretudo eu e meus colegas motoristas queremos ser como a luz de nossos veículos, que na escuridão da estrada ilumina e mostra a direção para atingir a meta. Naturalmente que precisamos, Senhor, da vossa graça, pois somos fracos, mas confiamos que não nos faltará o vosso auxílio, especialmente quando tivermos que enfrentar as dificuldades e os imprevistos. E por isso pedimos, venha, Senhor, em nosso auxílio. E por todos os nossos ouvintes, de modo especial os motoristas, nós rezamos. Pai nosso que estais no céu, santificado seja o vosso nome, venha a nós o vosso reino, seja feita a vossa vontade, assim na terra como no céu. O pão nosso de cada dia nos dai hoje, perdoai-nos as nossas ofensas, assim como nós perdoamos a quem nos tem ofendido, e não nos deixeis cair em tentação, mas livrai-nos do mal. Amém. Que no dia de hoje, todos os nossos ouvintes e a água que temos diante de nós recebam a bênção de Deus, em nome do Pai, do Filho e do Espírito Santo. Amém.
1: Muito bem, obrigado, Padre Edivino. Momento de oração retorna na segunda-feira, na programação do Amanhecer 102.
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É a nossa FM e o Amanhecer 102, agora 6 horas e 42 minutos. Vamos dando sequência, né? Até as 7 horas da manhã. Quero mandar um bom dia aqui pra Roselaine Trombin. Todas as manhãs encaminha mensagem. O seu bom dia aqui pra gente, né? Bom dia, dona Vilma Ambrósio. Bom dia, Geraldina de Lima. Também a sua mãe, a dona Terezinha Margarida Ferreira, em Porto Barreiro. Confirmando. Registrando a sua participação no Amanhecer 102, né, Margarida? Está pedindo Te Amo Pai com Rick e Renner. Bom dia para o Edivaldo, né? Tudo certo por aí, Edivaldo? Obrigadão pela sua companhia. Também uma ótima sexta-feira. 6h43, atendendo o pedido então da Margarida, né? Com Rick e Renner. E na sequência tem o Ronaldo Viola e João Carvalho.

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Agora, 6:55, 6:55, bom dia, Valmir Pereira, Susan Gladys Girardi, em Campo Mourão, Juarez Topázio, em Pato Branco, registrando a sua participação, bom dia para Eva e também a Ana Cláudia, também, né, de Pato Branco, Maria Noemi Bueno, na comunidade do Bugre, bom dia, Rosi Clay, diretamente aí de São Paulo, né, na escuta da nossa FM, né, Rosi Clay? Obrigadão pela sua audiência, pela sua companhia. Ótima sexta-feira. Bom dia, Neucinda Dalmazo, São Roque do Chopin Pato Branco. É, a Neucinda tá aí pesando os grostoles, né, pra levar aí pra Pato Branco e ligada na programação da nossa FM e do Amanhecer 102. É, Neucinda, aquele abraço especial aí pra você, tudo de bom. Obrigadão pela companhia. 6:56, Amanhecer 102, chegando ao seu final, né, nesta manhã de sexta-feira, hoje 7 de agosto de 2026. Eu volto amanhã, sabadão, ao vivo, a partir da 1 da tarde, na programação da nossa FM com o Estúdio 102, tá bom? Mais um bom dia aqui, mais um abraço antes de encerrar, né, para o Alcione Bueno. Vou deixando aqui, a última de hoje é modão, né, com Pião Carreiro e Zé Paulo seguindo seus passos. Na sequência da programação, tem Revista 102 com Evandro Artuzzi.

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8: Olá, bom dia, 7:02 pelo horário de Brasília, 7:02, seja bem-vindo. A manhã informativa da nossa FM está começando, o Revista 102, a partir de agora, trazendo para você as notícias, informações da sua cidade, da sua região, os principais fatos e acontecimentos do estado e do país. Hoje é sexta-feira, 7 de agosto de 2026. 219 dias já se passaram deste ano, o período é de lua minguante. Hoje é dia do farol, dia do escultor, dia da cerveja, dia do maratonista, dia do coração púrpura, dia da serpente marinha, dia dos oradores profissionais, dia do documentário brasileiro e também hoje é o dia do balão de água. Além de ser aniversário do Rio Grande do Norte, comemorando 525 anos. A Igreja Católica celebra hoje o dia de São Caetano de Tiene, padroeiro do pão, do trabalho e dos desempregados. Dia de Santa Afra, dia de São Domênico da Pérsia, também hoje comemorado o dia de São Miguel de Lanora. A produção e apresentação do Revista 102 é de Evandro Artuzzi, com assessoria técnica a cargo do João Pedro.
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8: Vamos aos principais destaques de hoje. Fiscalização da Polícia Militar apreende bicicleta motorizada em Chopinzinho. 31ª Festa da Padroeira Santa Clara em Candói acontece neste domingo, 9 de agosto. Sicredi Iguaçu contempla entidades da região com o Fundo Social. Entregas foram feitas durante a semana. Rio Bonito do Iguaçu abre cadastro habitacional para famílias atingidas pelo tornado. Caminhão container tomba e motorista fica gravemente ferido em Nova Laranjeiras. Essas e outras notícias você acompanha agora.
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10: Olá, meu amigo, olá, minha amiga ouvinte, que bom estarmos juntos, momento despertar para o amor. Eu desejo para você um maravilhoso dia, que essa reflexão e essa bênção iluminem o teu caminho. Eu gostaria de falar de como ter a alegria de viver diante dos desafios que a vida apresenta. Veja que todos nós queremos viver bem e estar bem. Só que para isso eu preciso perceber como eu vivo a minha vida. Uma das formas é dar ritual à nossa vida. Dar rituais à vida significa: eu vou dormir na mesma hora, eu acordo na mesma hora, eu tomo meu banho, eu tomo meu café, eu faço a minha meditação, depois vou para o trabalho, depois tenho almoço, tenho a tarde para continuar trabalhando, à noite eu volto, tenho o meu ritual com a família, com os filhos, com a esposa. A vida, ela precisa dessa ritualização. Ritualização que não é algo fixo, que eu não possa quebrar, que eu não possa ter maleabilidade, mas ela me dá um ritmo. Por exemplo, certo é que é muito importante para quem começa o dia com oração. Começar o dia com oração dá um toque especial àquele dia, porque os primeiros pensamentos, a minha primeira intenção é a sintonia com Deus, é abençoar o meu dia, é abençoar o meu trabalho, para que tudo corra bem. Então eu vou deixando um rastro de amor na vida. Eu, com a minha vida, com o meu jeito, vou colocando amor no mundo, nos meus ambientes, no meu trabalho, na minha empresa. Mas como é que eu faço então para enfrentar os desafios? Primeiro, não se deixar sobrecarregar pelos pesos das responsabilidades, não se deixar esmagar e perceber que dentro de você existe um potencial, que você pode resolver muitas coisas, mas também é preciso não achar que você precisa carregar o mundo. Mas outra forma também de dar leveza ao teu dia é decidir como você, por exemplo, vai chegar no escritório, você vai cumprimentar as pessoas ou não, você vai entrar com que humor, você vai entrar bem-humorado ou mal-humorado. E com isso, se você decide ter uma boa postura, então você marca com amor, com leveza, o mundo. E isso é de Deus. Pai, fonte da bênção, fonte da graça, entregamos em tuas mãos a nossa vida, a família, o trabalho, as nossas preocupações, mas também confiamos em ti as nossas buscas e realizações. Que o Deus amor, cheio de misericórdia, te cure. O Deus amor te sustente. O Deus amor te transforme. Em nome do Pai, do Filho e do Espírito Santo. Amém. Muito obrigado e um forte abraço.
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8: Agora são 7:08 pelo horário de Brasília, 7:08. Trazendo aqui as informações do tempo atualizadas. Nós tivemos aí chuva nas últimas horas e vamos agora conferir como fica o tempo ao longo desta sexta-feira, deste dia 7 de agosto de 2026. Ontem choveu, tivemos aí precipitação de granizo em alguns pontos aqui da região, alguns locais aí com precipitação de granizo. Felizmente não foi de grande intensidade, não gerou prejuízos aí para a população, mas aconteceu, né? Aquilo que era previsto, a queda de granizo, né? Em Mangueirinha, no interior de Mangueirinha, outros municípios aí registraram a queda de granizo ontem no final da manhã. Vamos às informações agora do tempo. A meteorologista do CIMEPAR, a Júlia Munhoz, traz as informações para deixar você atualizado nesta sexta-feira. Júlia.
11: Olá, bom dia. Eu sou a Júlia Munhoz, meteorologista. Este é o boletim CIMEPAR Informa com a previsão do tempo para o dia 7 de agosto de 2026 no Paraná. Desde o fim da quinta-feira, a frente fria associada ao intenso ciclone formado entre o Rio Grande do Sul e o Uruguai avançou pelo sudoeste paranaense. Ao longo da madrugada, o sistema continuou sua trajetória em direção ao sudeste do Brasil, atingindo as demais regiões do Paraná e provocando fortes tempestades em sua trajetória e ventos superiores a 60 km por hora. Nesta manhã, as áreas de instabilidade mais organizadas deverão se concentrar na metade norte e leste do Paraná. Ao longo do dia, o ciclone extratropical, já sobre o Oceano Atlântico, deverá atingir os critérios para ser caracterizado como uma ciclogênese explosiva, fenômeno também conhecido como ciclone bomba. Enquanto isso, as instabilidades associadas ao sistema permanecem atuando aqui no Paraná, com maior concentração entre as regiões Noroeste, Norte, Campos Gerais e Leste. Nestas áreas, ainda há previsão de temporais localizados, mas com redução na frequência de ventos fortes. Em dias assim, é importante ter atenção aos alertas emitidos pela Defesa Civil do Paraná. E para recebê-los diretamente no seu celular, basta enviar um SMS com o seu CEP para o número 4199. No site do CIMEPAR, você encontra a previsão do tempo detalhada para cada município e região para os próximos dias. Acesse cimepar.br.
8: Obrigado, Júlia, pelas informações. A previsão do tempo para esta sexta-feira. Lembrando que, ainda aqui na edição do Revista, vamos trazer a previsão para o final de semana, né? Daqui a pouco o CIMEPAR estará disponibilizando a previsão completa para este final de semana e a gente traz aqui para deixar você atualizado, para compartilhar com você também as informações para quem precisa programar o final de semana com alguma atividade. Aí já vai ficar sabendo, né, qual será a condição do tempo, do clima pro sábado e pro domingo. Vamos conferir agora como está a temperatura. Temos nesse momento a condição de céu nublado aqui em Chopinzinho. Choveu ontem à noite, choveu durante a madrugada, não só em Chopinzinho, mas também em outros municípios da região. E a gente confere agora a situação da temperatura, não só para Chopinzinho, mas também para os demais municípios da nossa região, para que você tenha a atualização completa, atualização que vem direto do CIMEPAR, Sistema de Meteorologia do Estado do Paraná. Vamos conferir. Chopinzinho nesta manhã, início de sexta-feira, 7 de agosto de 2026, tem aí a temperatura na casa dos 15 graus, previsão de 14 milímetros para esta sexta-feira, probabilidade de 98%. Também trazendo informação de Candói, 15 graus a temperatura, previsão é de chuva para hoje, 20 milímetros previstos aí para Candói nesta sexta-feira. Sábado e domingo também devem ser chuvosos na nossa região, mas daqui a pouco se me para atualiza. Saudade do Iguaçu, Sulina, Rio Bonito e Porto Barreiro, com temperatura de 16 graus, previsão de chuva hoje, 16 milímetros. Já em Foz do Jordão e Reserva do Iguaçu, os termômetros estão marcando nesse momento 15 graus, temperatura máxima de até 20, e o índice pluviométrico previsto para hoje é de 21 milímetros. As informações são do CIMEPAR.
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8: Agora 7:13. 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Feijão carioca, saca entre 250 e 280 reais. Feijão preto entre 180 e 220. Milho oscilando de 59 a 60. Saca da soja entre 125 e 126 reais. O trigo pH 78 oscila de 74 a 78 reais. Erva mate em folha, arroba 19 reais. Arroba do boi entre 360 e 370 reais. Arroba da vaca tem variação de 315 a 330 reais. Quilo do suíno, tipo carne, 4,60. Tipo misto, 4,14. E o tipo banha, R$3,22. As informações são do Deral Paraná.
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8: 7:15. 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A equipe Giasson Seguros deseja a todos os pais um feliz Dia dos Pais. 7:16, trazendo aqui as informações do trânsito regional nas últimas horas, de acordo com a Polícia Rodoviária Estadual, ontem na rodovia PR-280 em Pato Branco, teve uma colisão 6:15 da tarde entre uma moto e um Toyota Etios. Esta colisão deixou uma pessoa com ferimentos, né? A pessoa que estava na moto teve lesões, foi encaminhada ao pronto atendimento da cidade de Pato Branco. O motorista do Etios, de 34 anos, saiu ileso, né? Felizmente não teve ferimentos decorrentes desta colisão, deste acidente. Também teve acidente na PR-475 em São Jorge do Oeste ontem. A Polícia Rodoviária Estadual registrou acidente por volta do 12:30, um capotamento envolvendo uma caminhonete Amarok. Uma pessoa que ocupava o veículo teve ferimentos considerados médios, foi encaminhado até o pronto atendimento da cidade de São Jorge do Oeste, né? Foi atendido aí pela equipe da Brigada Comunitária lá de São Jorge do Oeste, encaminhado à casa hospitalar, a vítima deste acidente. 1:30 da tarde de ontem, em Francisco Beltrão, na rodovia contorno Vitório Traiano, lá na PR, prolongamento da PR-180, teve um acidente, né? Envolvendo um Cross Fox, um Voyage e um Fox, três veículos envolvidos nesta colisão que deixou três pessoas feridas. Uma criança, né? Um menininho de 3 anos, teve apenas algumas escoriações, felizmente. Um homem de 35 anos com ferimentos leves e, né, um homem de 61 anos com ferimentos médios, né? São as informações relacionadas ao trânsito na região sudoeste do estado do Paraná. Também trazendo aqui a informação do Centro-Sul Paranaense, nas últimas horas, nas rodovias aí da região de Laranjeiras do Sul e Guarapuava, nós tivemos um tombamento de um caminhão ontem na BR-277 em Nova Laranjeiras. Ontem, no final da tarde, um caminhão container acabou tombando na BR-277, lá no quilômetro 478, em Nova Laranjeiras. Esse caminhão estava carregado com produtos. O motorista teve ferimentos considerados graves. Foi atendido por equipes do SAMU e do SIAT, sendo encaminhado ao pronto atendimento de Laranjeiras do Sul. As causas do acidente não foram informadas pela Polícia Rodoviária Federal, que registrou esta ocorrência, né? São as informações, as notícias de destaque no trânsito regional neste último período de 24 horas, né? A gente torce que final de semana seja tranquilo aí nas rodovias. Muita atenção, né? Você que vai sair, vai aproveitar o final de semana, ou quem vai a trabalho, e muito cuidado, atenção redobrada, porque a previsão é de chuva, pista molhada, muitas vezes a visibilidade comprometida. Então, muita atenção, muito cuidado aí para você não se envolver em acidentes, não ser uma vítima de acidentes aqui na nossa região. 7:19 agora.
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8: Confirmando a hora, 7:19, bom dia para os nossos feirantes. Sexta-feira é dia de feira, né? Tem feirinha hoje acontecendo aqui em Shoppingzinho, pátio da rodoviária municipal. Bom dia, abraço aos feirantes. Feira em Saudade do Iguaçu, no calçadão da prefeitura também. Um bom dia, obrigado aí aos nossos feirantes pela audiência. Em Saudade do Iguaçu, oportunidade de você comprar produtos e tomar aquele café da manhã, né? Tem salgados, tem aquele pastelzinho, aquele cafezinho delicioso aí na feirinha em Saudade do Iguaçu. Também tem feirinha do produtor hoje em Candói, próximo do ginásio João Luiz Correia, e no estacionamento da Cressol. E amanhã tem a feirinha do Sintrafe em Candói, lá no bairro Santa Clara. Oportunidades aí para você desses municípios aproveitar e comprar produtos de qualidade e, ao mesmo tempo, colaborar com nossos produtores rurais, com os nossos agricultores e também proprietários de agroindústrias que participam das feirinhas aí em todos os municípios da região. Em outros municípios também tem a programação aí de feirinhas que acontecem nesta sexta e amanhã, sábado. 7:21. E aqui em Shoppingzinho, ontem, a Polícia Militar deu sossego aí para os ouvidos de moradores do bairro Nossa Senhora Aparecida, né? Por volta das 6 horas da tarde, a Polícia Militar estava em fiscalização neste bairro quando realizou a apreensão de uma bicicleta com motor adaptado, né? Que é veículo sem regulamentação e sem registro para circulação em via pública. Além de fazer um barulho chato, né? Um barulho que ninguém gosta. Inclusive já houveram aqui reclamação de moradores por conta do barulho dessas bicicletas. A intervenção da polícia ocorreu após os policiais observarem a irregularidade e emitir uma ordem de parada, né, ao ciclista, ao condutor dessa bicicleta motorizada. Ele desobedeceu, empreendeu fuga, né, com essa bicicleta pela região. Os policiais realizaram um acompanhamento, efetuaram abordagem e na verificação foi constatado que o condutor dessa bicicleta era um adolescente, como costumeiramente acontece. Ele justificou e tentou fugir aí da polícia porque estava bastante nervoso diante da ação fiscalização. A responsável pelo adolescente compareceu no local, recebeu as orientações cabíveis e assumiu a guarda, né, do adolescente. Já a bicicleta, em situação irregular, foi recolhida até o pátio da Polícia Militar aqui de Shoppingzinho. E, aliás, a Polícia Militar já apreendeu várias bicicletas dessas motorizadas, foram apreendidas já aqui em Shoppingzinho nos últimos dias, né? Várias foram apreendidas aí por conta, pelo mesmo problema, aquele barulho que ninguém aguenta, que ninguém suporta, né? E aí as pessoas reclamam e por conta disso está sendo feita essa fiscalização aí da Polícia Militar. Em Coronel Vivida, no bairro Madaloso, ontem, 6 da tarde, foi cumprido o mandado de prisão. A polícia estava em fiscalização e acabou localizando um homem, fez a abordagem dele e constatou que estava com mandado de prisão em aberto, expedido pela Justiça da Comarca de São João por uma infração decorrente da Lei Maria da Penha. O preso foi conduzido à cadeia pública de Pato Branco, onde permanece recolhido à disposição da Justiça. 7:23 no horário de Brasília.
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8: 7h25, 7h25. Bom dia, região. Bom dia, Sudoeste, Centro-Sul do estado do Paraná. As informações que são destaque, você acompanha aqui na nossa FM, né? Todas as manhãs de segunda a sexta-feira. Daqui a pouquinho informações aí sobre Rio Bonito e Iguaçu, tem um novo cadastro habitacional aberto, daqui a pouco a gente fala também sobre o Fundo Social do Sicredi Iguaçu, contemplando, atendendo a entidades de toda a nossa região e também vamos falar já já mais uma vez aí da programação da festa da Padroeira Santa Clara lá em Candói, cujo os eventos seguem e a festa acontece agora neste domingo. Tudo isso você acompanha ainda nesta edição. 7h25, eu volto já já.
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8: Agora 7:30 pelo horário de Brasília, 7:30, seguimos aqui com as informações, com as notícias das últimas horas relacionadas ao setor de segurança e também as notícias que fazem parte do nosso dia a dia. E os hospitais universitários estão incentivando a doação de leite humano, também agora no período de inverno, né? Os hospitais que atendem recém-nascidos e hospitais universitários nas instituições de ensino superior estão reforçando as ações de doação do leite humano nos meses de inverno, época de redução sazonal no volume de coleta. O serviço dos bancos de leite, que funcionam durante o ano todo, ganha mais destaque no Agosto Dourado, mês que é dedicado à conscientização sobre a importância biológica e nutricional da amamentação. O objetivo é incentivar o cadastro de novas doadoras para suprir os estoques e as demandas dos hospitais universitários do estado do Paraná, né? Durante esse mês de agosto é importante. Aliás, tem uma campanha, né? O Agosto Dourado, onde destaca toda a importância, né, do leite humano para a nutrição completa e a proteção para a toda a vida. Daqui a pouco a gente vai trazer uma reportagem que fala sobre isso. Agora o assunto é a festa da padroeira aí no município de Candói, Santa Clara, 31ª edição da festa. A programação começou já há uma semana e vai se encerrar agora neste domingo, dia 9 de agosto, com a festa da padroeira, né? Eu conversei com o pároco, o padre Anselmo Freschi, e destacou toda a programação e toda a movimentação que está sendo realizada na paróquia. Vamos acompanhar a entrevista na íntegra. 31ª festa da padroeira Santa Clara em Candói, uma grande programação, começou na sexta-feira, dia 31 de julho, com a novena todas as noites, com quermesses, inclusive ontem, quinta-feira, foi servido na quermesse a polenta com o bife, que é já um prato tradicional também das festas de Santa Clara. E eu quero conversar com o padre Anselmo Freschi, que é o pároco da paróquia Santa Clara, para a gente saber a sequência da programação. Hoje, sexta-feira, amanhã, sábado, tem novena, vai ter tropiada e no domingo a grande festa. Como é que está a expectativa toda, padre, depois de uma semana já de novena, de atividades? Bom dia.
22: Bom dia, Evandro. Bom dia a todos que nos acompanham pelo Facebook, pela rádio nossa, e também acompanham toda a nossa programação. Estamos neste tempo festivo em nossa comunidade, em nossa paróquia. A novena, né, ela tem sido um tempo de grande graça e bênção, com a participação numerosa, calorosa de nossa comunidade, e em todos os dias, a participação intensa. Então, um povo de muita fé, muita devoção, e que vem, de fato, celebrar, rezar e fortalecer a fé. Então, teremos, né, neste sábado, algo diferenciado também, recordando a nossa tradição, os costumes também aqui da nossa região, que é a tropeada, também uma das práticas esportivas aí que fortalece também a convivência e também a vida em comunidade. E aproveitamos e unimos, né, a espiritualidade de Santa Clara, fazendo essa cavalgada, iniciando ali pelas 14 horas na comunidade de São Pedro, levando a imagem da nossa padroeira, rezando com os tropeiros, com as famílias, e iremos até o Passo Grande, onde vamos fazer a pernoite ali, também um momento de espiritualidade. E no domingo, é o grande dia da nossa festa em honra a Santa Clara, teremos a nossa alvorada festiva às 6 da manhã, depois 10 horas a Santa Missa. E para começar a missa, teremos a chegada da cavalgada, trazendo a imagem da padroeira e fazendo a entrada na igreja e celebrando esse momento de fé com toda a comunidade, com todos que celebraram também nestes dias o novenário em honra a Santa Clara. E depois, claro, vamos fortalecer o nosso físico, né? Rezamos, abastecemos o espiritual, agora vamos fortalecer o nosso físico, né, com um delicioso churrasco. Churrasco servido aí no pavilhão, preparado aí com tanto amor e carinho aí pelos nossos amigos e parceiros aí da nossa padroeira, que estão preparando aí com tanto amor e carinho.
0: Padre, a gente tem percebido que são diversas as pastorais e movimentos da igreja que têm se envolvido nessa programação toda.
22: Isso, cada dia são convidadas comunidades da nossa paróquia, hoje nós estamos em 36 comunidades, também as pastorais e movimentos, que é uma riqueza muito grande, que dá força, dá vida, né, à nossa igreja e motiva, né? Vão evangelizando cada um com sua espiritualidade, com o seu jeito. Então, esta grande riqueza que nós temos hoje aqui em Candói, em nossa igreja.
0: Falando da parte espiritual da novena, sua primeira festa aqui na paróquia, imaginava que a igreja ficasse lotada como está sendo?
22: Então, essa primeira experiência também, não só na paróquia Santa Clara, como pároco também, a primeira experiência. Então, tem sido muito satisfatória, muito gratificante perceber assim o apoio, a participação da comunidade, dos fiéis, em a qual eu percebo, não estou sozinho nessa caminhada, mas sim amparado e por tantos fiéis, por tantos filhos e filhas, né, amados de Deus, que acompanham e que ajudam, né, na evangelização.
0: Padre, a gente sabe que além da parte espiritual toda da igreja, ela tem as suas manutenções, né, tem suas despesas. Esses recursos da festa, das quermesses, eles serão investidos de que maneira? Já se tem algo em mente?
22: Isso, toda essa arrecadação, ela é, claro, primeiramente para a evangelização, né, para formar pessoas. Hoje precisamos, né, de formações, da própria catequese, de encontros, de retiros, mas também para a própria conservação das nossas estruturas, seja todo o templo, né, toda essa beleza que temos, né, todos a mão de obra, né, que vai para manter. E também temos planos, né, de fazer, né, uma capela do Santíssimo, né, dar continuidade também ao fechamento do pátio, né, da nossa igreja, um centro catequético, né, precisando de cuidados, né, que ali é o lugar onde se evangeliza, se cuida, né, das nossas crianças. Então, toda essa arrecadação, ela é em prol, né, da nossa comunidade, é em prol também da evangelização. E juntamente, né, com o padre, né, não estou sozinho nesta administração, nós temos um grupo aí chamado COPAI, né, o Conselho para Assuntos Econômicos. Então é este grupo aí formado por 4 casais que ajudam na administração, ajudam também a cuidar de todo esse patrimônio, né, que damos continuidade zelando, né, e cada vez mais tentando nos aproximar, né, de Jesus Cristo.
0: Padre, obrigado pela entrevista, parabéns aí por toda essa programação desenvolvida, sucesso nessa festa, né, principalmente agora no próximo domingo. E para a gente finalizar aqui, uma mensagem de Santa Clara para quem nos ouve, não só em Candói, mas em toda a região.
22: Também obrigado, Evandro. Obrigado a todos que nos acompanham. Venham celebrar conosco este dia também de festa em honra à padroeira, né? Como disse, né, teremos o almoço, depois binguinho, show de prêmios, parque ali para as crianças, também o bingo dos dizimistas, dizendo, né? A festa, ela contribui de modo financeiro, sim, mas é a partir dos dizimistas, né, que se mantém, né, toda a nossa obra, toda a evangelização. Então, a você que nos acompanha, nos ouve, né, Deus abençoe por intercessão de Santa Clara, conceda sempre as bênçãos de Deus sobre a sua vida, sobre a sua família, também o seu trabalho e também sobre a tua vida profissional, seus projetos e sonhos. Que Santa Clara interceda por cada um de nós e nos abençoe. Em nome do Pai, do Filho e do Espírito Santo. Amém.
0: Conversei com o padre Anselmo Freschi, que é o pároco da paróquia Santa Clara de Candói, que tem toda essa programação, já há uma semana, a programação que faz parte da 31ª Festa da Padroeira, qual será encerrada agora no domingo, dia 9 de agosto, Dia dos Pais, uma oportunidade também para se celebrar, se comemorar essa data na paróquia. Quem é de Candói, quem é da região também tem essa oportunidade, está convidado aí a participar. Hoje, sexta-feira à noite, ainda a novena, amanhã no sábado a novena, tropeada, e no domingo o encerramento de toda esta programação.
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0: Agora faltando 20 minutos para as 8 horas da manhã, 20 para as 8, é o Revista 102 no oferecimento do Mercado Salvador. 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Agora 7:41.
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0: Revista 102, trazendo para você as atualizações da nossa região. E a Polícia Militar ontem fez aí uma detenção em cumprimento ao mandado de prisão às 4 horas da tarde de ontem no bairro Almoxarifado, em Clevelândia. Durante uma operação que foi deflagrada no início da manhã de ontem, as equipes da Polícia Militar, com apoio da Polícia Civil de Clevelândia, foram até este endereço, onde tiveram êxito em localizar o último alvo de uma operação. Ele havia fugido durante a operação da manhã, foi localizado ontem à tarde, sendo cumprido o mandado de prisão que havia sido expedido pelo juízo da comarca de Clevelândia a este homem por conta do crime de homicídio. Ele foi conduzido até a delegacia e posteriormente encaminhado à cadeia pública de Pato Branco, onde permanece recolhido à disposição da justiça. Também ontem em Palmas, às 3 da tarde, lá no bairro Eldorado, uma mulher foi detida, a Polícia Militar foi acionada por conta aí de uma informação onde uma pessoa informava que a filha estava na residência descumprindo medida protetiva e também teria lhe ameaçado. Com a chegada da polícia, foi localizada a autora da ameaça. Em conversa com a vítima, esta informou que a filha teria dito que ela merecia morrer e que ela a mataria. Em consulta, foi verificado o mandado em aberto aí, e foi constatado que essa mulher estaria descumprindo a medida protetiva de urgência. Ela foi detida, foi encaminhada à central de flagrantes aí da Polícia Civil para as providências legais e cabíveis. E eu falei agora há pouco que um homem foi preso ontem à tarde por conta de uma operação que foi deflagrada lá em Clevelândia, e a Polícia Civil divulgou que ontem, foi realizada então a Operação Vendetta em Clevelândia para prender envolvidos em uma tentativa de assassinato que ocorreu no final do mês de maio. O crime foi motivado por uma briga antiga entre duas famílias conhecidas dos bairros Clarete, Nelson Eloy Petri e Simval Martins, conflito que já vinha provocando constantes ameaças e tiroteios naquela região. Quando o ataque aconteceu em maio, um adolescente assumiu a culpa para tentar livrar os adultos envolvidos. Foram cumpridos ontem, durante a operação em Clevelândia, 12 mandados de busca e apreensão, resultando na prisão de 9 pessoas. Durante a operação, foram apreendidos 10 aparelhos celulares, 3 balanças de precisão, aproximadamente 1 quilo de crack, cocaína, maconha, além de 3.080 carteiras de cigarro de origem paraguaia. E a polícia

0: foi apurar e a fundo, porque um adolescente se apresentou lá como responsável para livrar, queria livrar os adultos lá da responsabilidade, mas não deu muito certo, viu? Polícia Civil foi a fundo aí, foi investigar e descobriu que na verdade todos estavam envolvidos e por conta disso deflagrou esta operação que foi realizada ontem, né? A Operação Vendetta. A informação aí foi divulgada pela delegada da Polícia Civil lá de Clevelândia, a Juliana Corbis. Agora 7h45.
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0: Revista 102, 14 minutos agora para as 8. Já tem mais notícia, tem mais informação aqui na Nossa FM.
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0: Agora faltando 10 minutos para as 8 horas da manhã, 10 para as 8, sexta-feira, hoje, dia 7 de agosto. Tempo nublado, previsão de chuva hoje, amanhã e domingo aqui na nossa região, aqui em Shoppingzinho. E agora a gente fala do Fundo

0: social do Sicredi Iguaçu. Durante essa semana, Sicredi Iguaçu está repassando valores do Fundo Social para entidades de toda a região, de toda a sua área de abrangência. E na quarta-feira teve aí a distribuição do Fundo Social para as entidades aqui do município de Chopinzinho e da região, da micro-região. O evento aconteceu na sede do Sicredi Iguaçu em São João. Está conosco aqui no estúdio o Anderson Moura, que é o gerente da agência de relacionamento Sicredi Iguaçu Chopinzinho, para trazer essas informações. Quantas entidades beneficiadas, contempladas aqui em Chopinzinho nesse ano, nessa edição, Anderson? Seja bem-vindo, bom dia.
1: Bom dia, Evandro, bom dia a todos os ouvintes aí do Revista 102. Então, na quarta-feira tivemos a entrega simbólica aí do Fundo Social, que contemplou aí algumas entidades aí do nosso município.
0: Quantas ao todo foram contempladas, Anderson?
1: Esse ano tivemos 9 entidades que foram contempladas, né? Tivemos 14 projetos inscritos e 9 deles foram contemplados.
0: Como que é feita essa seleção, a escolha, né, de quem vai ser contemplado?
1: O projeto ele tem um regulamento, né, um regulamento aí que precisa ser seguido, né? E também a gente tem um limite de valor, né? E o valor não que as 14 entidades não estariam aptas, né? Mas assim é muito visto, olhado a relevância que aquele projeto tem. Qual que é o objetivo, qual que é o cunho social dele, o impacto que ele causa aí e dentro da entidade que escreveu o projeto. Como eu falei anteriormente, também a gente tem um limite de valores. E como que é distribuído esses valores? Ele tem no estatuto diz que de 1 a 3% do resultado da cooperativa ele pode ser direcionado a esse fundo. A nossa cooperativa aí nos últimos anos aí tem direcionado 2% do resultado, sendo que parte do valor ele tem 3 critérios, que ele é pelo primeiro é dividido um valor igual para cada agência, posteriormente conforme o resultado da agência, conforme o porte da agência. Então a agência de Chopinzinho aí, ela teve esse ano de 2026 e que é referente ao resultado de 2025, tivemos aproximadamente R$93 mil que veio direcionado para esse fim.
0: E quanto cada entidade média vai receber dessas 9?
1: Então, Evandro, o projeto, ele pode ser escrito no valor de um mínimo de 1.000 e o máximo 12.000. Até no ano passado era até 15, mas daí também esse ano a cooperativa diminuiu um pouco para atender mais pessoas, né? Então, esse ano, por que que a gente talvez não atendeu as 14, os 15, 14, 15 projetos que tiveram? Porque às vezes a entidade escrevia um projeto de 10 mil, eu queria atender, a cooperativa queria atender todos, aí dividia, fazia 5 mil, 6, exemplo, parcial. E aí aquela entidade não poderia concluir o seu projeto. Então, foi olhado nesse sentido também, né? Quero aqui deixar esse recado para as entidades que não foram contempladas, né? Que não é que o projeto deles não tinha um impacto, mas talvez essas entidades foram atendidas no ano passado. E esse ano a gente também teve que atender algumas que ficaram de fora no ano passado e assim, consequentemente, nos próximos anos, né, Evandro? Então, a gente tem olhado para isso também.
0: Já teve no ano passado essa metodologia, né?
1: Já teve essa metodologia, inclusive alguns projetos que a gente não conseguiu atender no ano passado, a gente atendeu esse ano, visto que o valor ele não atende, né, toda a demanda. Porque esse é eu vejo que é um valor que ele vem totalmente gratuito, basta ter um projeto bem embasado. E todas as entidades, né? Quero aqui frisar também que vamos dizer, 90% dos projetos estão as escolas do nosso município, escolas do interior, escolas da cidade. E isso, né, causa um impacto muito grande, porque olha quantas crianças que talvez um valor ali de 10, 12 mil beneficia tantas crianças, né, por escola, no caso.
0: Tá certo. Anderson, agora aproveitando, né, a sua presença aqui, como é que estão os demais trabalhos do Sicredi Iguaçu aqui em Chopinzinho, Plano Safra, enfim, como é que tá toda a movimentação aí nesse meio de ano praticamente?
1: Então, Evandro, esse ano a gente tá um ano muito desafiador, né, devido a várias variáveis que acontecem no mercado, né, Mas estamos firmes, estamos, a cooperativa, a agência, assim como a agência, é uma entidade muito consolidada, então a gente está muito estruturada quanto a isso. O Plano Safra, ele já abriu, né? Já está aí desde o início de julho, que é o... Né? Todo ano, né? O ano safra, ele inicia assim, em 1º de julho e termina em 30 de junho do ano seguinte. Então, eu quero aqui deixar aí os agricultores, estender o convite aos agricultores, quem que tem o interesse de fazer seu investimento, seu custeio, seja ele pecuário ou agrícola, né? Que venha até na gente, venha buscar aí que a gente aí tem recurso esse ano aí bem... É bem tranquilo aí para atendê-los aí às demandas que vêm até nós.
0: Quanto que o Sicredi Iguaçu tem disponível? É possível repassar essa informação?
1: É que assim, esse é um valor, né, que, Evandro, que é um valor que o governo disponibiliza e aí ele é rachado via sistêmico, né, que ele é dividido via sistêmico, né? Mas é valores assim que eu não tenho aqui debate pronto, assim, um valor, mas ele é para atender aí, inclusive no ano passado sobrou muitos valores dessas linhas aí de custeios.
0: Algum critério novo para esse ano?
1: Ah, tem algumas regras e a questão de Proagro, tem umas pequenas mudanças. Inclusive, aí, agora no mês de agosto, quero ver se eu consigo fazer um evento para os agricultores, já aqui dando um spoiler, que a gente vai fazer um convite mais próximo da data aí para estar trazendo o pessoal da nossa sede administrativa, a área que é especializada do rural, para estar explicando e sanando dúvidas aí e mostrando aí algumas mudanças que teve. Mas basicamente é o mesmo dos anos anteriores, né? A taxa de juros também deu uma pequena reduzida em algumas linhas, mas ele basicamente, Evandro, é os mesmos critérios anteriores.
0: Certo, então. Obrigado, Anderson, pela participação aqui, sucesso e um bom dia de trabalho, né? Hoje é dia de pega ainda.
1: Hoje é dia de pega, né? Temos indo pra agência. Eu que agradeço, né, Evandro, acho que sempre a oportunidade que tem nos dado aí e também se colocamos aí à disposição aí no que for necessário para tanto para vocês, quanto para a rádio, quanto para os associados e a população chopinziense.
0: Anderson Moura, gerente da agência de relacionamento Sicredi Iguaçu Chopinzinho, trazendo informações aí sobre o Fundo Social, 9 entidades do município contempladas com recursos neste ano de 2026. A entrega simbólica aconteceu na quarta-feira e agora nos próximos dias cada entidade, né, vai receber, já receberam aí os valores para que possam usar, colocar em prática os projetos que foram apresentados. Faltando agora 3 minutos para as 8 horas da manhã.
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0: 7h59, já tem mais informação aqui no Revista desta sexta-feira.
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0: Agora 8:05 pelo horário de Brasília. Bom dia, 8:05, trazendo aqui informações, as últimas informações desta manhã de sexta-feira, hoje dia 7 de agosto de 2026, uma sexta-feira de tempo instável em toda a nossa região. E a Prefeitura de Rio Bonito do Iguaçu inicia na próxima segunda-feira, dia 10, as inscrições para o cadastro habitacional do loteamento Pio. A iniciativa é destinada a famílias atingidas pelo tornado registrado no município em 7 de novembro de 2025. O cadastramento faz parte das ações de reconstrução e atendimento às famílias afetadas pelo fenômeno. O prefeito César Augusto Bovino divulgou em suas redes sociais esta iniciativa e convocou as famílias que têm direito para que compareçam a fim de fazer o cadastro.
12: Olá, meus amigos de Rio Bonito de Iguaçu, principalmente o loteamento Pio, ou bairro do Pio. É uma satisfação muito grande estar conversando com vocês aqui, que nós já assinamos o convênio com 60 casas através da Coapar. Estamos trazendo mais parceiro para a construção de casas de outras empresas, mas o importante é comunicar a vocês que já está licitado as casas, está licitado energia elétrica, está licitado o calçamento e estamos fazendo a medição que há necessidade e o georreferencial que é a legalidade perante o IAT. Mas o importante é dizer o seguinte, segunda-feira a nossa funcionária Jaqueline já abre através do decreto que eu assinei para fazer as inscrições das pessoas que vão se enquadrar dentro do loteamento do Pio. Quero deixar bem claro que só vai se enquadrar as pessoas que foram atingidas pelo vendaval através do vendaval dia 7 de novembro. Não será aberto a inscrição agora, em primeiro momento, para outras pessoas do interior do município ou fora do quadro urbano do Rio Bonito, para nós não criar problema. Então, quero deixar bem claro que vocês compareçam aqui no Departamento da Prefeitura a partir de segunda-feira, mas dizer o seguinte, tragam os documentos bem certinho, fazer as inscrições para que não tenha dúvida. Agora, não será aceita a inscrição de pessoas que não foram atingidos, não pagam aluguel ou não moram no quadro urbano do Rio Bonito de Iguaçu. É muito importante esclarecer isso. Na outra etapa, depois dessa inscrição, por determinação da Justiça, nós vamos fazer reunião e vamos ver o que nós podemos atingir ou fazer melhor ainda, fora essas 60 casas que já estão sendo construídas. Não precisa vir todo segunda-feira. Essa inscrição que eu estou abrindo hoje com o decreto que a gente assinou e publicou, vocês podem vir pegar aqui a cópia do decreto. Nós temos 30 dias para vocês fazerem a inscrição. Não venha segunda-feira fazer fila aqui, não é necessário. E quem se inscrever que terá direito, não precisa ter pressa também. Nós vamos atender todo mundo com maior carinho e também dizer para vocês que é uma classificação que vai participar de um conselho para classificar as pessoas, um jurídico que vai acompanhar a documentação. Então, um prazer muito grande estar aqui nesse momento, anunciando mais essa obra tão importante que é as pessoas que sofreram pelo vendaval aqui em Rio Bonito de Iguaçu. Um abraço, que Deus abençoe todos.
0: Aí o prefeito de Rio Bonito, o prefeito César Bovino, que está abrindo, através da prefeitura, abrindo esse cadastro aí na próxima segunda-feira para famílias que foram afetadas, está sendo reconstruída aí as casas, e mais um passo, já tem casas sendo reconstruídas aí, e agora, através dos recursos que foram conquistados aí, mais essa oportunidade. 8:08, vamos à previsão para o fim de semana. Meteorologista do CIMEPAR traz aí as informações para o final de semana. Vamos saber como que se comporta o tempo neste fim de semana. Raíssa Pimentel com os detalhes.
13: A madrugada desta sexta-feira foi bastante instável no Paraná devido à rápida passagem de uma frente fria. Neste momento, o sistema já avançou em direção a São Paulo, mas ainda há áreas de chuva, principalmente no norte do estado. Ao longo desta sexta-feira, mesmo com o afastamento do sistema, o tempo segue favorável para a formação de instabilidades, principalmente entre o norte, os Campos Gerais e o leste. Ainda podem ocorrer temporais localizados, embora com redução na frequência das rajadas mais fortes de vento. No sábado, uma nova área de baixa pressão nos países vizinhos mantém o tempo instável em todo o Paraná. A previsão de chuva e trovoadas ao longo do dia, com possibilidade de tempestades localizadas, principalmente na faixa central do estado. Os ventos também ganham intensidade, com rajadas moderadas a fortes, sobretudo na metade sul. No domingo, esse padrão continua, com chuva prevista em todas as regiões. Até segunda-feira, os acumulados podem superar os 70 milímetros em áreas do centro, centro-sul, sudeste, Campos Gerais e leste. Na segunda-feira, o tempo ainda pode permanecer chuvoso, mas a tendência é de enfraquecimento gradual das chuvas ao longo do dia. O destaque também fica para um breve declínio das temperaturas entre a segunda e terça-feira, durante o amanhecer, desde a região centro-sul até a região metropolitana de Curitiba.
0: Tá aí a Raíssa Pimentel trazendo as informações, previsão para o final de semana. Tempo chuvoso, então, no fim de semana em todo o estado do Paraná. Bom dia pro Valtercir Balancim, tá acompanhando a gente no interior aqui de Chopinzinho. O Valtercir informando que ontem teve granizo ali na região da linha Gamelão, aqui no interior de Chopinzinho. Obrigado pela informação. Cecílio Stramari também esteve conosco. Bom dia pro Carlos, também nos acompanhando. O Marco Silva, bom dia, tá lá em São João, acompanhando a gente. Bom dia pro Vinícius aí da SS Motos também nos acompanhando. Bom dia para Roseli, que mandou o seu recado aqui. Também um bom dia para o Valdevino das Bicas, em Reserva do Iguaçu, também acompanhando a nossa FM. Obrigado a todos pela audiência, pela companhia. O Revista fica por aqui. Eu volto segunda-feira, a partir das 7 horas da manhã, com as notícias de toda a região. Logo mais, 12:40, trago as informações da segurança no Rotativa e à noite, 7 horas. Tem o programa Companhia de Amigos. Na sequência da programação Nossa FM, você fica com Pamela Fernanda e o Bom Dia, Gente. Um abraço, boa sexta-feira, bom final de semana e a todos os pais, um feliz Dia dos Pais.
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18: Bom dia, bom dia, bom dia. Alô, meu povo maravilhoso. Está no ar aqui na maior potência regional o nosso Bom Dia, Gente. Apresentação, Pamela Fernanda. Muito prazer. Bom dia, porque é sexta-feira maravilhosa. Hoje, dia 7 de agosto de 2026, 8 horas e 16 minutos. E estou chegando para ser sua companhia, então, com muita música boa, informação, descontração e prêmios. Hoje, sexta-feira, temos o presente especial do Super Sul Rede Forte, um churrascão para você arrasar aí no final de semana dos pais, que tal, hein? Coisa boa demais, né? Então cola aqui na 102 e vem participar. Eu tenho também um vale-compras da loja Sense no valor de R$120. Bora lá, meu povo, vem pro 46984134946, dois presentes para você, tem o churrasco e tem também um vale-compras da loja Sense no valor de R$120. É só você participar que você já estará concorrendo. Saiba quem é você. O homem respondeu: quem o nomeou líder e juiz sobre nós? Quer matar-me como matou o egípcio? Moisés teve medo e pensou: com certeza tudo já foi descoberto. Êxodo capítulo 2, versículo 14. Moisés foi escolhido por Deus para tirar os israelitas da opressão do Egito. Quando ele começa a agir por impulso, faz a coisa do jeito errado, faz a coisa certa do jeito errado. Pois ao defender o escravo hebreu, matou o agressor egípcio. A intenção de agir em favor do seu povo era nobre, mas não o método empregado. Posteriormente, ao apartar uma briga entre dois homens, Moisés foi questionado acerca da legitimidade de seu papel como líder e confrontado por seu delito. E aí ele fugiu. Moisés teve medo de viver o propósito para o qual foi designado. Sentiu-se paralisado e não conseguiu agir com base na identidade que lhe foi dada por Deus. Quando você não tem sua identidade firmada no Pai, permite que o medo assuma o controle e as circunstâncias o intimidem. Os obstáculos e o futuro lhe parecem aterrorizantes. E por não conhecer a você mesmo, acaba acreditando que não vai conseguir. Compreenda que você tem um potencial gigantesco concedido por Deus para realizar os propósitos dele. Assim como o improvável Moisés posteriormente liderou e libertou o seu povo, você também foi criado para realizar grandes coisas quando enxerga o seu propósito e anda de acordo com ele. Não dê mais um passo sem conhecer a sua verdadeira identidade de filho, porque Deus Pai tem um propósito incrível para a sua vida. Não é sobre o que você faz em um dia, mas sim sobre o que você será amanhã. Não perca mais tempo. Saiba quem você é e viva o que jamais imaginou. Se conheça, volte-se para si. Quando sabemos quem somos, somos quem nascemos para ser. Senhor, eu entrego esse dia nas tuas mãos. Vai à minha frente abrindo os caminhos que eu ainda não consigo ver. Guarda os meus passos, protege a minha casa, a minha família e o meu trabalho. Acalma o meu coração para que eu não carregue pesos que não são meus. Que as palavras que eu disser levem paz. Que as decisões que eu tomar sejam guiadas pela tua sabedoria. Afasta de mim todo mal, toda inveja e toda confusão. Coloca a luz no meu caminho, força no meu corpo e fé dentro do meu peito. Que tudo aquilo que Deus reservou para mim chegue na minha vida no tempo certo, do jeito certo e pelas mãos certas. Eu recebo esse dia com gratidão e com fé, com a certeza de que Deus já está cuidando de tudo. E eu sei que coisas extraordinárias irão acontecer na minha vida. Amém!

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8:33. Bom dia. Sexta-feira maravilhosa. Sexta-feira do final de semana do Dia dos Pais. E o nosso comércio em festa, movimentado com muitas opções para você presentear essa pessoa que faz esse papel tão importante para você. Às vezes não é o pai de sangue, o pai biológico, mas é o pai que esteve presente aí na sua vida, que esteve sempre, né, te apoiando, te aconselhando, porque o papel de um pai é extremamente importante. Faz uma diferença enorme na vida, né, de um filho. Eu conheci meu pai com 21 anos e eu posso falar que fez muita falta ele na minha vida. É que sinto, tenho muitas lembranças da minha infância em que fez muita falta a presença paterna. Então, se você tem aí um filho que está meio distante, se você tem um filho que não conversa muito, tente se aproximar mais, né? Não é só de pequeno, mas de adulto também, porque faz a diferença ter essa presença aí ao lado, né? Ao seu lado, você que não teve pai também. Às vezes você tem que tomar atitude, se aproximar também do seu pai, porque a vida passa tão rápido, às vezes, para você ficar guardando mágoas, guardando ressentimentos. E num piscar de olho, o tempo passou. E às vezes deixamos de viver tantas coisas simplesmente por remorso, por mágoas. O passado não volta, o que temos em nossas mãos é o presente, o futuro também a gente não sabe se vai chegar. Então todos os dias é uma oportunidade para você viver o que você realmente deseja viver. Afaste as mágoas aí do seu coração e se aproxime das pessoas que são importantes para você, que mesmo você acredite que não sejam, mas lá no fundo fazem falta sim na sua vida. Bora liberar o perdão nessa sexta-feira, meu povo querido. Chegando o Dia dos Pais, é desse jeito, né? Bom dia pro Claudiomir Fragoso da Silva, bom dia pra Suzana de Oliveira, o Raí de Oliveira, Renan de Oliveira, também tá pedindo música aqui na nossa programação, concorrendo aos nossos prêmios. Salete Varela, também um beijo pra você, Salete. Ana Laura, a Rosana Aparecida Teixeira Brizola, a de Saudade do Iguaçu. Bom dia pro Gustavo Henrique, também concorrendo. Eu tenho hoje um churrascão do mercado Super Sul Rede Forte. Eu tenho também o Vale Compras da loja Sense no valor de R$120. Presentes para você comemorar neste final de semana dos pais. Pessoal pedindo Raquel Teixeira aqui na nossa programação. O lançamento da Raquel Teixeira é Involtável. Indicação da Alessandra. Querida Ali, um beijo para você. Obrigada pela sua audiência. Obrigado sempre pela sintonia.

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1: 8 horas e 41 minutos. 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
1: Isso aí. Obrigada, Ali e Vanir. São sempre bem-vindos aqui em nossa programação. Vanir, feliz Dia dos Pais. Pro Adi também, que está curtindo aqui a nossa programação. Todos os funcionários, todos os colaboradores do mercado que são ouvintes queridos aqui da gente. 8h47, bom dia.
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2: 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Indicadores econômicos.
3: Dólar comercial opera em queda R$5,10, euro R$5,88, dólar turismo R$5,30, libra R$6,89, o peso argentino 0,003.
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1: Organize um pequeno espaço. Quando a mente está sobrecarregada, o ambiente ao nosso redor também pode contribuir para essa sensação de desordem. Você não precisa arrumar a casa inteira. Escolha apenas uma gaveta, uma mesa de trabalho, a bolsa ou um cantinho da cozinha. Em poucos minutos, organize esse espaço e descarte o que não faz mais sentido manter. Essa simples atitude transmite ao cérebro uma sensação de controle e de conclusão, ajudando a diminuir a ansiedade e trazendo mais leveza para o dia. Nosso desafio de hoje para você: reserve 10 minutos para organizar um pequeno ambiente. Ao terminar, observe como um espaço mais organizado pode influenciar positivamente o seu humor e a sua disposição. Às vezes, colocar um pequeno espaço em ordem é também uma forma de cuidar da nossa mente.
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1: É a nossa FM sempre com você, 8h54, bom dia, sexta-feira do Dia dos Pais, estamos aí entrando no final de semana do Dia dos Pais. Eu tenho um churrascão do Mercado Super Sul Rede Forte no bairro Nossa Senhora Aparecida, tenho ainda o Vale Compras da Loja Sense no valor de R$120. Para participar é muito fácil, é só você vir pro WhatsApp, manda o nome e sobrenome e você já estará concorrendo. Bom dia para Dona Lourdes, obrigada pela audiência, obrigada pela companhia, um alô especial também para Silvana Oiça, o som aqui da nossa, um beijo para Dona Lourdes Barão, né, Lourdes Barão, quer ganhar essa carne, ela falou, quero ganhar essa carne, então tá concorrendo assim ao churrascão do Super Sul. Bom dia pro Joaquim Brasil, alô povo querido da paz, também tá pedindo sucesso o Sonho de Caminhoneiro pra ouvir aqui na nossa programação. Roseli Kikor do San Genaro, beijo Rose pra você, pra família toda. Eduardo Costa, ela tá aqui curtindo um sucesso do Eduardo Costa aqui na programação da nossa FM, aqui no nosso Bom Dia Gente. Dona Lúcia Rocha, bom dia pra Maria de Souza Penteado, esposo Carlos Penteado, filha Priscila, também estão sintonizados, tomando aquele chimarrão, pessoal de Porto Pinheiro. Bom mate aí pra vocês. Amélia, também um beijo pra você, Amélia. Um alô pra Giovana, Jair dos Santos, Lara Bósio, Clarice Presotto. Ô Clarice, bom dia, minha amiga. Também já vai ter música pra você com Nayara Azevedo aqui na programação. Pessoal, falei que ia fazer o Grostoli, a receita que a gente trouxe essa semana. Fiz o grosso, ele tá lá no meu Instagram, quem quiser conferir a receita da Cassiele Ferrarini, ficou uma delícia, super aprovada a receita. Ela participou aqui do nosso quadro, né, do quadro Receita da Ouvinte, e eu reproduzi a receita dela em casa, filmei pra vocês acreditarem que eu fiz mesmo. Fiz, tá lá, trouxe aqui pra rádio, voou os grosso, então tá aprovadíssimo, vou fazer mais vezes com certeza, é uma receita fácil e rápida de fazer, que fica muito bom para você tomar aí com chimarrão, com um cafezinho também, para receber a sua visita. Quem não conferiu, pode ir lá visitar o nosso Instagram, que tá por lá. Pamela Fernanda, 4 minutos faltando para as 9 da manhã.

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Tá na nossa, tá bom demais. 9:09. Pessoal participando aqui no WhatsApp para concorrer hoje a um vale compras de R$120 da Loja Sense. Tenho também um churrascão delicioso do Super Sul Red Forte no bairro Nossa Senhora Aparecida. WhatsApp bombando de mensagens, são tantas mensagens. Eu agradeço o carinho de cada um. Bom dia para Veronice Rockenbach. Bom dia para Vilma Yaya Frederich. Alô para Roseli Presser, família toda. Neide Fornari, Yasmin, Edmar, Ednei. A Helena também participando. Ramile Rodrigues da Silva. Bom dia, meu amigo. Rosane Gonçalves, também é o som aqui da nossa. Bom dia pro Rogério, também participando da programação. Um beijo especial pra Mara. Mara sempre é o som aqui da nossa. Dona Lúcia, lá da Barra do Bugrinho. Ediane, obrigada pela sintonia. Valdemira, Ivone Mate, do Vale Verde. Nilva e o Valmir Causa, Fabiano. Também concorrendo lá do Nossa Senhora Aparecida, Luiz Alexandre Duarte. Bom dia, Luiz. Sueli de Oliveira Burguet, também participando, família toda. Dona Laci Sangalete Vilmes, Pedro Amaral lá da Invernadinha. Um alô especial pro Nilson lá de Saudade do Iguaçu, também tá pedindo sucesso Eu e a Madrugada. Obrigada, viu, Nilson, pela participação. Obrigada por sempre curtir a nossa FM. Pessoal de longe, de perto, manda aquele recadinho aqui na programação da 102,9. Eu agradeço imensamente o carinho de cada um de vocês. Eu já vou rodar Eu e a Madrugada, já estou programando aqui pro ouvinte. Maiara, um beijo para você também. Daqui a ouvir a música Estrelinha, oferecendo para todos os pais que já se foram, os pais que já não estão mais aqui, mas tiveram um papel muito importante na vida de cada um dos seus filhos, né? Então vamos rodar também Estrelinha, indicação do ouvinte. Você que ainda não participou, é só vir para cá, nome e sobrenome no WhatsApp, e você já estará concorrendo aos nossos presentes de hoje. 9:11, bom dia.

0: 9h15, estou eu aqui conversando com a Rosane, falando o que é comida, né, Rosane? 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
1: Tem tudo, ó, deu má digestão, mas difícil, né? Da má digestão, a gente fazendo a comidinha em casa, não estava falando. 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
0: Bom dia,
1: Pâmela, bom dia a todos os ouvintes da nossa. Ai, é muito bom cozinhar, a gente fazer a comidinha da gente. Eu sempre gostei de cozinhar e gosto ainda. Mas quando dá tempo, a gente faz, né? Quando não dá, come fora mesmo.
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1: 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Ou fazia em casa, fazia de noite e requentava no outro dia, porque não dá tempo, né, de você cozinhar de meio-dia. E hoje em dia tem muita opção, né, graças a Deus, as coisas melhoraram
0: muito. 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
0: Oi, Rosane, obrigada. Seja sempre bem-vinda aqui em nossa programação. Um abençoado final de semana.
1: Obrigada, Pamela, e tenham todos um ótimo final de semana.
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0: Nossa FM, 9h19, sexta-feira abre mês do Supermercosul de Shoppingzinho. 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

0: Tá na nossa, tá bom demais. 9h25, bom dia, bom dia, bom dia. Alô, povo querido. Alô, Rosane Gonçalves, um beijo pra você. Vai ter sucesso Mariposa aqui na programação também. Vanderlei está pedindo, Angélica Machado também quer curtir Rick Renner mais que pai e filha, oferecendo pros pais. Luiz Carlos, lá do Rio Bonito do Iguaçu, pro pai, né? Luiz Carlos, lá do Rio Bonito do Iguaçu. Angélica, um beijo pra você. Vou rodar assim essa linda música maravilhosa, né? Mais que pai e filho, aqui na programação da 102,9. Dona Glaci Kun, seu Ramiro, pessoal da Linha Areião Sulina. Bom dia, Dona Glaci, querida. Obrigada por curtir aqui a 102. Um bom dia pra Débora Dalitese e família toda. Francileia Mizerski, também família toda participando, Edna Trentin, Edivaldo Vinci Guerra, bom dia pro José Dorival, um alô pra Terezinha Kovaleski, bom dia pra Ivete Moreira, alô pessoal lá do Biguá, saudade do Iguaçu, obrigada pela participação, João Inhaia também curtindo a nossa, Evangelista, bom dia, Maria Cecília, Lucas Bósio, é a Sueli Bócio também, eu sou aqui da 102, família toda, Alciro, Márcio, Maria Júlia, um beijão pra vocês. Falou pro Gilmar Schofen, o Formigão lá do Goioxim. A Marta também está participando aqui da programação e mandou um áudio, bom dia.
1: Bom dia, Pamela. É a Marta Mendes aqui do Lagoão, Tegurico do Bertoncelli. Tô mandando essa mensagem pra você participar dos prêmios aí. E também quero homenagear o meu pai, que tá fazendo aniversário hoje. O seu Ide Mendes, lá da Vorta Luciano, tá completando hoje 73 anos. Aí eu quero homenagear ele pelo aniversário dele e também do Dia dos Pais. Desejando para ele muitas felicidades, muitos anos de vida, que essa data se repita por muito, muitos anos ainda.
0: Amém.
1: E que Deus traga bastante saúde para ele e ele continue sendo a pessoa, esse paizão que ele é. E aí você toca uma música aí, uma pra homenagear ele, agora não tem nenhuma em mente, mas acha aí uma música aí e toca aí, fazendo um favor, agradeço se for atendida.
0: Obrigada, minha querida, pro seu pai, né, parabéns, muita saúde, muito amor e muita paz, e pra todos os pais, é um feliz e abençoado Dia dos Pais. Chegando agora, Rick Renner, mais que pai e filho. Lembrando, últimos minutos para você participar dos nossos prêmios. Temos o churrascão do Super Sul em vale compras da loja Sense no valor de R$ 120.

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3: Que delícia a receita da ouvinte. 9h38 hoje foi enviada pela Marilene Fátima da Rosa. Uma cuca de doce de leite com nozes. Ingredientes: 350 ml de leite, 2 colheres de sopa de manteiga, 7 colheres de sopa de açúcar, 20 gramas de fermento de pão gelado, se for o seco é 10 gramas, 4 gemas, raspas de noz moscada, laranja e limão, 3 xícaras de farinha de trigo e uma pitada de sal. Para farofa, 1 xícara de farinha de trigo, meia xícara de açúcar, 3 colheres de sopa de manteiga. Para o recheio, 350 gramas de doce de leite e nozes. Modo de preparo: aqueça o leite com a manteiga até ficar morno. Acrescente o açúcar, o fermento, as gemas e as raspas. Misture bem. Adicione a farinha de trigo aos poucos, mexendo até formar uma massa macia que desgrude das mãos. Sove por alguns minutos e deixe descansar até dobrar o volume. Divida a massa em 2 partes. Abra a primeira parte e coloque em uma forma untada. Espalhe o doce de leite e as nozes por cima. Cubra com o restante da massa e por cima espalhe a farofa feita, a farofa que você já fez, e deixa ali reservadinha, misturando todos os ingredientes até formar aquela farofa, né? Leve ao forno pré-aquecido a 180 graus por cerca de 45 minutos ou até dourar, e está prontinha a sua cuca de doce de leite com nozes. Eu sei que é impossível você anotar aqui quando eu falo, por isso a gente posta lá nas nossas redes sociais, no Instagram da nossa FM, no Instagram do Super Mercosul. Então vai lá e nos segue e você já pega a receita. Não conseguiu também anotar? Pode pedir aqui no WhatsApp que eu envio ela pra você, tá bom? 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
3: Bom dia, gente linda! 9h40, o nosso Bom Dia Gente presenteando você com churrascão. Temos também um vale-compras da loja Sente no valor de R$ 120. Bom dia pra galera da Saneval, ao som aqui da nossa. Bom dia pra Evandra Azevedo também. Um alô pra Marlene Aparecida Oliveira, também concorrendo, o pessoal da linha Santa Helena, Tilde Maria Nédio. Júnior, obrigada pela sintonia também. Um bom dia, pessoal lá de São Francisco. Éder dos Santos do Amaral, família toda concorrendo. Lucas Emanuel. Elaine da Silva, bom dia, Elaine. Deise Trentin. Grande abraço para Matilde Biava. Um beijo para Rosemary participando também lá de São Francisco. Bom dia para Dona Lourdes Camaroto do Menino Deus. Mari, a Lady Mari Del Fovo, também é o som aqui da nossa FM. Elisete Gaio, alô povo da linha Bahia. Um beijão para vocês. Adriano da Silva também concorrendo. Valcirene Marquezine, bom dia para Daniele, Karina Gerard, alô para Vilma Gonçalves, beijo para Dona Lúcia Guidin. São tantas mensagens e eu agradeço o carinho de cada um de vocês, todos os pais que estão participando aqui da nossa também. Beatriz Busato, um beijão, querida. Já já tem mais oferecimentos para vocês. Enquanto isso, vamos curtindo aqui Mato Grosso e Matias. Mariposa, indicação do ouvinte 942. Bom dia.

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0: É Jonathan e Frederico e camisa 10. Manhã 102 é o que liga. Bom dia, bom dia, bom dia.
1: Bom dia.
0: É isso aí, gente. Que alegria. Muito bom saber que você está ligado, está conectado. Muita gente com a gente nesta manhã de sexta-feira, né? Que maravilha. Tem participação chegando, chegando aqui e não para, né? Vamos lá, fala comigo, play no zap.
2: Bom dia.
0: Dia.
2: Aragão Lopes de Mangueirinha. Queria participar do sorteio do Pix de R$100 e a música do Daniel, Recanto Encantado.
0: Meu Deus, não vai dar pra tocar música não, já vai começar a música gaúcha aí, né? Já vai começar a música gaúcha aqui no nosso Manhã 102.
3: Bom dia. Eu queria mandar uma música aí pro Viril do Zul, pô. Porta Encostada, que é do Trio Parada Dura, e quero concorrer, o Viril do Zul, pra concorrer o Pix. Se for atendido, obrigado aí pra nós.
0: Valeu, um abraço, meu amigo. Bom dia.
4: Bom dia, é o Marcos Tumalac, aqui do Mato Branco.
0: Fala comigo.
4: Manda música pra nós aí. Bom, Nando Moreno, Chapeluz. Quero participar do sorteio aí do Cenzão.
0: Tá bom, tá participando. Valeu, meu amigo. Tá participando aí, gente. Não vai dar pra tocar a música aí, sertanejo. O pessoal pediu aí que tem. É muitos pedidos, né, gente? Muitos pedidos, uma hora foi curta aí hoje, né? Mas daqui a pouco continua aí com a música gaúcha, né? A Eliane lá do Espigão Alto do Iguaçu, parabenizando o filho Felipe, que hoje está completando 15 anos. Saúde, sorte e sucesso, Felipe, lá de Espigão Alto do Iguaçu, aniversariando hoje.

0: Informa a hora certa.
1: 11 horas com pontualidade. 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

0: Ah, e o Grupo Cordiona por detrás da Cordiona aqui no Manhã 102. 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Alô, Geraldo Estremel, sempre ligado, diz ele aqui na programação da nossa FM. A Ana Carolina também tá pedindo uma música linda aqui no nosso programa, daqui a pouquinho. O Edemilson, lá de Reserva do Iguaçu, também tá ligado, tá na nossa, tá bom demais. Play no Zap.
1: Tudo
0: opa,
1: bom? Aqui é o Walter de Pato Branco.
0: Fala, Walter.
1: Quero concorrer os R$100, hein? Pode ser a próxima música, não dá pra nós aqui em Pato Branco. Eu e minha esposa estamos curtindo o programa, tá bom?
0: Valeu, meu amigo. Obrigado. Obrigado a todo mundo aí de Pato Branco, de toda a região. Pessoal mandando, vem aí, mandando o nome pra concorrer o Pix de R$100. Daqui a pouquinho, atenção, os pais aí ligados na nossa. Daqui a pouquinho tem sorteio no final do programa de um Pix de R$100. Nome completo, envia pra mim e boa sorte.
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0: Nossa FM agora 11:15.
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5: Feijão carioca, saca 60 quilos, 280. Feijão preto, saca 60 quilos, 220. Milho, saca 60 quilos, R$60. Soja, saca 60 quilos, 126. Boi em pé, arroba 370. Suína em pé, carne, o quilo, 4,60. Vaca em pé, arroba 330. Cotação do mercado agrícola para hoje, sexta-feira, com dados fornecidos pelo Deral.
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5: 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Alô, bom dia, Beatriz em Guaraniaçu participando aqui do sorteio do Pix. Um abraço, bom dia, obrigado pela sintonia. Emerson Oliveira, de férias o bicho velho, mas que tal, né? Aí sim, né? Baita abraço, meu amigo. É, boas férias aí, bom descanso e obrigado pela sintonia na programação Manhã 102, Nossa FM.
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5: 11:28.
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0: Aí o compasso fandangueiro no Manhã 102 da nossa. Alô, bom dia. O Valdomiro, saudades do Iguaçu, Davi Bueno, Chopinzinho, Paulo César de Mariópolis. Um abraço, bom dia pra todo mundo.
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11:46, vamos pro sorteio. Para você que mandou o nome para concorrer o Pix Dia dos Pais, aqui no nosso Manhã 102, nossa FM. É, vamos lá então, a hora é agora, aumenta o volume. Vamos lá, gente, atenção. Muita gente mandou o nome para participar aqui, mas é um só que vai levar. Final do telefone 6393. Sulina mandou o nome do pai

Gerson Fogaça, aqui no Manhã 102, e nós vamos finalizando o nosso programa de hoje, sexta-feira, dia 7 de agosto. Fiquem todos com Deus, que é a melhor companhia, e que graças a Ele a vida continua. 5 da tarde eu volto aqui na nossa Conterra Brasil. Um baita abraço, gente, até logo mais.

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3: Irmãos e irmãs, louvado seja nosso Senhor Jesus Cristo. Para sempre seja louvado. Hoje é sexta-feira, dia 7 de agosto de 2026. Vamos para os avisos paroquiais. Hoje, primeira sexta-feira do mês. Hoje nós temos a adoração do Santíssimo Sacramento às 19 horas aqui na Igreja Matriz de Chopinzinho. Semana da Família. Neste próximo domingo, 9 de agosto, Dia dos Pais, abertura da Semana da Família. Convidamos a todos os pais para a bênção que irá acontecer nas missas. A apresentação cultural de Danilo Diba, no dia 14, sexta-feira, dia 14. Haverá muita música e orações pelas famílias de Chopinzinho. No mês de agosto, os freis irão atender somente no período da manhã. Segunda caminhada do Rosário. As inscrições estão abertas para aqueles que desejam participar da caminhada do Rosário. Inscrições até o dia 18 de setembro na Secretaria Paroquial e na Secretaria do Bairro Nossa Senhora Aparecida. Jantar do Dia dos Pais. O bairro Cristo Rei promoverá um jantar para o Dia dos Pais, a acontecer neste sábado, dia 8, depois da Santa Missa, no Centro Comunitário do bairro Cristo Rei. Este é o segundo domingo do mês, dia de rezar pelos dizimistas de nossa paróquia. Neste sábado e domingo, a Pastoral do Dízimo estará recebendo as contribuições durante a Santa Missa. Deus te abençoe. Cerco de Jericó. A Renovação Carismática Católica convida para o Cerco de Jericó, a começar no dia 18, às 19 horas. Vem aí a festa do padroeiro do município de Chopinzinho. Dia 27 de setembro, são 800 anos de São Francisco de Assis. Missas. Hoje, sexta-feira, 19h30, Campinas. Amanhã, sábado, 14h30, São Geraldo, Capinzal e Bahia. 19 horas, Matriz e Bairro Cristo Rei. Dia 9, domingo, 8 horas, Matriz. 8h30, bairro Nossa Senhora Aparecida. 10 horas, Samambaial e Nossa Senhora das Graças. 19 horas, Matriz. E abençoe-vos o Deus Todo-Poderoso, Pai e Filho e Espírito Santo. Amém. Paz e bem.

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4: 12 horas
5: e 1 minuto.
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0: Agora são 12:02. Boa tarde, amigos e amigas de Chopinzinho Região. Hoje é segunda-feira, 7 de agosto. Estamos iniciando Rotativa 102, apresentação Marcos Ferreira. Para hoje, segundo o CIMEPAR, a previsão de 14 milímetros de chuva, temperatura mínima 13 e a máxima 17 graus. 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Famílias atingidas pelo tornado em Rio Bonito do Iguaçu podem fazer o cadastro habitacional do loteamento Pio. Prefeitura de Coronel Vivido oferece 60 vagas de concurso público em diversas áreas. Taça Iguaçu de Futsal terá sequência com a segunda rodada na semana que vem. A CEL folga no final de semana. Próximo jogo será somente dia 14 de agosto pela Série Ouro. Polícia Militar de Chopinzinho apreende bicicleta motorizada no bairro Nossa Senhora Aparecida. Homem é preso após roubo em Rio Bonito do Iguaçu. Polícia Civil de Marmeleiro divulga fotos de procurados foragidos por homicídio em Marmeleiro. 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
0: 12:04. Mais informações da previsão do tempo para hoje, para o final de semana, com Raíssa Pimentel.
3: A madrugada desta sexta-feira foi bastante instável no Paraná devido à rápida passagem de uma frente fria. Neste momento, o sistema já avançou em direção a São Paulo, mas ainda há áreas de chuva, principalmente no norte do estado. Ao longo desta sexta-feira, mesmo com o afastamento do sistema, o tempo segue favorável para a formação de instabilidades, principalmente entre o norte, os Campos Gerais e o leste. Ainda podem ocorrer temporais localizados, embora com redução na frequência das rajadas mais fortes de vento. No sábado, uma nova área de baixa pressão nos países vizinhos mantém o tempo instável em todo o Paraná. A previsão de chuva e trovoadas ao longo do dia, com possibilidade de tempestades localizadas, principalmente na faixa central do estado. Os ventos também ganham intensidade, com rajadas moderadas a fortes, sobretudo na metade sul. No domingo, esse padrão continua, com chuva prevista em todas as regiões. Até segunda-feira, os acumulados podem superar os 70 milímetros em áreas do centro, centro-sul, sudeste, Campos Gerais e leste. Na segunda-feira, o tempo ainda pode permanecer chuvoso, mas a tendência é de enfraquecimento gradual das chuvas ao longo do dia. O destaque também fica para um breve declínio das temperaturas entre a segunda e terça-feira, durante o amanhecer, desde a região centro-sul até a região metropolitana de Curitiba.
0: Agora são 12:06. Uma jovem de 27 anos de idade, moradora do município de Juranda, no noroeste do Paraná, foi a grande vencedora do sorteio do Nota Paraná realizado ontem. Ela faturou o prêmio máximo de R$1 milhão, concorrendo com apenas uma nota fiscal. Segundo a coordenadora do programa, Marta Gambini, a ganhadora participou do sorteio após cadastrar uma única nota fiscal referente a uma compra de R$149,90. Além do prêmio principal, o sorteio de agosto contemplou uma moradora de Toledo, no oeste do estado, com R$100 mil. Ela concorreu com 17 notas fiscais referentes a compras que totalizaram R$2.289. O prêmio de R$50 mil foi para um morador de Jaguariaíva, nos Campos Gerais. Ele participou com 32 notas fiscais, somando R$2.939 em compras. O próximo sorteio especial de R$1 milhão será realizado em dezembro. Antes disso, nos meses de setembro, outubro e novembro, o Nota Paraná deverá continuar promovendo os sorteios convencionais. 12:07. A biometria será utilizada novamente nas eleições deste ano em todas as sessões eleitorais do país. O sistema tem como objetivo aumentar a segurança do processo eleitoral e evitar fraudes. No entanto, o cadastro biométrico não é obrigatório para votar. Eleitores que estiverem com o título regular poderão votar normalmente, mesmo sem possuir biometria cadastrada, mediante a apresentação de documento de identificação. O prazo para realizar o cadastro biométrico para as eleições deste ano terminou em maio. Quem ainda não possui a biometria cadastrada deverá procurar a Justiça Eleitoral após a eleição. No procedimento, são coletadas as fotografias, impressões digitais e assinatura do eleitor. Informações utilizadas para reforçar a segurança e a identificação durante as eleições. Caso a urna eletrônica não reconheça a biometria do eleitor, a leitura poderá ser repetida até 4 vezes. Se o problema persistir, a mesa receptora poderá confirmar a identidade por outros meios, com base nas informações do cadastro eleitoral. Se os dados forem confirmados, o eleitor terá o direito de votar normalmente. 12:08. Depois do intervalo comercial, detonação de rocha na usina de Segredo é remarcada para amanhã, sábado.
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0: 12:11. E o consórcio construtor da usina hidrelétrica Segredo informou alteração no horário da detonação de rocha prevista para dentro das obras de ampliação da usina de Segredo. O procedimento estava inicialmente programado para hoje, sexta-feira, às 16:45, mas em razão de atrasos na logística dos explosivos, foi transferido para amanhã, sábado, às 14 horas. Conforme o comunicado, o ruído provocado pela detonação deverá ser percebido principalmente nas áreas mais próximas da usina. Por medida de segurança, durante a realização do procedimento, o trânsito da PR-459 no trecho que passa sobre a barragem será temporariamente interrompido. A liberação ocorrerá após a conclusão dos trabalhos e quando houver condições seguras para a circulação. O consórcio também informou que os dias e horários das detonações são divulgados por meio de placas instaladas na rodovia. A medida faz parte dos trabalhos relacionados à obra de ampliação da usina de Segredo. 12:12. A Prefeitura de Rio Bonito do Iguaçu informa que as inscrições para o cadastro habitacional do loteamento Pio terão início na próxima segunda-feira, dia 10 de agosto. O programa é destinado às famílias atingidas pelo tornado do dia 7 de novembro do ano passado e que atendam aos requisitos estabelecidos no decreto municipal. O local de inscrição é do setor de habitação da Prefeitura Municipal de Rio Bonito do Iguaçu. Antes de comparecer, a Prefeitura orienta que o interessado deve conferir atentamente os critérios, documentos necessários e impedimentos para participação conforme descritos na arte. A seleção seguirá os critérios de prioridade previstos no decreto, garantindo transparência e isonomia em todo o processo. 12:13. O Sicredi Iguaçu está repassando durante esta semana os recursos do Fundo Social para as entidades que foram beneficiadas. Na última quarta-feira foram repassados recursos para entidades beneficiadas em Chopinzinho. Anderson Moura, gerente da agência do Sicredi em Chopinzinho, conversou na manhã de hoje com o repórter Evandro Artuzzi sobre o repasse desses recursos.
8: Então, na quarta-feira tivemos a entrega simbólica aí do Fundo Social, que contemplou aí algumas entidades aí do nosso município.
9: Quantas ao todo foram contempladas, Anderson?
8: Esse ano tivemos 9 entidades que foram contempladas, né? Tivemos 14 projetos inscritos e 9 deles foram contemplados.
9: Como que é feita essa seleção, a escolha, né? De quem vai ser contemplado?
8: O projeto, ele tem um regulamento, né, Evandro? Um regulamento aí que precisa ser seguido, né? E também a gente tem um limite de valor, né? E o valor, não que as 14 entidades não estariam aptas, né? Mas assim, é muito visto, olhado a relevância que aquele projeto tem. Qual que é o objetivo, qual que é o cunho social dele, o impacto que ele causa aí e dentro da entidade que escreveu o projeto. Como eu falei anteriormente, também a gente tem um limite de valores. E como que é distribuído esses valores? Ele tem no estatuto diz que de 1 a 3% do resultado da cooperativa, ele pode ser direcionado a esse fundo. A nossa cooperativa aí, nos últimos anos, aí tem direcionado 2% do resultado, sendo que parte do valor, ele tem três critérios, que ele é pelo... Primeiro é dividido um valor igual para cada agência, posteriormente conforme o resultado da agência, conforme o porte da agência. Então, a agência de Chopinzinho aí, ela teve esse ano de 2026, e que é referente ao resultado de 2025, tivemos aproximadamente R$93 mil que veio direcionado para esse fim.
9: E quanto cada entidade média vai receber dessas 9?
8: Então, Evandro, o projeto, ele pode ser escrito no valor de um mínimo de 1.000 e o máximo 12.000. Até no ano passado era até 15, mas daí também esse ano a cooperativa diminuiu um pouco para atender mais pessoas, né? Então, esse ano, por que que a gente talvez não atendeu as 14, os 15, 14, 15 projetos que tiveram? Porque às vezes a entidade escrevia um projeto de 10 mil, eu queria atender, a cooperativa queria atender todos, aí dividia, fazia 5 mil, 6, exemplo, parcial. E aí aquela entidade não poderia concluir o seu projeto. Então, foi olhado nesse sentido também, né? Quero aqui deixar esse recado para as entidades que não foram contempladas, né? E não é que o projeto deles não tinha um impacto, mas talvez essas entidades foram atendidas no ano passado. E esse ano a gente também teve que atender algumas que ficaram de fora no ano passado, e assim consequentemente nos próximos anos, né, Evandro? Então, a gente tem olhado para isso também.
9: Já teve no ano passado essa metodologia, né?
8: Já teve essa metodologia, inclusive alguns projetos que a gente não conseguiu atender no ano passado, a gente atendeu esse ano, visto que o valor, ele não atende, né, todo a demanda. Porque esse é eu vejo que é um valor que ele vem totalmente gratuito, basta ter um projeto bem embasado. E todas as entidades, né? Quero aqui frisar também que vamos dizer, 90% dos projetos estão as escolas do nosso município, escolas do interior, escolas da cidade. E isso, né, causa um impacto muito grande, porque olha quantas crianças que talvez um valor ali de 10, 12 mil beneficia tantas crianças, né, por escola, no caso.
9: Tá certo. Anderson, agora aproveitando, né, a sua presença aqui, como é que estão os demais trabalhos do Sicredi Iguaçu aqui em Chopinzinho, Plano Safra, enfim, como é que tá toda a movimentação aí nesse meio de ano praticamente?
8: Então, Evandro, esse ano a gente tem um ano muito desafiador, né, devido a várias variáveis que acontecem no mercado, né, Mas estamos firmes, estamos a cooperativa, a agência, assim como a agência, é uma entidade muito consolidada, então a gente está muito estruturada quanto a isso. O Plano Safra, ele já abriu, né? Já está aí desde o início de julho, que é o... Né? Todo ano, né? O ano safra, ele inicia assim, em 1º de julho e termina em 30 de junho do ano seguinte. Então, quero aqui deixar aí os agricultores, estender o convite aos agricultores, quem que tem o interesse de fazer seu investimento, seu custeio, seja ele pecuário ou agrícola, né? Que venha até na gente, venha buscar aí que a gente aí tem recurso esse ano aí bem tranquilo aí para atendê-los aí às demandas que vêm até nós.
9: Quanto que o Sicredi Iguaçu tem disponível? É possível repassar essa informação?
8: É que assim, esse é um valor, né, que, Evandro, que é um valor que o governo disponibiliza e aí ele é rachado via sistêmico, né, ele é dividido via sistêmico, né? Mas é valores assim que eu não tenho aqui debate pronto, assim, um valor, mas ele é para atender aí, inclusive no ano passado sobrou muitos valores dessas linhas aí de custeios.
9: Algum critério novo para esse ano?
8: Ah, tem algumas regras e a questão de Proagro, tem umas pequenas mudanças. Inclusive, aí, agora no mês de agosto, quero ver se eu consigo fazer um evento aí para os agricultores, já aqui dando um spoiler, que a gente vai fazer um convite mais próximo da data aí para estar trazendo o pessoal da nossa sede administrativa, a área que é especializada do rural, para estar explicando e sanando dúvidas aí e mostrando aí algumas mudanças que teve. Mas basicamente é o mesmo dos anos anteriores, né? A taxa de juros também deu uma pequena reduzida em algumas linhas, mas ele basicamente, Evandro, é os mesmos critérios anteriores.
0: Agora 12:19. Depois do intervalo comercial, Prefeitura de Coronel Vivido oferece 60 vagas em concurso público em diversas áreas.
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0: 12:21. E a Prefeitura de Coronel Vivida inicia a partir da próxima terça-feira, dia 11 de agosto, e prossegue até o dia 8 de outubro, com as inscrições para a realização de concurso público número 001/2026, sob o regime estatutário para provimento de vagas do quadro de servidores da administração pública municipal. O referido concurso será executado pela Fundação Fafipa, Campos de Paranavaí. O presente certame terá prazo de validade para 2 anos, a contar da data da homologação do resultado final, podendo ser prorrogado por igual período a critério da administração. A seleção visa o preenchimento de vagas e formação de cadastro reserva sob o regime estatutário para suprir a necessidade de servidores da administração pública municipal para cargos de nível fundamental, médio, técnico e superior, sendo ao todo 60 vagas oferecidas mais cadastro de reserva. As vagas oferecidas: motorista, são 4 vagas com 44 horas de trabalho, salário R$ 2.933,20. Operador de máquina rodoviária, 44 horas, 3 vagas, mais cadastro reserva, salário R$3.645,38. Técnico de enfermagem, 40 horas, cadastro reserva, R$3.035,65. Técnico de higiene dental, 40 horas, 2 vagas, mais cadastro reserva, R$3.035,65. Fiscal de obras e posturas, 40 horas, 1 vaga, mais cadastro reserva, R$3.335,65. Técnico em segurança do trabalho, 40 horas, 1 vaga, mais cadastro reserva, salário R$3.035,65. Agente comunitário de saúde, 40 horas, 1 vaga, mais cadastro reserva, salário R$3.242,01. Assistente administrativo, 40 horas, cadastro reserva, salário R$2.802,87. Auxiliar de odontologia, 40 horas, cadastro reserva, R$2.802,87. Secretário escolar de educação básica, 40 horas, 4 vagas mais cadastro reserva, R$2.802,87. Para o cargo de analista de tecnologia da informação, 40 horas, 1 vaga mais cadastro reserva, salário R$6.347,27. Assistente social, 30 horas, 3 vagas mais cadastro reserva, salário R$4.415,49. Contador, 40 horas, cadastro reserva, salário de R$6.347,27. Enfermeiro, 40 horas, cadastro reserva, R$4.992,03. Engenheiro civil, 40 horas, cadastro reserva, R$6.699,21. Farmacêutico, 40 horas, 2 vagas, mais cadastro reserva, salário R$4.992,03. Fiscal tributário, 40 horas, 1 vaga, mais cadastro reserva, salário R$6.347,27. Fonoaudiólogo, 40 horas, 2 vagas mais cadastro reserva, salário R$4.992,03. Médico da família, 40 horas, cadastro reserva, salário R$21.525,56. Nutricionista, 40 horas, 2 vagas mais cadastro reserva, salário R$4.992,03. Procurador jurídico, 30 horas, cadastro reserva, salário R$8.147,79. Professor municipal, 20 horas, 18 vagas, mais cadastro reserva, salário R$2.565,32. Professor municipal, 40 horas, 7 vagas, mais cadastro reserva, salário R$5.130,64. Professor Municipal de Educação Física, 20 horas, 4 vagas, mais cadastro reserva, salário R$2.565,32. Psicólogo, 40 horas, 3 vagas, mais cadastro reserva, salário R$5.519,37. Terapeuta ocupacional, 40 horas, 1 vaga, mais cadastro reserva, salário R$4.992,03. São as vagas com os respectivos salários para o concurso público lá de Coronel Vivida, com as inscrições que abrirão na próxima terça-feira, dia 11 de agosto. 12:26. E já estão abertas as inscrições para o Festival Municipal Cantaterra em Chopinzinho. O evento é uma oportunidade para valorizar os talentos locais e incentivar a música no município. Quem participar e como fazer a inscrição e quais são os prazos, quem traz os detalhes é o repórter Evandro Artuzzi.
12: Acontece em Chopinzinho nos dias 10, 11 e 12 de setembro o Festival Municipal Cantaterra, um evento que é organizado pela Prefeitura através da Secretaria Municipal de Educação, Cultura e Esporte, né? Mais envolvendo a cultura, e eu converso agora com o Pedro Reinaldo de Oliveira, o Pedrinho, que é o diretor de cultura do município de Chopinzinho, para saber os detalhes, né? Do Cantaterra, data já acertada, local já acertado, como é que vai funcionar nesse ano, Pedrinho? Já podem se inscrever os intérpretes, enfim, qual o cronograma todo do departamento? Bom dia.
13: Bom dia, Evandro, bom dia a todas as pessoas que nos acompanham através da nossa FM. Então, para nós, assim, é um evento que marca muito o município, né? E a música, ela revela talentos locais. Então, esse é um festival municipal, né, Evandro, aí que é só do município de Chopinzinho, mas a premiação são mais de R$33 mil em prêmios, né, distribuído em várias categorias. É, na região aí é a maior premiação que tem nos Cantaterra, nos festivais, enfim, aí que acontece em toda a região, municipais, né? Então ele é a nível quase de uma premiação regional. É, as inscrições já estão abertas, como você bem mencionou, Evandro, aí são 10, 11 e 12 de setembro, né, o festival que vai acontecer. No dia 10, infantil e juvenil, então aí a gente já está tendo a etapa dos mini-festivais, Evandro, nas escolas, onde cada escola aí vai ter os seus representantes para vir cantar no Cantaterra. É, e será no dia 10, então aí canta o infantil e o juvenil, né, que são alunos que estão classificados aí nas etapas escolares das escolas aí, né, todas as escolas da rede municipal, estadual e particular de ensino do município. E dia 11 nós teremos a categoria popular, que esse ano a gente separou, né, então a gente tem popular, gospel e sertanejo e tradicionalista junto. Então, sertanejo e tradicionalista, ele continua na mesma categoria, né? No popular, classifica 5, né? No gospel, classifica 5 também. E no popular, tradicionalista, vai classificar 10 para a grande final que acontece no sábado, com o infantil e o juvenil, que o infantil aí classifica 7 daí, e o juvenil também 7 aí para representar na grande final aí, que é no dia 12 daí.
9: Infantil e juvenil, a escolha está acontecendo nas escolas?
13: Isso, acontece todos os anos, né? Então aí tem a etapa do mini festival dentro da escola. Então, dentro da escola é uma organização aí que é a família escolar, a família da escola lá que organiza, né? Então, que chama os jurados, que faz as apresentações ali e acaba, pelas notas, né, de afinação, apresentação, dicção, acaba aí classificando, né, os dois, primeiro e segundo lugar, né, da rede municipal, da rede aí, municipal e estadual, que são os núcleos, classifica primeiro e segundo do infantil e primeiro e segundo juvenil. Então, já está tendo, né, quase todas as escolas aí estão fazendo, amanhã a gente tem uma sequência aí, tem duas escolas que vai ter um mini festival, que é no Cívico Militar e também na Escola Santiago amanhã à tarde. E aí, a partir dessas classificações, vem para o Departamento de Cultura, que a gente já vai organizando aí para a etapa do Cantaterra, que eles vão estar aí se apresentando também.
9: Como que os demais interessados podem proceder à inscrição, Pedrinho?
13: Então, a inscrição a gente procurou centralizar só no Departamento de Cultura, né? Então, aí a inscrição para que aí os nossos cantores, né, se apresentem. Então, eles vêm aqui na Cultura, traz em mãos, né, Evandro, é bem importante frisar, um comprovante de residência, um documento com foto e um cabeçalho de uma conta bancária, que caso aí já se classifique, não precisa o departamento correr atrás para pegar mais algumas informações, né? E aí vem aqui, traz a música que vai cantar e a gente faz a inscrição dentro da categoria desejada e está apto aí a participar do Cantaterra. Frisando que são aí participações totalmente gratuitas, né? É só para a gente valorizar cada vez mais nossos cantores aí, que a gente tem aí tanto no infantil como no juvenil, no adulto aí, são várias aí apresentações espetaculares aí nos Cantaterras que a gente promove aqui no município.
9: Expectativa é de quantos intérpretes nesse ano?
13: O ano passado aí teve quase 80 intérpretes em todas as categorias. Esse ano não é diferente, né? A gente acredita aí que vai ficar entre aí umas 70 apresentações, aí um pouco mais, um pouco menos, né? Agora tem mais aí até o dia 14, né? Então, só lembrando que as inscrições elas vão até o dia 14 de agosto, porque na segunda-feira aí posterior ao dia 14, a gente já passa os links e as músicas que são cantadas para a banda, para que eles também se preparem, né, e venham aí a brilhantar aí o espetáculo.
9: Quem é a banda que vem esse ano?
13: Esse ano, então, a Detroit, né, a gente vai, eles já brilhantaram aí o festival do ano passado, e esse ano estarão novamente aí conosco. abrilhantando, né? Então, a gente agradece eles também aí pela atenção que eles têm, né, com os cantores, com as crianças, que você tem que ter um jeito todo especial, né, para tratar, para fazer aí o ensaio com eles também, né, para que eles se sintam mais seguros também.
12: A ideia do horário de início do festival é manter aquela pontualidade que foi seguida no ano passado?
13: Sim, normalmente no primeiro dia, Evandro, então a gente tem aí a abertura, né, que aí tem todas as autoridades, né, que vão estar aí também falando sobre o evento, né? Então eu acredito assim que a gente pretende começar aí 19 horas no dia 10, né? 19 horas, talvez aí 5 minutinhos a mais, né? Mas aí dentro de no máximo aí uns 5 minutos, né? A gente começa aí o festival no dia 10, que é infantil e juvenil, até porque sendo infantil e juvenil, né? Então quanto antes terminar o festival em si, na quinta-feira é melhor. Na sexta-feira também a gente pretende aí começar às 19 horas e no sábado, que é a grande final, a gente pretende começar às 20 horas devido aí a também respeitar, né, que tem a missa na Igreja Matriz, que é do lado do Centro Comunitário, né, onde será o evento. Então será no Centro Comunitário São Francisco de Assis e a gente estará aí respeitando, né, também esse momento aí, né, o momento da missa, né, e tal, e posterior à missa começando o Cantaterra.
12: Entrada gratuita.
13: Entrada gratuita todos os dias, né? Então a gente convida aí toda a população, né, que vá até lá, que prestigie, né? Porque são eventos únicos, né? Os familiares aí dos cantores, as pessoas que só que gostam, né, da música aí, nós vamos ter todas essas categorias, né? Popular, gospel, sertanejo, tradicionalista. Então assim é o momento de prestigiar e valorizar cada cantor que vai estar se apresentando no palco.
12: Teremos dois eventos em paralelo, né? A Liquida, a SEC e a Caravana do Turismo. Você acredita que isso vai agregar também o público para o Cantaterra?
13: Não, sem dúvida, Evandro. Acreditamos aí que esse movimento, né, tanto aí da Caravana da IGR, que terá juntamente aí com o Cantaterra, e também Liquida SEC aí, né, Evandro? Eu acredito que vai movimentar mais pessoas e vão estar envolvidos tanto no Cantaterra como no Liquida e também aí na Caravana da IGR. Então, tem tudo para dar certo, né? Esse evento compartilhado, vamos dizer assim. E aproveitando já aqui, agradecer, né, aí a nossa FM que sempre dá oportunidade aí e leva nossas informações, os nossos eventos aí a toda a população. E também agradecer aí a administração municipal, em nome do prefeito Álvaro, que dá o aval aí para que a gente cada vez tente organizar de uma forma melhor o Cantaterra, a secretária de educação, a professora Cássia, também aí que está junto com nós, né, aí, e chamar a população aí, a comunidade, que venham prestigiar. Que venham prestigiar porque são momentos únicos, né, que a gente tem aí no município e momentos assim de grande satisfação e alegria, né, para nós que estamos aqui na cultura, levantar aí vários talentos, né, aí infantis, juvenis, aí como a gente tem aí, né, cantando não só aqui em Chupizinho, que em todos aí os festivais da região, né, a gente tem representante aqui do município também.
12: Obrigado, Pedrinho.
13: Obrigado, Evandro. Nós que agradecemos o espaço que vocês estão nos oportunizando aí a levar aí a comunicação aí para toda a nossa população de Chopinzinho e também da região.
0: 12 horas e 35 minutos.
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0: 12:36, cotação do mercado agrícola para hoje, feijão carioca, saca de 60 quilos, de 250 a 280, feijão preto de 180 a 220, milho de 59 a 60, soja industrial de 125 a 126, trigo de 74 a 75.
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0: Muito bem, vamos lá com as informações esportivas, rapidinho, destaque, lembrando que a CEL, né, começando com o esporte local e regional, a CEL não tem compromisso final de semana, né, próximo jogo da CEL, a equipe principal, é no dia 14 de agosto, semana que vem, às 8 da noite, pelo Paranaense da Série Ouro, São Miguel e a CEL, é lá em São Miguel do Iguaçu, né, então São Miguel e a CEL, dia 14 de agosto, às 8 da noite, jogo que vai ter transmissão aqui no YouTube da nossa FM. Depois, para fechar a primeira fase da Série Ouro, dia 29 de agosto, às 8 da noite, a CEL e Paraná Clube no Dionísio de Bona em Shoppingzinho. A equipe sub-20 da CEL tem jogo é marcado para o dia 10 de agosto em Cascavel contra o Cascavel, né? Cascavel e a Cel, dia 10 de agosto, às 8 da noite, do ginásio da Neva, lá em Cascavel. Depois, o time sub-20 da Cel joga dia 18 de agosto, às 19h30, no Dionísio de Bona contra o Pato Futsal. E para fechar essa primeira fase do sub-20, dia 26 de agosto, São Joséense e a Cel em São José dos Pinhais. Portanto, cronograma de jogos da equipe principal e do sub-20 da Cel. Na Liga Silver, a Cel pula agora de fase, ficou em terceiro, os quatro primeiros pulam uma fase, vai direto para as quartas de final, né? Tem que aguardar, então, tem uma folga aí de um período na Liga Silver. A Taça Iguaçu de Futsal teve a rodada de abertura esta semana, mas teve WO já na primeira rodada, né? A equipe do Quedas do Iguaçu não compareceu. Era quarta-feira, né? São João e Quedas no feminino e depois São João e Quedas no masculino. Acabou não acontecendo porque Quedas não compareceu. Teve um desencontro de informação. O pessoal do Quedas disse que comunicaram que não poderiam jogar. Enfim, deu WO para São João. Próxima rodada, quarta-feira da semana que vem, dia 12, lá no Dionisto, no Ginásio de Esportes de Sulina, 19h30, Saudade do Iguaçu e Bom Sucesso do Sul, no masculino, né? E às 20h30, dois vizinhos em Rio Bonito do Iguaçu, também do masculino. São os dois próximos jogos, quarta-feira da semana que vem, dia 12 de agosto, no Ginásio de Esportes lá de Sulina. Depois, sexta-feira, dia 14, às 19h30, estreia de Chopinzinho em Rio Bonito do Iguaçu, no feminino, e 20h30, Itapejara do Oeste e São João, no masculino. Jogos da semana que vem, na Taça Iguaçu de Futsal, lá no município de Sulina. Pela Liga Nacional, nós temos rodada neste final de semana, né? A Liga Nacional de Futsal, amanhã, rodada completa, amanhã sábado, 19 horas Atlântico de Erechim contra o Praia Clube, também amanhã 19 horas Santo André e Jaraguá, 19 horas Campo Mourão e Cascavel, amanhã 19 horas o Tubarão enfrenta a ACBF, todos os jogos mesmo horário, né? O Muarama enfrenta o Magno Sorocaba, o Minas Futsal enfrenta o Joinville, o Corinthians enfrenta o Pato Futsal, amanhã 19 horas. E o São José enfrenta o Marreco também. Jogo amanhã 19 horas, são os jogos da Liga Gold, né? Pela Liga Nacional, todos no mesmo horário. A Liga Silver, as oitavas de final, né? Só em setembro, viu? Nós teremos dia 4 de setembro, 18h15, Sport Recife Camacuã. Quem passar desses dois vai enfrentar a Cel Chopinzinho nas quartas de final. Daí no dia 5 de setembro, Concórdia e São Lourenço, dia 6 de setembro, Joaçaba e Apodi, e dia 7 de setembro, Lages e Dracena. Jogos então da Liga Silver. Pela Copa do Brasil, definidos os classificados aí para a próxima fase. Nesta fase nós tivemos fechou, né? Nós tivemos ontem o Corinthians venceu o Inter 2-1, tinha perdido por 2-0, foi eliminado o Corinthians, Inter está classificado. O Vitória goleou o Atlético Paranaense 4-0, ontem também passou de fase, tinha perdido 2-0, o primeiro jogo venceu por 4-0, classificou Vitória. O Fluminense já tinha perdido para o Vasco 3-1, né? Vasco passou de fase também, o Fortaleza 3-2 no Palmeiras. E o Grêmio venceu o Mirassol por 1-0, classificou o Grêmio, né? E o Cruzeiro venceu o Chapecoense 2-0. Próximo sorteio, né? Nós teremos agora o próximo sorteio, né? Da Copa do Brasil, terça-feira, para definir os confrontos das quartas de final, né? Terça-feira da semana que vem o sorteio dos confrontos da próxima fase da Copa do Brasil de Futsal. 12h45.
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A Polícia Militar em Chopinzinho fez ontem a apreensão de uma bicicleta motorizada. Essa apreensão foi no bairro Nossa Senhora Aparecida. Ontem a Polícia Militar estava fazendo uma ação de fiscalização no bairro quando observou uma bicicleta com motor adaptado circulando sem a regulamentação, sem registro para circulação e também houveram aí reclamações do barulho, né, do ruído produzido por essa bicicleta. Aí foi dado ordem, né, para que o ciclista parasse, ele não obedeceu, acabou empreendendo fuga, sendo acompanhado e feita abordagem posteriormente. Na verificação, foi constatado que era um adolescente que estava conduzindo essa bicicleta motorizada. Ele justificou que fugiu por nervosismo aí por conta da ação de fiscalização. A mãe do adolescente compareceu no local onde recebeu as devidas orientações e assumiu a guarda do filho. Já a bicicleta foi recolhida, foi apreendida pela Polícia Militar, né? São várias as reclamações da população por conta do barulho que é produzido aí por essas bicicletas motorizadas, muitas delas com a motorização adaptada. Em Coronel Vivida, no bairro Madaloso, ontem a Polícia Militar cumpriu um mandado judicial, né? Foi cumprido um mandado de prisão de um homem procurado pela Justiça da Comarca de São João por crimes aí relacionados à Lei Maria da Penha. Ele foi localizado lá em Coronel Vivida, detido e encaminhado à cadeia pública de Pato Branco, onde permanece à disposição da Justiça. Polícia Civil realiza, junto com a Polícia Militar, operação em Clevelândia e acaba prendendo aí 9 pessoas, né? A Polícia Civil, juntamente com a Polícia Militar de Clevelândia, deflagrou ontem a Operação Vendetta para prender envolvidos em uma tentativa de assassinato que ocorreu no final do mês de maio. O crime foi motivado por uma briga antiga entre duas famílias conhecidas lá dos bairros Clarete, Nelson Eloy Petri e Simval Martins, conflito que já vinha provocando constantes ameaças e tiroteios naquela região. Quando o ataque aconteceu em maio, um adolescente assumiu a culpa para tentar livrar os adultos envolvidos. Foram cumpridos 12 mandados de busca e apreensão, resultando na prisão de 9 pessoas. Durante a operação, foram ainda apreendidos 10 aparelhos celulares, 3 balanças de precisão e aproximadamente 1 quilo de drogas entre crack, cocaína e maconha, além de 3.080 carteiras de cigarro de origem paraguaia. É importante ressaltar que um dos alvos não foi localizado ontem pela manhã, no momento desta ação, desta operação, mas a polícia teve êxito em localizar o mesmo e efetuar a sua prisão ontem à tarde. Ele foi localizado pelas equipes policiais lá da cidade de Clevelândia, no bairro Almoxarifado, né? Foi encontrado lá, sendo cumprido seu mandado de prisão e encaminhamento do mesmo até a delegacia, posterior até a cadeia pública do município de Pato Branco, onde aguarda agora a decisão judicial. Também ontem, a Polícia Militar cumpriu mandado judicial lá em Palmas, relacionado a um caso de ameaça e descumprimento de medida protetiva. Uma mulher foi detida, ela foi até a residência da mãe, fez ameaças de morte à mãe, dizendo que a mãe merecia morrer e que ela a mataria, né? A polícia fez a detenção desta mulher e o seu devido encaminhamento até a Polícia Civil para providências legais e cabíveis, né? Informações aí também da 12ª Companhia Independente da Polícia Militar. São as informações das últimas horas. Vamos para a região de Francisco Beltrão agora. 21º Batalhão de Polícia Militar também com registro de ocorrências, várias delas atendidas nos municípios que são abrangidos por aquele batalhão. Em Renascença, ontem, recuperação de veículo furtado e receptação, foi recuperado um veículo, 2 homens presos, encaminhados à Polícia Civil, a PM abordou.

0: abordou um Fiat Uno lá na PR-280 entre Renascença e Vitorino e acabou constatando que o veículo apresentava alerta de furto. Em razão disso, foi recuperado o veículo e os dois homens, um de 33, morador em Francisco Beltrão, e outro de 57 anos, morador em Pato Branco, foram encaminhados até a delegacia da Polícia Civil de Marmeleiro e autuados por crime de receptação, né? Pelo fato de estarem com este veículo furtado. Em Marmeleiro, ontem, uma ação da Polícia Militar apreendeu 40 caixas de vinho que estavam sendo transportadas em um veículo Captiva. Esse veículo foi abordado lá durante a Operação Protetor, numa ação conjunta da Polícia Militar com a Receita Federal. Apreendido o veículo e as 40 caixas de vinho, sendo estas recolhidas pela Receita Federal. Também teve caso de estelionato em dois vizinhos lá no Jardim Marcante. Ontem, 6:30 da tarde, a Polícia Militar foi acionada pelo gerente de um posto de combustível, o qual relatou que um homem estava se passando por funcionário de uma empresa onde já havia trabalhado. O suspeito realizava abastecimentos e assinava as notas em nome da antiga empregadora. No local, os policiais confirmaram o crime de estelionato e deram voz de prisão em flagrante ao suspeito, que foi encaminhado à delegacia da Polícia Civil. O empresário, vítima do golpe, foi informado sobre a ocorrência relacionada a esse homem aí lá no município de Dois Vizinhos. O cidadão já tinha saído da empresa, mas continuava, né? Abastecendo lá na conta da referida empresa. São as informações, as notícias da região sudoeste do Paraná nas últimas horas, também com destaque para um acidente que ocorreu hoje pela manhã ali em Coronel Vivida. Teve um acidente no perímetro urbano hoje pela manhã, não resultou em feridos com gravidade. No entanto, foi constatado aí danos num estabelecimento comercial na rua Claudino dos Santos, em Coronel Vivida, né? Foi constatado aí uma colisão, onde uma van colidiu, bateu contra a parede de um estabelecimento comercial, causando prejuízos tanto ao proprietário do imóvel quanto ao proprietário do veículo, que acabou ficando bastante danificado. Felizmente, não houve o registro de feridos nesta ocorrência. As causas do acidente serão apuradas aí pelas autoridades competentes. Nas rodovias da nossa região, felizmente, nenhuma situação grave registrada ontem. Esperamos que neste final de semana não tenhamos nada também, nenhuma ocorrência grave nas nossas rodovias, mas fica a dica, né? Dia dos Pais, domingo, muita gente vai viajar, vai sair, vai visitar o pai, então muito cuidado, muita atenção. A previsão é de tempo instável, de chuva, às vezes aí a visibilidade pode ficar comprometida, então muito cuidado quem for dirigir, quem for para as rodovias neste final de semana. E para fechar aqui, ontem a Brigada Comunitária de Chopinzinho foi acionada ontem à tarde e deslocou a sua equipe até o loteamento Casarão, aqui em Chopinzinho, onde fez o resgate de um cachorro, né? Ele estava preso dentro da tubulação de uma boca de lobo, ali no Casarão, na rua Osório Schneider. Conforme as informações, o animal possivelmente entrou na tubulação enquanto perseguia uma cotia, que inclusive foi encontrada morta lá no interior da estrutura, né? A equipe da brigada realizou o trabalho todo aí e retirou o cãozinho, né? O animal com segurança do interior dessa boca de lobo. Essa ocorrência, esse atendimento foi registrado ontem por volta das 14:30 da tarde. São as notícias relacionadas ao sudoeste do Paraná. Depois do intervalo, os fatos, acontecimentos do Centro-Sul em destaque.
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5: 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E a Polícia Rodoviária Federal apreendeu nesta quinta-feira, ontem, 294 quilos de maconha e 500 gramas de cocaína em um veículo estacionado no pátio de um hotel em Laranjeiras do Sul. A ação resultou na prisão de um homem de 29 anos de idade. A equipe da Polícia Rodoviária Federal recebeu informação sobre o veículo suspeito que estaria estacionado no local com indícios do transporte de uma carga ilícita. Na vistoria, os policiais encontraram dentro do veículo 101 quilos de capulho, que é a maconha não prensada, 193 quilos de maconha já prensada e aproximadamente meio quilo de cloridato de cocaína. Também foram localizadas as placas originais do veículo, que circulava com placas falsas. O responsável pelo veículo, né, esse rapaz de 29 anos, foi preso e autuado na 2ª Subdivisão Policial de Laranjeiras do Sul em flagrante pelos crimes de tráfico de drogas e também por crime de adulteração do veículo. A ocorrência toda ela foi acompanhada também aí pela Polícia Civil, né? Droga retirada de circulação no pátio de um hotel ali em Laranjeiras do Sul, ontem, nessa ação da Polícia Rodoviária Federal, né? Mais uma ação de combate ao tráfico de drogas. Ainda falando em Polícia Rodoviária Federal, teve um acidente registrado ontem em Nova Laranjeiras, onde um caminhão container acabou tombando. O acidente foi registrado aí por volta das 5 horas da tarde de ontem. Tombamento no quilômetro 477 da BR-277 em Nova Laranjeiras, né? Esse acidente envolveu uma carreta, um caminhão trator que tracionava um container com placas paraguaias. O veículo transportava mais de 27 toneladas de carne bovina congelada, avaliada em mais de 179 mil dólares. O valor dessa carne, que seguia de Assunção, no Paraguai, com destino ao Porto de Paranaguá para a exportação. Ao chegar no local para o atendimento da ocorrência, e a sinalização, que ficou parcialmente interditada a via, a equipe da Polícia Rodoviária Federal constatou o saque total da carga por dezenas de moradores da região, incluindo indígenas, né? Por conta aí da grande quantidade de pessoas no local e para resguardar a integridade física das equipes de resgate e de segurança, incluindo apoio do Batalhão da Polícia de Fronteira, o BPFRON da Polícia Militar, a ação imediata concentrou-se na orientação do tráfego para evitar novos acidentes e no suporte à concessionária da rodovia para remoção do veículo, né? Imagens do saque foram registradas pelos policiais e vão auxiliar no processo de apuração. A Polícia Civil foi acionada para apoiar os procedimentos periciais e a investigação das infrações praticadas no local. O motorista do caminhão teve ferimentos considerados graves e foi encaminhado à casa hospitalar de Laranjeiras do Sul, né? Foi encaminhado aí pro hospital na cidade de Laranjeiras do Sul. Um absurdo, viu? Um absurdo. O caminhão tinha acabado de tombar e já tava lá os abutres da rodovia. Eu chamo de abutres da rodovia, que já estavam lá para saquear a carga, né? Dane-se se alguém se feriu, se alguém morreu, se tem alguém preso nas ferragens, que se dane, né? Os abutres aí não estão nem um pouquinho preocupados com isso. O que eles estão preocupados é roubar, é furtar, é levar a carga desses caminhões acidentados. Nesse caso, essa quantidade aí de carne bovina, 27 toneladas, que saiu lá de Assunção, no Paraguai, e estava indo para o Porto Paranaguá para a exportação, avaliada em 179 mil dólares, o valor dessa carga, né? É uma carga que tinha um dono, que tinha uma origem, que tinha um destino, mas que, infelizmente, desapareceu, foi saqueada, foi roubada pelos abutres aí que se aproveitam desse tipo de situação. E ali tem a área indígena, mas não é só os indígenas não, viu, gente? Não é só os indígenas, a gente tem conhecimento, moradores de Nova Laranjeiras já nos relataram que quando dá um acidente ali, não demora muito para alguém mandar mensagem, ó, tem o tal produto que é lá, originário lá do acidente, foi saqueado lá. E não são só os indígenas, né? Tem pessoas aí da sociedade de Nova Laranjeiras, de outros municípios da região, que também se aproveitam da situação. Aí acaba indo toda a conta lá para os indígenas, né? Mas não é só os indígenas que praticam o saque das cargas de veículos acidentados ali, não. Ali em outros locais, em outras regiões, né? Tem empresários, inclusive, que acabam participando desse saque, se aproveitando também desse tipo de situação, infelizmente. Aí, muitas vezes, querem falar dos políticos, mas agem pior do que os políticos, né? Porque quando tem uma oportunidade, tem uma brechinha, já se aproveitam da situação, infelizmente. Informação, então, desse acidente. Na região de Laranjeiras do Sul, por parte da Polícia Militar, ontem, caso de lesão corporal e violência doméstica na rua Raimundo Aires de Araújo, no Cristo Rei, em Laranjeiras do Sul. Polícia Militar foi acionada. No local, a vítima relatou que estava passeando com o seu marido quando, sem qualquer motivo, o mesmo parou o veículo do casal e iniciou uma discussão. Na sequência, a discussão progrediu para agressões físicas com socos e chutes e, posteriormente, ele ainda danificou a chave do veículo e fugiu. Polícia Militar não conseguiu localizar o suspeito, foi orientada a vítima quanto aos procedimentos. No Água Verde, na rua Goiás, Laranjeiras, lesão corporal, também violência doméstica, Polícia Militar foi acionada ontem, onde uma mulher de 34 anos relatou que o marido chegou bêbado em casa e começou a discutir. Na sequência, investiu com agressões contra ela e também contra o filho de 14 anos, desferindo um soco em sua boca. A mesma acionou a Polícia Militar no momento em que o autor das agressões fugiu e não foi localizado. Na Avenida Salto Santiago, bairro São Miguel, Laranjeiras do Sul, lesão corporal ontem, polícia foi acionada no local, observou uma pessoa caída em via pública, sendo prontamente atendida pelas equipes do SIAT e do SAMU. Durante os primeiros socorros, foi identificada uma lesão provocada por golpe de faca na parte superior do peito e lesões contusas na região da cabeça. A vítima declarou que não tinha condições de fornecer informações ou características do suspeito pelas agressões. Após os primeiros procedimentos e a estabilização, essa pessoa ferida foi encaminhada à casa hospitalar. Nenhum suspeito foi localizado, a Polícia Militar orientou a familiares aí da pessoa, dessa vítima, quanto aos procedimentos. Também na região aí, Laranjeiras do Sul, na Avenida Salto Santiago, no São Miguel, ontem teve um caso de desacato durante o atendimento da ocorrência pela equipe policial que prestava apoio operacional ao Corpo de Bombeiros e ao SAMU. Durante os trabalhos de resgate, uma mulher que se identificou como parente da vítima tentou intervir na ação apresentando sinais de embriaguez, né? Estava completamente bêbada, começou a desacatar lá todo mundo, começou a perturbar. O que que aconteceu? Foi detida e conduzida para os procedimentos, né? Foi levada aí pela Polícia Militar por conta deste comportamento. Região de Guarapuava, nas últimas horas, lá em Guarapuava, várias situações de furto, detenção aí também por ameaça, teve problemas lá no trânsito e foi também cumprido o mandado de prisão. Ontem no Conradinho, em Guarapuava, 6:30 da tarde, Polícia Militar abordou, né, uma pessoa e constatou que esta tinha mandado de prisão por crime de furto expedido pela Justiça de Joinville, Santa Catarina. Foi feita a detenção e encaminhamento à cadeia pública local, onde permanece à disposição da Justiça catarinense. Lá no distrito do Entre Rios, na Colônia Vitória, em Guarapuava, ontem, 4:30 da tarde, a Polícia Militar atendeu uma ocorrência de uma pessoa em óbito que foi agredida por um golpe de enxada na região da cabeça. O SIAT estava lá prestando atendimento e constatou o óbito dessa pessoa, né? Infelizmente foi golpeada na cabeça com um golpe aí, com uma enxadada, e lamentavelmente veio a óbito, né? Essa pessoa cujo a identidade não foi repassada aí pela Polícia Militar, que fez aí o atendimento, acionou Polícia Civil, também a criminalística que esteve no local, e posteriormente o Instituto Médico Legal fez o recolhimento deste corpo, né, para os procedimentos aí, para o trabalho de necrópsia, posterior liberação à família, né? Situação registrada ontem lá na Colônia Vitória, lá no Entre Rios. A vítima foi identificada aí pela Polícia Civil como Alexandro José Tomás, 39 anos de idade. Foi a vítima, né, essa pessoa morta lá ontem na Colônia Vitória com um golpe de enxada na cabeça. Alexandro José Tomás, cujo corpo foi liberado para a família, né, vai ser sepultado lá no distrito do Entre Rios. Hoje, às 16:00 da tarde, a Polícia Civil está investigando esse crime, está tentando aí localizar o autor. Pelas informações repassadas, o suspeito fugiu, né, com um veículo lá do local, mas não foi localizado. Pelo menos até o início da manhã de hoje, não havia sido localizado aí pela polícia o autor deste crime, deste homicídio. São as informações, as notícias relacionadas também à segurança pública na região centro-sul do Paraná. Desejo a você uma ótima tarde de sexta-feira, um bom e abençoado final de semana e um feliz Dia dos Pais a todos os pais que sempre nos acompanham. Até segunda-feira.
6: Treze horas, 11 minutos. Obrigado, Evandro Artus, com informações do setor policial. Estamos finalizando a edição de número 13.711 do Rotativa 102 desta sexta-feira, 7 de agosto. Eu volto segunda-feira, nesse mesmo horário. Todos uma boa tarde, um bom final de semana e até lá.
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1: Olha a hora, gente, 1:14, 1:14, alô você, estou chegando para lhe fazer companhia a partir de agora, até as 15 com o melhor da música, né? O melhor da música sertaneja para você, que se liga aqui na 102,9. Eu, Adilson Cândido, faço companhia para você. As primeirinhas chegando com Jorge Mateus.
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0: Olha a hora, gente, são 1:23, 1:23, você ligado aqui curtindo a nossa programação. Breve intervalinho, enquanto isso dá tempo, viu, gente? Enquanto isso dá tempo de você mandar a sua mensagem e compartilha de onde você está ouvindo aqui a nossa programação. Bora lá, 98413-4946.
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Olha, agora, gente, são 1:28. 1:28. E você, pessoal que tá ligadinho, curtindo aqui a nossa programação, aí no Goioxim, né? Pessoal no Goioxim, é sempre ligado, curtindo aqui seu Domingos aí, né? Família toda, Formigão, sempre tá ligado lá no Goioxim, né? Curtindo aqui a nossa FM. Pessoal aí do Candói, Cantagalo, Virmonte, Paz Candói, Reserva, Foz do Jordão, sempre ligadinhos, né? Curtindo aqui a nossa programação. Uma ótima sexta-feira, tarde de sexta-feira para todos vocês, viu, gente? 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Um abraço pro meu amigo Raul César Forlin, né? Alô, Raul, sempre tá com o radião ligado, curtindo, né? Família toda. Família Forlin, o Cezão, a Prof. Márcia, Juninho, né? Sempre ligados, curtindo aqui a 102,9. Obrigado pela audiência, pela preferência. E você, está ouvindo a nossa de onde? Bora lá pedir a sua música e compartilhar de onde você está ouvindo a nossa programação. Tá na nossa? Tá bom demais, né? 1:29.

0: Tá mesmo, 1 da tarde, 33 minutos. 1h33. Um abraço pro Borracha, né? Vamos escutar aqui o Borracha. Alô, Borracha, boa tarde.
1: Diga lá, meu amigo Adilson Cândido.
0: Como é que tá, Borracha?
1: Aí no Cruzeiro de Iguaçu, trabalhandinho, eu vim da nossa FM. Ótimo final de semana a todos, que Deus abençoe a cada um ouvinte da nossa. Tá na nossa? Tá bom demais.
0: Tá na nossa, tá bom demais, né? Motora profissa, né? O nosso amigo Borracha, né? 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Nossa. 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Pionte e Moacir Franco. Canto aqui no Top Sertanejo.

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Inverno que esquenta, né? São 1:46, 1:46. 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O Ricardo tá ligadinho, curtindo aqui a nossa programação, pedindo Gino e Gino. Aqui no Top Sertanejo da Nossa. E se tá na nossa...

0: tá assim ligeiro, né?
1: O bicho que eu falo é a...
0: Ai, ai, 10 pras 14.
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0: Sexta-feira, viu, gente? Sexta-feira é sextou. Duvido. Duvido você que tá aí ligadinho curtindo a nossa.

0: Geraldão, cadê aquele verso? Fala aí.
1: É mais ou menos assim, ó. 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
2: André! Opa! Legal demais, né? Olha, gente, grave esse nome, né? Bisson e Comaceto.
0: Ô, Geraldão, cadê?
2: Grave esse nome. Essa dupla aí que vai, já está sendo um sucesso e cada vez mais mandando ver em todo o nosso Brasilzão e fora dele também, né?
1: É mais ou menos assim, ó.
2: Bisson e Comaceto.
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0: André!
2: Em breve, Bisson e Comaceto em algum lugar aí da nossa região do Estadão do Paraná, né? 3 para as 14.

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são 2:08, 2:08. Ei, psiu. Ei, é você mesmo que tá ligadinho, curtindo aqui a nossa programação. Bora lá participar aqui do programa. Tem um Pix de R$100 da nossa FM, do programa Top Sertanejo, para você presentear o seu paizão. Bora lá, um Pix de R$100. Você precisa mandar o nome do seu pai completinho para concorrer aqui, né? A R$100 no Pix do Top Sertanejo pela nossa FM, né? Então bora lá, R$100 para você presentear aí o seu paizão próximo domingo, Dia dos Pais, tá bom, gente? Tô aguardando a sua participação, né? 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Bora lá, gente. Nome do seu pai completo para você concorrer aí a R$100 no Pix, através aqui do nosso programa, né? Tá bom, quer mais? Bora lá, viu, gente? Manda o nome do seu pai completo, viu, gente? Tenzão ajuda, né? Ah, se ajuda. 2:09.

no Top Sertanejo da Nossa. Por que seu pai merece ganhar aí R$100 aqui do programa Top Sertanejo da Nossa FM? Bora lá. Por que seu pai merece ganhar esse cenzão no Pix aqui da Nossa FM? Bora. 2:12. Sextou. Estica.

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0: Olha, agora a gente são 2:19, 2:19. Muitas participações aqui através do 98413-4946. Você já pode, inclusive, gravar o áudio, né? Falando o porquê o seu pai merece ganhar o Pix de R$100 aqui do programa, Top Sertanejo. E já deixa sua mensagem de Feliz Dia dos Pais aí pro seu paizão, né? Diego Rabuschi e Romaldo Rabuschi estão participando. Nelson Ferrarini, quem mais? Deixa eu ver aqui. Idalino Lázari, saudade do Iguaçu. Forte abraço, obrigado pela audiência, pela preferência, está concorrendo. Diego Edson Soares e Paulo Edson Soares, forte abraço. João Maria da Silva, sobrinho. Quem mais? Valdemar Marquezine e Thiago Gonçalves. É cenzão, viu, gente? É da nossa FM, né? O Joãozinho tá abrindo a mão, né? Gasparino. Gasparino Araújo, forte abraço. José Donizete Guarez. Quero Juarez Mendes Ferreira, porque meu pai é o melhor que existe e sou grato de tê-lo como pai. E manda um abraço aí pra Magia das Cores, né? Um abraço aí pro Gustavo. E o Juarez está concorrendo aí, o Juarez Mendes Ferreira, né? Um abraço aí pro Gustavo o Gustavo de César. O Gustavo, né? Mendes. A Isa Ferreira. Felipe Oiça tá participando aqui também. Maria Idalino Alves dos Santos, é o nome do pai, viu, gente? Nome do pai, isso mesmo. Eduardo da Rosa, pelos momentos dedicados a nós filhos e o exemplo positivo que tem nas nossas vidas, né? Um abraço aí, obrigado pela participação. O Fábio Ferreira, José Leandro Ferreira, João Leonildo, todos os pais da família Ferreira, né? O Valdemir Cassol também. Boa tarde. Concorrer o Pix, Pedrinho Guerra, de Pato Branco. Estamos na lida, escutando seu programa. Sextou. E essas modas boas demais aí, tudo top. Abraço, Ivanir, pessoal de Pato Branco, né? Antônio Donida e Francisco Donida. Vê se não pulei nenhum nome aqui, né? Ademir Maciel Costa. Abraço, Ademir. Tá concorrendo. João Inhaia participando aqui. Franciele Mizerski e o pai Valmir Mizerski, né? É só o nome do pai, né, gente? Kleber Barrichello e Jair Matias Gerhardt. Nossa senhora, quanto nome aqui, viu, João? Que fazer dois pix, na verdade, né? Valdemar de Souza Neto, de Pato Branco. Alô, boa tarde.
1: Boa tarde. Gostaria de participar do sorteio do Dia dos Pais. O nome do pai é Vilmar Piscinato.
0: Meu pai já faleceu. Quero ganhar o Pix. Vou comprar flores pra ele, né? Vale a intenção, né, gente? Infelizmente tem muita gente que não tem o seu pai, e você que tem o seu pai, aproveite, né? Aproveite pra, não só, né, hoje, amanhã, domingo, abraçar, aproveitar, mas sim todos os dias, né? Todos os dias. Abraça seu pai, porque ele tem uma importância muito grande. E usufrua todos os dias, né? Todos os dias a presença do seu paizão aí, né? Quem mais está participando aqui? José Girelli está participando aqui. O Claudicir Rutter. Tem muitas mensagens aqui, né? Boa tarde, Adilson. Roda um modão para nós entrarmos no clima da sexta-feira com chuva. Com chuva ou sem chuva, né? Eita! Pode ser essa? Hã? Pode ser essa? Estica!

0: demais.
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2: O uso do Pix como forma de pagamento avançou em bares e restaurantes e redes de comida rápida. As regiões Norte e Nordeste lideram. De acordo com a Associação Brasileira de Bares e Restaurantes, uma em cada cinco compras presenciais em todo o país é paga pelo Pix. Não dá para dizer que a digitalização do consumo não esteja mais popular. A pesquisa da Abrazel mostra que a adesão ao Pix se tornou mais forte entre as empresas menores, na comparação com dados de 2024. Nos estabelecimentos com faturamento de até 130 mil por ano, esse meio de pagamento digital responde hoje por quase um terço das vendas presenciais. Conforme a empresa se torna maior, a tendência é o uso do Pix ser menor, mas mesmo aquelas com faturamento anual superior a R$1 milhão, ele continua importante, correspondendo até 17% das vendas. O uso também varia conforme o tipo de estabelecimento. Uma em cada quatro vendas em rede de alimentação rápida em todo o país é pelo Pix, uma proporção maior que em restaurantes especializados, bares e casas noturnas. Com informações, Evandro Artuzzi.
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8: Tá na nossa, tá bom demais.
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8: Né, Marcos Ferreira? 12h38, pessoal participando aqui, Hermes Pedroso e Dilson Pereira dos Santos. Sou muito grato a Deus por ter meu pai vivo, com saúde, um exemplo de pessoa, só me ensinou coisas boas. Hoje sou a pessoa que sou, graças a meu pai, ter me dado bons conselhos, né? Mensagem aqui dos nossos ouvintes, participando do Pix de R$100, né?
10: Na rodagem aí, assim, escutando o seu programa.
8: Eita, coisa boa.
10: Estamos saindo de Chopinzinho agora, destino a São João. Tava trabalhando no Candói.
8: Um abraço, pessoal, que estão na rodagem aí, né? Gente, tem muitas mensagens aqui, vai ser impossível falar todos os nomes aqui, né? Mas todos estão participando. Jardel Nunes, Domingo João Andrim. Um abraço aí pro João Andrim. Um abraço para Alessandra também, ligadinha curtindo aqui, a 102,9. Claudir Frederich, participando também do sorteio. Valdir Pereira, Nito. Pessoal de Sulina, né? A Tawane Pereira Espanhol colocando o nome do Claudinho, né? O Nito. Ligadinho curtindo aqui a nossa FM, né? Forte abraço. Estevam Senkoski, ligado, participando. Benildo Kurpel. Tá participando aqui também. Deixa eu ver aqui. Heraldo Vasilenchen, é isso? Esse que pronunciei certo aqui, né? Vasilenchen. É, Adilson, quero participar do sorteio. Antônio Moraes e Luciano André Moraes estão participando. O José Vassir Zucconelli. É, tem muitas participações aqui, né? Hélio da Silva. Vilmar Piscinato. Sidney José Trigueiro. José Ademir dos Santos. A lista é grande, viu, gente? Sexta-feira. Estica. 19 para as 15.

7h44, você ligado aqui na nossa FM. Top sertanejo, né? Jads e Jadson. Bruto e Capitu, né? Modão, hein, gente? Já já o sorteio do Pix de R$100 pro seu paizão aí, né?

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Olha a hora, gente, são 2:50, 10 minutinhos faltando para as 15. E antes do final do nosso programa, nós vamos aí pro sorteio, né? Vamos aí fazer o sorteio do Vale, do Pix, né? De R$100 aí da nossa FM, né? Através do programa Top Sertanejo. Vamos lá? Saber quem leva. Lembrando que o ganhador tem que passar a chave Pix aí pra nós, né? Juarez Mendes Ferreira. Juarez Mendes Ferreira, passe o Pix pra nós aí, pra nós fazer aí o Pix, né? Tá bom? Juarez Mendes Ferreira.

Eu volto domingo na programação aqui da nossa FM, né? Um abraço, gente. Um excelente final de semana a todos. E até domingo, né?

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1: 3:01. Alô, alô, meu povo. Oi, gente. Muito boa tarde pra você, baileiro do meu coração. Você, baileira, está no ar as melhores do sul do Brasil. Só bandinhas desfilando na nossa FM. Apresentação, Pamela Fernanda. Sextou, sexta-feira com chuva aqui em Chopinzinho. Tá nublado. Dá uma garoa e para. Dá uma garoa e para. E assim estamos desde a madrugada com previsão de chuva para esse final de semana, alerta inclusive de tempestade, galera. Bora lá participar porque o WhatsApp está liberado e eu tenho um presente muito legal para vocês. Quem não gosta de Pix? É um Pix, Pix de R$100. Presente especial pros pais. Hoje vai valer só pros pais. Quem é pai ou filho manda o nome do pai, só tá valendo pros pais. Então, nome e sobrenome aqui no WhatsApp. Fala também de onde você está sintonizando a nossa, de onde você curte a nossa programação. O WhatsApp é o 46 98413-4946. É o contatinho aqui da nossa, onde você pede sua música, onde você manda o seu alô também aqui em nossa programação, porque você sempre comanda a parte musical aqui da nossa FM. Você, ouvinte querido que está aí do outro lado do rádio, manda aqui em nossa programação. Bora lá de bailão, meu povo querido. Sucesso com Flávio Dalzinho, Banda Ouro.

0: tardes.
1: É o nosso bailão, é o nosso clube 102, o show das suas tardes até as 5 horas, só música boa, só o melhor do bailão pra você. Já já tem mais música, enquanto isso você participa, manda seu nome e sobrenome pra concorrer. Hoje é um Pix no valor de R$100. É um presente da nossa FM pra você, papai, que nos ouve de qualquer canto desse mundão. É só mandar nome e sobrenome. 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

Tá na nossa, tá bom demais. 3h19, é o nosso bailão, nosso Clube 102, hoje com um Pix no valor de R$100 pra você, querido ouvinte. Vem pra cá, papai, vem participar, você que é filho, manda o nome do seu pai pra ele concorrer.

Rita São Marino no nosso bailão, no nosso Clube 102, 3 horas e 22 minutos. Hora de mandar aquele alô para quem está participando aqui no WhatsApp. Boa tarde pro Daniel Toniazzo, um grande abraço para você, feliz dia dos pais. Um alô pro Claudir Frederich também concorrendo. Boa tarde pro Osvaldo Ricardo, Ademir dos Santos, do Lajeadinho. Um abração também para Eliane, mandou o nome aqui, o pessoal lá de Pato Branco, Sebastião do Nascimento de Jesus, então de Pato Branco, Sidney Silva de Moraes também concorrendo. Um grande abraço para todos os pais que estão mandando aquele recadinho aqui na nossa programação. Eliseu, lá de Pato Branco também, o pai Domingos Pereira da Silva, pedindo uma do Corpo e Alma, Copo Quebrado. Vou rodar para vocês, tá bom? Você que ainda não participou, é só mandar o nome para cá e concorrer aos nossos prêmios. Copo Quebrado é a próxima, viu? José Vassir Zucconelli, boa tarde pro Rodrigo Rebonato, ouvinte aqui da nossa programação. Tem sim, banda Brilhação para vocês daqui a pouquinho aqui no nosso bailão, no nosso Clube 102. Corpo e Alma, bora lá, meu povo!

0: 3:26. 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
0: Isso aí, 3:31. Bora de bailão, meu povo. Brilhação pra vocês. Pra galera que tá lá fazendo um torresminho ouvindo a nossa.

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1: Polícia Federal conclui inquérito sobre queda de avião da Voe Paz.
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1: A Polícia Federal concluiu ontem, quinta-feira, o inquérito sobre a queda do avião da Voe Paz em Vinhedo, no interior de São Paulo, que deixou 62 mortos em agosto de 2024. 16 pessoas foram indiciadas por atentado contra a segurança do transporte aéreo, entre elas o dono da empresa, José Luiz Felício Filho, e o diretor de manutenção, Eric Console. A pena pode chegar a 25 anos de reclusão. Segundo a Polícia Federal, o acidente foi resultado de uma sucessão de falhas no sistema de degelo da aeronave, decisões erradas da tripulação e negligência da manutenção e na gestão da companhia. Pilotos de voos anteriores deixaram de registrar panes no diário técnico do avião, o que impediu reparos necessários. Além disso, o avião decolou mesmo com os limpadores de para-brisa quebrados e previsão de gelo severo na rota. A investigação aponta ainda que a Agência Nacional de Aviação Civil, ANAC, já tinha indícios de irregularidades na Voe Paz 11 meses antes da tragédia, o que levou a corporação a recomendar que o Ministério Público também avalie a responsabilidade do órgão regulador. Com informações, Evandro Artuzzi.
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3: 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Nome e sobrenome, escreve ingresso na sua mensagem e você já estará concorrendo. São 3 ingressos pra você curtir nesse Domingão Dia dos Pais. Brilhação em momentos. Vai ser uma festa incrível, casa cheia com certeza, como são todos os eventos organizados por Da Rosa Produções. Hora de mandar aquele alô pro Leodemar lá do Candó. E Leodemar curtindo aqui a nossa programação, José Donizete. Boa tarde, José. Obrigada pela sua sintonia. Moacir também curtindo o nosso bailão. Mandou fotos com o filho. Que linda essa foto. Que Deus abençoe hoje e sempre. Obrigada pelo carinho. Eu tenho também um Pix no valor de R$100. É um Pix presente aqui da nossa FM. Para você que tá aí do outro lado do rádio, é só mandar nome e sobrenome do pai para você estar concorrendo. Mandar um abraço pro povo que tá fazendo aquele torresminho lá na comunidade de Santa Inês. Rodrigo, um grande abraço para você, para todos que estão por aí também. Obrigada pelo carinho da audiência. Povo de Santa Inês, eita, povo faceiro ali, não tem tristeza para aquela região. O Denir José Sacom também concorrendo, gringo. Beijão para Elaine, o Irovildo da Silva lá de Saudade, Valdair Ruter. Boa tarde também pro Robertson participando, Leodir Galiotto. Sempre ao som aqui da 102, pessoal de Mariópolis, da padaria Fior Avança, ao som aqui da nossa. Galera de Honório também, obrigada pela sintonia. Iranildo Maciel dos Santos, de Clevelândia. Alô, povo de Clevelândia. Valeu pela audiência, povo querido. Lá do Candói também, Max Bezerra do Candói. Adelir Francisco Nunes, concorrendo também, um grande abraço. Maria Irene dos Santos Ribeiro. Pessoal de longe, de perto, o povo lá de Laranjeiras do Sul. Um grande abraço pro seu Idalino Alves dos Santos, lá de Laranjeira. Também concorrendo aqui o Pix da programação. Valdir Rossi Cleiton, um grande abraço. Um alô especial pro Thiago Gonçalves, o padrinho Valdemar Marquezine. E também estão ao som aqui da 102, WhatsApp bombando. São muitas mensagens de toda a nossa região para concorrer ao Pix especial de hoje. E agora temos 3 ingressos para Domingueira dos Pais. Chegando eles, Brilhação, porque domingo vai ser assim, ó.
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1: Ô, galera, agora é especial, hein? Com vocês.

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Nossa FM, 4 minutos faltando para as 5 horas. Hora do sorteio do nosso Pix no valor de R$100, um presente especial para todos os pais que estão curtindo aqui a nossa programação. Bora lá, meu povo, você que participou. O Pix de hoje foi para José Correia de Oliveira. José Correia de Oliveira é lá de Porto Barreiro, nosso ouvinte querido. Já estou entrando em contato para pedir o número do Pix e já vamos fazer, tá bom? O José Correia de Oliveira ganhou o Pix no valor de R$100. A todos, né, que participaram, todos os pais que mandaram a mensagem também, obrigada pelo carinho, obrigada pela audiência. Feliz e abençoado Dia dos Pais para cada um de vocês, né? Você que mandou seu recadinho, a gente não conseguiu responder, mas agradecemos mesmo assim o carinho por você sempre nos permitir fazer parte do seu dia a dia. Estamos com o WhatsApp com problemas, por isso não estamos conseguindo, né, responder a todos. Não, as mensagens, algumas não estão chegando. Bugou aqui o WhatsApp de tanta mensagem que chegou. Mas é assim mesmo, a tecnologia, né? Ficamos reféns dela e não conseguimos hoje colocar nenhum áudio no ar devido a esse problema que tivemos aqui no WhatsApp. Mas obrigada pela compreensão. Povo, eu tô indo nessa, já já tem Everaldo Cândido e o Terra Brasil. Eu volto amanhã à noite com a Balada 102. Um grande beijo, fiquem com Deus. Fui!

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2: Feliz Dia dos Pais. 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Todo pai também é filho, e essa relação de carinho intenso é um presente dos céus. Um pai é alguém para se orgulhar, alguém para agradecer e, especialmente, alguém para amar. Que todos os verdadeiros pais sejam sempre valorizados. Feliz Dia dos Pais a todos!

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2: Alô, alô, alô, alô, meu povo. Alô, você. Estamos chegando, estamos de volta aqui na minha, na sua, na nossa. Estamos chegando com Terra Brasil, é mais um programa líder em audiência e nós vamos que vamos, né? Colados, juntos e misturados até às 7 da noite.
3: Everaldo Cândido.
2: É, oscilando entre o ótimo e o maravilhoso, né? E nós já vamos aí, reforçando, né? Esse comunicado aí que a Pamela acabou de falar, né? Sobre o WhatsApp. Estamos com um probleminha aqui no nosso WhatsApp, no WhatsApp da emissora, né? Algumas mensagens não estão chegando, provavelmente só amanhã, previsão que só amanhã normalize essa situação aí, tá legal, gente? Mas vamos que vamos, né? O importante é que você está ligado, está conectado na programação nossa FM. Até às 7 da noite, Terra Brasil aqui na nossa. E começa com o modão do Gino e Gino. É o tchê tchê tchê, é o tchá tchá tchá.

Muito bem, tá aí Ana Castela, Hugo e Guilherme, todo mundo menos eu. A nossa FM é o Terra Brasil. 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

0: Vamos que vamos. Pessoal que tá mandando zap aí pra gente, né? Áudio não tem jeito, né? Não tem como a gente pôr no ar hoje aí, né? Vamos ficar devendo aí, viu, gente? Não tem jeito não, né? Que coisa.
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0: Nossa FM, agora 5:11 pelo horário de Brasília.
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2: Feijão carioca, saca, 60 quilos, 280. Feijão preto, saca, 60 quilos, 220. Milho, saca, 60 quilos, R$60. Soja, saca, 60 quilos, 126. Boi em pé, arroba 370. Suíno em pé, carne, o quilo, 4,60. Vaca em pé, arroba 330. Cotação do mercado agrícola para hoje, sexta-feira, com dados fornecidos pelo DERAL.
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2: Nossa FM agora, 5:29.
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5: Campeonato Brasileiro tem rodada neste fim de semana.
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5: Acontecem no sábado e domingo jogos da 22ª rodada do Campeonato Brasileiro da Série A. A abertura da rodada acontece amanhã às 16h na Arena do Grêmio, com Grêmio e São Paulo. Logo em seguida, às 18h30 no Mangueirão, tem Remo e Atlético Mineiro. Amanhã à noite, 20h30, o Coritiba recebe no Couto Pereira a Chapecoense. E às 21h amanhã, no Nilton Santos, o Engenhão, o Botafogo recebe o Fluminense. Já no domingo, às 11h da manhã, no Mineirão, o Cruzeiro recebe o Mirassol. Às 16h, tem Palmeiras e Internacional, Bahia e Vasco. 18h do domingo, Santos enfrenta o Atlético Paranaense e o Bragantino recebe no Cícero de Souza Marques o Corinthians. Às 19h do domingo, completando a rodada, tem Flamengo e Vitória. A liderança da Série A do Brasileirão é do Palmeiras, com 47 pontos. Já a lanterna é ocupada pela Chapecoense, com apenas 10 pontos. Com informações, Evandro Artuzzi.
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1: 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Ó, turma, você que tá chegando agora no nosso programa, nós estamos com um probleminha aí, deu um pequeno problema no nosso WhatsApp, a gente não tá conseguindo colocar os áudios no ar aí. Mas amanhã, se tudo der certo, né? É 24 horas, né? A gente vai conseguir aí colocar, voltar à normalidade no nosso WhatsApp. A gente agradece aí a compreensão de todos, tá legal? Nosso WhatsApp, por enquanto, hoje não tá funcionando aí. Mas vamos ao vivaço aí, viu, gente? Vamos ao vivaço. Até 7 da noite com Terra Brasil.
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1: Agora 5h50.
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0: Cleiton e Romário na programação Nossa FM. Alô, alô, alô, alô, Santa Inês. Alô, meu amigo, o Rodrigo Rebonato, né? Rapaz, o homem trouxe um torresmo aqui. Gente do céu, não tem como a gente parar, né? Nossa, que coisa. Ô, Rodrigo, Deus abençoe, obrigado aí, né? Obrigado aí pelo torresmo, né? Tá indo de vento em pouco negócio aí. Grande, família Rebonato aí de Santa Inês, um grande abraço, valeu, Rodrigo.
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3: O anjo do Senhor anunciou a Maria
4: e ela concebeu do Espírito Santo.
3: Ave Maria, cheia de graça, o Senhor é convosco. Bendita sois vós entre as mulheres e bendito é o fruto do vosso ventre, Jesus.
4: Santa Maria, Mãe de Deus, rogai por nós, pecadores, agora e na hora de nossa morte. Amém.
3: Eis aqui a serva do Senhor.
4: Faça-se em mim segundo a vossa palavra.
3: Ave Maria, cheia de graça, o Senhor é convosco. Bendita sois vós entre as mulheres e bendito é o fruto do vosso ventre, Jesus.
4: Santa Maria, Mãe de Deus, rogai por nós, pecadores, agora e na hora de nossa morte. Amém.
3: E o Verbo se fez carne
4: e habitou entre nós.
3: Ave Maria, cheia de graça, o Senhor é convosco. Bendita sois vós entre as mulheres e bendito é o fruto do vosso ventre, Jesus.
4: Santa Maria, Mãe de Deus, rogai por nós, pecadores, agora e na hora de nossa morte. Amém.
3: Rogai por nós, Santa Mãe de Deus,
4: para que sejamos dignos das promessas de Cristo.
3: Oremos. Infundi, Senhor, nós os pedimos a vossa graça em nossas almas, para que, conhecendo pela mensagem do anjo a encarnação do vosso Filho, cheguemos por sua paixão e cruz à glória da ressurreição. Por Cristo nosso Senhor.
4: Amém.
3: Glória ao Pai, ao Filho e ao Espírito Santo.
4: Como era no princípio, agora e sempre. Amém.
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3: Agosto, mês vocacional. Temos que falar também sobre a vocação sacerdotal. Olhar para a igreja e reconhecer a beleza das diversas formas de servir ao reino de Deus. A vocação sacerdotal, um chamado tão especial que Deus dirige a alguns homens para serem pastores do seu povo. A vocação sacerdotal nasce no coração de Deus, mas floresce no coração humano. Ela não é fruto de improviso nem de ambição, mas de uma profunda experiência de encontro com Jesus Cristo. O sacerdote é aquele que, tocado pela graça de Deus, decide entregar sua vida para anunciar o Evangelho, celebrar os sacramentos e conduzir a comunidade na fé. É alguém que se torna ponte entre Deus e o povo, sinal visível da presença do bom pastor. Ser sacerdote não é apenas exercer uma função, é assumir um modo de viver, é renunciar a si mesmo para que Cristo apareça, é aprender a amar com o coração de Jesus, a servir com generosidade, a consolar com ternura e orientar com sabedoria. O sacerdote é chamado a ser presença de esperança, especialmente nos momentos em que a vida parece pesada demais. Neste mês vocacional, rezemos pelos sacerdotes, por aqueles que nos batizaram, por aqueles que nos ensinaram a fé, por aqueles que nos acompanham hoje. Que o Senhor fortaleça nossa missão, renove a alegria dos sacerdotes e sustente eles na fidelidade. E que muitos jovens possam ouvir o chamado de Deus e responder com coragem: eis-me aqui, envia-me. Deus te abençoe.
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6: A paternidade muda a história do homem. Ter um ser que dependa do seu carinho, sua orientação e amor faz o homem mudar suas atitudes. O Dia dos Pais é o melhor momento para agradecer e valorizar esse homem que está ao seu lado em todos os momentos. Aproveite o dia para dizer que ama seu pai muito e que, além disso, ele é seu melhor amigo. Parabéns para todos os pais pelo seu dia.

Cândido. É comigo, estamos de volta, gente, estamos de volta aqui na nossa terra Brasil, no ar até as 7 da noite. É, hoje é sexta-feira, hoje dia 7 de agosto. Uma ótima noite para você que está aí acompanhando a nossa FM, para você que está retornando para casa, você que ainda está no trabalho, vai trabalhar mais um tempinho ainda, né? É, vai mais algumas horas aí na noite de sexta-feira. Vamos que vamos, vamos juntos então, né? Colados, juntos e misturados até as 7 da noite, Terra Brasil!

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2: No sábado, uma nova área de baixa pressão nos países vizinhos mantém o tempo instável em todo o Paraná. A previsão de chuva e trovoadas ao longo do dia, com possibilidade de tempestades localizadas, principalmente na faixa central do estado. Os ventos também ganham intensidade com rajadas moderadas a fortes, sobretudo na metade sul. Em Chopinzinho, o sabadão terá mínima de 12, máxima 22 graus, probabilidade de chuva 98%, 23.7 milímetros. Informações do CIMEPAR.
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2: Nossa FM 6:30.
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5: Rio Bonito do Iguaçu abre cadastro habitacional para famílias atingidas pelo tornado.
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5: A Prefeitura de Rio Bonito do Iguaçu inicia na próxima segunda-feira, 10 de agosto, as inscrições para o cadastro habitacional do loteamento Pio. A iniciativa é destinada às famílias atingidas pelo tornado registrado em novembro do ano passado. O cadastramento faz parte das ações de reconstrução e atendimento às famílias afetadas pelo fenômeno. Conforme divulgado, o processo seguirá critérios estabelecidos para definir quem terá direito ao benefício habitacional. As inscrições deverão ser realizadas diretamente no setor de habitação da Prefeitura de Rio Bonito do Iguaçu. A orientação é para que os interessados verifiquem previamente os requisitos, a documentação necessária e os possíveis impedimentos para a participação no processo. A abertura do cadastro representa mais uma etapa do trabalho de reconstrução de Rio Bonito do Iguaçu após o tornado que atingiu o município e provocou grandes prejuízos, especialmente às famílias que tiveram suas moradias afetadas. Com informações, Evandro Artuzzi.
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Molto bene. Potenza. E nós vamos finalizando aqui o nosso Terra Brasil desta sexta-feira, hoje dia 7 de agosto. Convido você para nos acompanhar amanhã, 16h, no programa Galpão 102. 4 horas de música gaúcha, 4 horas de músicas aqui do sul do Brasil. Não esqueça, amanhã, 16h. Valeu, gente, um abraço. Ótima noite e até amanhã, se o patrão velho lá de riba permitir. Bye, da abraço.

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Vem comigo que eu tô contigo, boa noite, 7:01 agora pelo horário de Brasília, tá começando por aqui o Companhia de Amigos, o seu programa de todas as noites aqui na Líder Regional em audiência, aqui na nossa FM, juntos estamos em 102,9 para todas as regiões aqui do Paraná, de Santa Catarina, sudoeste, centro-sul do Paraná, o oeste, extremo oeste de Santa Catarina, você do oeste paranaense que me acompanha, obrigado, boa noite, você que está no sul do Paraná também, boa noite, você que tá no mundão afora aí acompanhando a gente pelo aplicativo, na Alexa ou talvez pelo nosso site também. Muito obrigado pela audiência, uma excelente noite para você. Evandro Artuzzi por aqui, hoje sexta-feira, 7 de agosto de 2026. Até às 9, tamo junto! Nesse ritmo aqui, ó, milionário José Rico.

0: Fechando por aqui o primeiro bloco do nosso Companhia de Amigos, agora 7:12, boa noite, fechamos aí com Renan e Raí Barra Pesada, foi pro Dema, né? O Dema tá aí na Colônia São Pedro em Candói acompanhando a gente, abraço Dema, obrigado pela audiência, antes teve pro Marcos aí de São João, Amado Batista, Sementes de Amor, e a abertura ficou por conta do Faróis, ou melhor, abertura ficou por conta aqui do... Quem que abriu o programa hoje, Evandro Artuzzi? Deixa eu achar aqui, né? Meu Deus do céu, eu fiz uma confusão aqui. Milionário José Rico, Viva a Vida, né? Foi a abertura do nosso Companhia de Amigos desta sexta-feira, né? Também quero mandar um abraço aqui, pessoal que já tá ligado comigo, Renan e Raí, pessoal pediu aí lá de Rio Bonito do Iguaçu, Reserva do Iguaçu também, participando por aqui. O Valdemir Oliveira Vieira tá pedindo Renan e Raí. Ele é Além do Sol, vamos ver se tem essa música, né? Ele é lá de Reserva do Iguaçu, está nos acompanhando. Tem mais recado por aqui. Boa noite, Emílio. Tá ligado com a gente também. Abraço. É uma ótima noite aí pro Ademar, que tá ligado com a gente em Coronel Vivida. Angélica, em São João, também tá acompanhando a nossa programação, parabenizando aí o seu pai pelo Dia dos Pais, o pai da Angélica, que é Luiz Carlos, está lá em Rio Bonito do Iguaçu, acompanhando a gente, né? Obrigado, Luiz Carlos, recebendo aí as homenagens da filha, toda a família, né? Todos os filhos aí homenageando o Luiz Carlos pela passagem já do Dia dos Pais, família fazendo a homenagem de forma antecipada já aqui no Companhia de Amigos. Neste domingo aí tem a festa na Chácara Resplandecer aí no Distrito da Paz, Candói. Festa Agostina, você tá convidado a participar, né? Festa Agostina neste domingo na Chácara Resplandecer em Candói, no Distrito da Paz. Bora lá, né? Bora participar, bora aproveitar aí, fazer a festa na Chácara Resplandecer. Vai ter brinquedo para as crianças, vai ter comes e bebes típicos da época e também vai ter música com Aldo dos Teclados e Renato Gaiteiro. Neste domingo, Festa Agostina na comunidade de Paz Candói, na Chácara Resplandecer. Tá todo mundo convidadíssimo a participar deste grande evento. A entrada gratuita, você só vai gastar com os comes e bebes. O restante é gratuito para você, para sua família. Então, bora lá, bora se encontrar na Festa Agostina, na Paz Candói. 7:15 agora.
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0: 7:21, bora na indicação do Ademar de Coronel Vivida. Banda Corpo e Alma rolando aqui no Companhia. Boa noite.

0: Fechamos aqui mais um bloco do Companhia de Amigos, Rosas Vermelhas, Céu e Cantos, foi a indicação do Vanderlei Vaz de Campos, que tá na linha Vitória, interior aqui do Shoppingzinho, nos acompanhando. Abraço, Vander, tudo de bom pra você, meu amigo. Deus abençoe aí você e a sua família. Quero agradecer também aqui a audiência do Altair Sulfiati, tá no trecho, né? Tá vindo de São João pra Shoppingzinho, dando aquela carona pra gente, né? O Altair diz que tem que modernizar aqui, não é mais Companhia de Amigos, né? Ele quer modernizar o programa, né, Altair? Que coisa, né? Que coisa. Vamos colocar o nome em inglês aqui, né? Eita, mundão velho. Agora 7h31, também teve aqui, deixa eu ver, de Paulo e Paulino, Malu, quem pediu essa? Malu foi aí, de Paulo e Paulino quem me pediu. Deixa eu ver quem pediu de Paulo e Paulino, foi o Claudinei da Cruz. Ô, Claudinei da Cruz, tudo certo, meu amigo? Obrigado aí pela companhia, tá em Mangueirinha curtindo a nossa programação e curtiu aí o de Paulo e Paulino também. Teve a banda Corpo e Alma, essa foi pro o Ademar, né? O Ademar aí de São João que está me acompanhando. Obrigado, Ademar. Sempre juntos aí, né, meu amigo? Obrigado. O Newton Silveira tá acompanhando a gente, disse que eu tô devendo uma rodada de chope pra ele, que não consegui atender ontem, né? Meu Deus, ontem não deu mesmo, viu, Newton? Ontem não deu, né? Ele quer ouvir aqui a música Batendo Tição com Tibúrcio da Estância. Daqui a pouquinho, viu, Newton? Daqui a pouquinho rola por aqui essa música aí pra você. Deixa eu ver quem mais tá participando aqui. Quero registrar aqui quem tá participando. A Margarida tá aí participando com a gente. Boa noite pra Valquíria, tá em saudade do Iguaçu, quer curtir aí uma nostalgia, né? Do Rei do Gado. Também, quem está acompanhando a gente, o Guilherme Augusto. Alô, Guilherme, obrigado aí pela audiência. Guilherme Augusto tá participando aqui com a gente também, muito obrigado. Ele quer ouvir música do Bison e Comaceto, Eu Disse Não, só para curtir daqui a pouquinho, viu? Deixa eu ver quem mais tá mandando recado aqui. Boa noite pro Nereu Miss, meu compadre, né? Abraço, compadre Nereu, tá aí no Rio Novo, em Candói, curtindo a programação. Boa noite também, um abraço pro Bruno Lázari. Alô, Brunão. Bruno Lázari quer ouvir a música Noite Não Tem Luar, do Lucas e Luan, né? Diz que o pai adora, né? O pai dele adora essa música. Ele vai homenagear aí no Dia dos Pais, né? O seu Avaristo Lázari. Ô, seu Avaristo, parabéns aí, felicidades pelo Dia dos Pais, né? O seu filho tá ali homenageando, Bruno Lázari tá homenageando aí, diz que o senhor é o herói dele, né? Estão aí no Alagado, em Nova Santa Rosa, acompanhando a gente. Família Lázari, aí na Comunidade Nova Santa Rosa. Daqui a pouquinho tem a música aí, viu, Bruno, que você solicitou aqui oferecendo pro seu pai. O Nereu, que não é o meu compadre, é o Nereu do Porto Barreiro, tá lá ligadão com a gente, pedindo aqui Zezé de Camargo e Luciano. A música foi pra onde, Nereu? Foi pra lá ou foi pra cá? Ê, Nereuzão, né? O pessoal aí do Porto Barreiro também sempre acompanhando a gente, muito obrigado. Quero registrar aqui também, deixa eu ver, tem mais participação? O Cristiano, abraço, Cristiano, né? O Cristiano, pessoal aí da Brigada Comunitária em Candói, também tá acompanhando a gente, né? Obrigado pela companhia, obrigado pela audiência, pessoal aí informando, né? Que tem um incêndio em residência em Foz do Jordão, incêndio em residência em Foz do Jordão, estamos alertando aqui, né? Uma ocorrência de incêndio em Foz do Jordão, incêndio em uma residência, né? A Brigada Comunitária lá de Candói deslocando para o atendimento desta ocorrência, né? Infelizmente, uma residência incendiada aí em Foz do Jordão, ou seja, incêndio em residência em Foz do Jordão, informação que eu trago para você que está me acompanhando aqui nesta noite de sexta-feira. Também falando em informação, hoje teve um acidente hoje à tarde ali em Saudade do Iguaçu, na linha Urutu, rodovia PR-158, ali próximo da usina, na linha Urutu, teve um acidente onde um Fiat doblou. Motorista seguia sentido Saudade do Iguaçu, perdeu o controle da direção, esbarrou, né? Atingiu aí uma carreta, um caminhão que seguia sentido Saudade Rio Bonito, e com esse esbarrão aí o motorista do doblô perdeu o controle da direção, o veículo saiu da pista e bateu violentamente contra árvores lá na marginal da 158. Ficou completamente destruído aí o veículo Fiat doblô. O motorista teve ferimentos, ele foi atendido lá, socorrido pela equipe da Secretaria Municipal de Saúde de Saudade do Iguaçu, encaminhado para o hospital aqui em Chopinzinho. Esse acidente registrado hoje à tarde na 158, ali próximo da usina hidrelétrica Salto Santiago, comunidade Linho Urutu, em Saudade do Iguaçu. Informação que a gente traz para você também, para compartilhar aí as informações, para deixar você atualizado, né, nesta noite aí de sexta-feira, né? E você vai ouvindo músicas e vai se atualizando dos fatos e acontecimentos aqui da nossa região. 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
0: 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Posto Amigão, 7:38 agora. 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

José de Camargo e Luciano foi atendendo a participação do Nereu, que tá lá no Porto Barreiro acompanhando a gente. Boa noite. 7h54 agora. Antes teve por aqui também a Orquestra da Terra, o Rei do Gado, para Valquíria em Saudade do Iguaçu. Tiburcio da Estância, a participação do Walter Moraes, batendo o Cisão. Essa foi para atender o Newton Silveira, que tá ligado comigo aí no Candói, né, Newton? Um abraço, obrigado pela audiência, obrigado pela sua companhia, né? Só informando aqui, trazendo mais detalhes sobre o incêndio que aconteceu aí em Foz do Jordão. A Brigada Comunitária está no local, a Defesa Civil aí de Foz do Jordão, caminhão da Prefeitura, né? Caminhão da Prefeitura também tá lá no atendimento desta ocorrência. Esse incêndio que aconteceu em Foz do Jordão, né? Agora há pouco, incêndio numa residência. Deixa eu só informar para você aí o nome da rua, né? O nome da rua lá onde que incendiou essa residência é lá na Rua Santa Helena. Rua Santa Helena, em Foz do Jordão, local do incêndio desta residência. É a caminhão-pipa da prefeitura no local para combate, e a Defesa Civil, a Brigada Comunitária aí de Candói, em deslocamento para o atendimento desta ocorrência. Infelizmente, prejuízos aí para uma família, infelizmente, uma residência atingida pelo fogo, né? Pelas chamas aí no município de Foz do Jordão. Ainda não temos informação do que teria causado esse incêndio, mas infelizmente, né? Incêndio registrado em Foz do Jordão, aí no perímetro urbano, lá na Rua Santa Helena. Daqui a pouquinho tem informação também nas nossas redes sociais, os detalhes aí. A Rose Silva tá ligada com a gente, pedindo Chitão e Chororó, Feito Eu, tá acompanhando aí na comunidade do São Roque, em Foz do Jordão. Abraço, boa noite aí pra Ivaneia. Ivaneia Fontana tá em Cantagalo nos acompanhando. Quero ouvir Como Eu Te Amo, do Bruno e Marrone. Abraço, Ivaneia. Também um abraço pro Sadir Vaz, tá aí em Saudade do Iguaçu, nos acompanhando. Abraço, boa noite também pro Luciano Schmitz, no Rio Bonito. A Terezinha Bodenar, minha comadre, né? A Terezinha Bodenar tá aí na comunidade da Vila Nova, em Candói, nos acompanhando. Boa noite, a minha comadre. Tá lustrando a bota pra tropiada amanhã, né? O João Miguel, meu afilhado, vai na tropiada, né? Que tal o João Miguel? Não é dos fracos, né? Vai ter tropiada amanhã da padroeira Nossa Senhora, na padroeira Santa Clara, né? Vai sair amanhã, 14h, ali da comunidade do São Pedro, com parada pra janta e pro pernoite no Passo Grande, e no domingo pela manhã os tropeiros seguem até a paróquia Santa Clara, onde vão ser recepcionados aí, vão participar da celebração lá da Santa Missa Festiva e também depois da sequência das festividades, né? Ô João Miguel, tá lustrando aí, se preparando, né? Pra tropeada amanhã, meu afilhado, né? Vamos se encontrar por lá então, Joãozinho. Vamos se encontrar por lá amanhã. O Antônio dos Santos também tá acompanhando a gente, a Antônia dos Santos também tá ligada aqui na nossa programação. Abraço, boa noite para quem mais, quem tá participando aqui. Boa noite pro Alemão, o pessoal que tá na estância do Cabeça. Estão preparando uma boia, né? Estão lidando com uma boia ali, uma polenta e molho de galinha caipira. Barbaridade que é bom, viu? Pensa num trem bom. Polenta e molho de galinha caipira. O pessoal que tá lá na estância do Cabeça, ali em Mangueirinha, né? Estão ali acompanhando a gente. Eles querem ouvir lá o catimbau do Tião Carreiro e Pardinho. Querem ouvir um modão de viola, né? Os piá não são dos fracos. Boa noite pra Marlisa Almeida. Marlisa, quero ouvir o musical Calmon.

0: Vai embora, Marlisa Almeida está em Foz do Jordão nos acompanhando, né? Um abração aí para todos que se ligam comigo aí, muito obrigado pela audiência. Deixa eu ver aqui quem mais que tá participando. O Vando tá lá no Pinhão, né? Lá no interior do Pinhão, quero ouvir Menina da Aldeia do Lourenço Lorival. O Nilson em Saudade do Iguaçu tá acompanhando a gente, Nilson Palmeirense, abraço, boa noite, obrigado também pela audiência, obrigado pela companhia. 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Faltando agora um minuto para as 8 da noite.
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0: Vamos que vamos por aqui, 8:05, boa noite. Chitãozinho e Chororó, na indicação da Rose Silva. Tá na nossa, tá bom demais. Boa noite de sexta-feira pra você, nos acompanhando em toda a região.

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Estamos de volta, 8h22. Abraço pra noite pro Nilson Palmeirense, pro Padilha e pra toda a galera aí de saudade do Iguaçu. Rony e Robson.

0: Fechando aqui mais um bloco do Companhia, 8h28. Boa noite para você aí que está em toda a região me acompanhando, né? Um abraço, né? Um abraço nesta noite de sexta-feira, né? 8h28, agora 8h28 pelo horário de Brasília. Seguimos por aqui, né? 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
0: Renan e Raí por aqui, 8h36. Essa vai pro pessoal de Rio Bonito do Iguaçu. E também pessoal de Reserva do Iguaçu que pediu, né? O Valdemir, lá de Reserva do Iguaçu, pediu Renan e Raí.

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6: 8h46, boa noite pra você ligado aqui na nossa FM. Isso aqui é a indicação da Marlisa Almeida.

Opa, repetiu a música, hein? Não é pra repetir não, viu? Não é pra repetir. Faltando agora 10 minutos pras 9 da noite, 10 pras 9, tô ficando por aqui. Gente, não consegui reproduzir os áudios hoje, né? A gente tá com um problema aqui no WhatsApp, vários áudios aí eu não consegui reproduzir. E eu quero dar um recado aqui antes de encerrar o programa. 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Quero agradecer a todos mesmo que estiveram comigo nesta noite, né? Muito obrigado pela audiência de todos. Quero registrar aqui a audiência do Leandro, também a Netsi dos Passa, a professora Netsi, meu velho pai com Carmen Silva, inclusive tá programada essa música para mim encerrar aqui o programa, oferecendo aí para todos os pais, né? Ela está lá na Estrela das Águas, lá no condomínio, no Alagado. Também um abraço aí pro Valmir da Silva e a sua família. Abraço, boa noite também pro Edemir Marques, né? O Edemir, né? Tá acompanhando a gente, o pessoal tá aí no Golds Bar jogando uma bocha aí em Coronel Domingos Soares, né? Também quero mandar um abraço aqui pro Leonildo Sacon, que tá acompanhando a gente, pessoal que mandou áudio, hoje eu não consegui ouvir os áudios, né? O Wilson tá ligado comigo aí, boa noite, também um abraço pro Cabeça de Mangueirinha, pessoal que tá ligado por lá na nossa programação. Quero mandar um abraço pro Márcio Bochecha, em Rio Bonito do Iguaçu, pessoal lá do Alagado em Rio Bonito, né? As meninas, não achei a música, viu, Dani? Dani, aí as meninas aí do Alagado aí da Prainha, não achei essas músicas que foram solicitadas. A dona Laura Fontana desejando para mim um feliz Dia dos Pais. Obrigado, dona Laura. Obrigado aí igualmente para você. Quero encerrar aqui e desejar a todos um feliz Dia dos Pais, a todos os pais, especialmente aí pro meu pai, seu Adolar Artuz, que com certeza tá me ouvindo. Pai, te amo de montão, viu? Felicidades aí, tudo de bom. É um grande abraço também lá pro seu Irineu Kish, né? Meu sogro lá no Candói, e para todos os pais, né? Todos os pais aí, um feliz Dia dos Pais, um abençoado Dia dos Pais, que possam comemorar muito essa data, né? Que Deus abençoe a todos os pais, para todo mundo.

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0: 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As notícias do governo federal que movimentaram o país no dia de hoje.
1: Olá, boa noite.
2: Boa noite para você que nos acompanha em todo o país.
1: Sexta-feira, 7 de agosto de 2026.
2: E vamos ao destaque do dia.
1: 20 anos da Lei Maria da Penha.
2: Marco legal brasileiro de prevenção e enfrentamento à violência doméstica e familiar contra as mulheres.
1: Ao longo de duas décadas, a legislação foi aperfeiçoada para ampliar os mecanismos de proteção. Márcia Fernandes.
3: Além dos mecanismos para responsabilizar os criminosos, a lei criou medidas protetivas para as mulheres, como o afastamento do agressor do lar e a proibição de aproximação da vítima.
2: Alerta de desmatamento na Amazônia e no Cerrado teve redução em agosto de 2025 a julho de 2026.
1: Os dados são do DETER, Sistema de Detecção de Desmatamento em Tempo Real. Gabriela Noronha.
4: Por meio de imagens de satélites, os dados do DETER produzem alertas diários para orientar ações de fiscalização e controle do desmatamento.
2: Campanha de multivacinação.
1: Está na hora de atualizar a caderneta de crianças e adolescentes menores de 15 anos. Luana Karen.
5: Entre as doenças prevenidas pela vacinação estão tuberculose, hepatites A e B, poliomielite, rotavírus, pneumonias e meningites.
2: Hoje, na apresentação da Voz do Brasil, Nazi Brum e Mariana Jungmann.
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6: Hoje, quando a lei batizada com o meu nome completa 20 anos, eu gostaria de fazer algo diferente. Gostaria de falar com você como quem escreve uma carta ao Brasil.
2: Essa é Maria da Penha, farmacêutica cearense de 81 anos.
6: Há 43 anos, minha vida mudou para sempre. Eu sofri uma tentativa de feminicídio que me deixou